Estamos apresentando o programa Fim de Noite Especial pela Rádio Universitária FM, a nossa rádio pública. E aí, relaxando ao som de A Décima Lua? Então, para não perder essa brisa, vamos retomar a audição do primeiro álbum do Areia Projeto, intitulado A Décima Lua, produzido pelo baixista Walter Areia e lançado em 2001. Vamos encerrar este bloco com as faixas Quebrando o Ciclo, No Infinito a Gente Se Encontra, Luz do Sol, Saudade Dele e Na Noite.

0: 9:40.
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1: Bom dia mesmo.

Voltamos a apresentar o segundo bloco do programa Fim de Noite Especial pela Rádio Universitária FM, a nossa rádio pública. Esse álbum que vamos ouvir agora deveria se chamar Obra-Prima, pela ousadia, pela criatividade, espontaneidade. Eu tô falando de Gil e Jorge, Ogum Xangô, álbum antológico lançado em 1975 pela dupla Gilberto Gil e Jorge Ben. É sonzeira para perder o sono no domingo à noite. Então, vamos às faixas. Meu Glorioso São Cristóvão, Nega, Photographic Blues, Jurubeba, Quem Mandou, Pé na Estrada e Taj Mahal.

São Cristóvão, meu glorioso Marte. Meu glorioso Marte, portador de Cristo, intercedei por nós. Nos flagelos, terremotos, incêndios e inundações, nas viagens de terra, subterrâneo, mar e ar, livrai-nos do pecado da perdição. Conduzindo-nos a Deus, até o porto seguro da felicidade eterna. Imploramos por Jesus Cristo, que conduziste nos ombros. Amém.

meu glorioso São Cristóvão, meu glorioso mártir. Portador de Cristo, intercedei por nós nos flagelos, terremotos, incêndios e inundações, nas viagens de terra, subterrâneo, mar e ar. Livrai-nos do pecado e da perdição, conduzindo-nos a Deus, até o porto seguro da felicidade eterna. Imploro por Jesus Cristo, que

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1: Estamos apresentando o programa Fim de Noite Especial pela Rádio Universitária FM, a nossa rádio pública. Encerrando este segundo bloco do programa, ouvindo o álbum Gil e Jorge, Ogum Xangô, dos consagrados Gilberto Gil e Jorge Ben, lançada em 1975 e que já virou uma relíquia da música popular brasileira. Vamos terminar esse bloco ouvindo as faixas Morre o Burro, Fica o Homem,

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0: 10:59.
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5: 99 graus.
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Voltamos a apresentar o programa Fim de Noite Especial pela Rádio Universitária FM, a nossa rádio pública. Nesta terceira e última parte do programa, vamos curtir um clássico da música jamaicana. Nada mais, nada menos que o legendário cantor Gregory Isaacs, em seu aclamado álbum All I Have Is Love. É muita riqueza. Vamos às faitas. Give a Hand, Since the Other Day, All I Have Is Love, Sinner Man, Help Us Get Over e Hold Me Tight.

Estamos encerrando o programa Fim de Noite Especial pela Rádio Universitária FM, a nossa rádio pública. Eu sou Felipe Novaes na apresentação e produção e eu me despeço de vocês, queridos ouvintes, ouvindo juntos o álbum All I Have Is Love, do cantor jamaicano Gregory Isaacs, lançado em 1976. Então, vamos às faixas. Promised Land, Way of Life, Coming Home, Lonely Lover e Hard Road to Travel. Um ótimo fim de noite e até o próximo programa.

0: 11:34.
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0: 11:36.
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6: 99 graus.
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0: FM. 11:38.
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0: Meia-noite e 3 minutos.
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0: Uma hora.
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0: 1:59
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0: 2 horas e 15 minutos.
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0: 2:31.
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Sara Luis. Seu Luiz, a saudade é grande, mas nós vamos levando por aqui. O baião tá em alta, viu? Forró cada vez melhor. E Chico Bezerra fazendo essa grande homenagem a Luiz Gonzaga, nosso querido rei do baião.

0: 2 horas e 55 minutos.
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0: 3:17.
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0: 3:57.
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0: 4 horas e 34 minutos.
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0: 5 horas e 26 minutos.
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0: 5:41.
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0: 6 horas.
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0: 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Segunda-feira, 21 de agosto de 2026. Bom dia. Começa agora mais uma edição do Redator Comunitário. 99.9 MHz. Com quatro quiquitos, Feito Pipa é o grande vencedor do Festival de Gramado.
1: A última noite da principal premiação do cinema nacional, o Festival de Gramado, consagrou o filme Feito Pipa como o maior vencedor desta edição. O longa, dirigido por Alan Deberton, garantiu quatro troféus quiquito: melhor direção, ator coadjuvante para Lázaro Ramos, atriz para Teca Pereira, que foi escolhida por unanimidade, além do prêmio do júri popular e de uma menção honrosa para o ator Yuri Gomes, de 11 anos. Já o troféu de melhor longa-metragem brasileiro foi para o drama Nosso Segredo, dirigido por Gracê Passot, que também levou os prêmios de melhor fotografia para Wilza Esser e direção de arte para Lucas Osório. Outro grande destaque da noite de sábado foi o filme Leite em Pó, de Carlos II, que conquistou o júri da crítica, melhor roteiro e desenho de som. Já o filme Justino, Nos Bastidores do Reino, teve menção honrosa para a atriz Zona Silva e garantiu os prêmios de melhor montagem e de melhor ator para Christian Malheiros, que ficou empatado com José Loreto pelo longa Chorão, Só os Loucos Sabem. Na categoria de documentários, Gonzaguinha, da Maior Liberdade, de Suzana Lira, foi eleito o melhor longa, consolidando uma noite histórica de celebração do cinema nacional. O documentário Empeleitada também recebeu a menção honrosa no encerramento da edição número 54 do Festival de Gramado. Da Rádio Nacional em São Luís, Gabriel Correa.
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2: E-mail redatorcomunitario@gmail.com. Santa volta a vencer em casa, se aproxima da classificação, mas precisa superar o extracampo na última rodada. Náutico volta a empatar em São Paulo contra mandante ruim e tenta convencer o torcedor que empate foi bom. Sport recebe o vice-lanterna hoje à noite. Anselmo Alves fala sobre o legado de Homero Fontana.

Fonseca, jornalista e escritor que morreu no sábado. No Autores e Livros, em O Anteparo, José Eduardo Leonel revisita um Brasil marcado pela escravidão. E a gente fecha com Talma de Freitas e Mateus Aleluia. De Mateus Aleluia e Dadinho, Cordeiro de Nanã. Um trechinho antes da próxima reportagem.

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1: Morreu sábado, no Recife, o jornalista e escritor Homero Fonseca, 77 anos. Ele era natural do município de Bezerros, construiu grande legado de comunicação aqui na capital e fazia tratamento contra um câncer de pâncreas. O corpo de Homero Fonseca foi velado e sepultado neste domingo no cemitério Morada da Paz, em Paulista. Quem destaca um pouco da trajetória de Homero Fonseca é o também jornalista e produtor cultural Anselmo Alves.
2: Bom dia, se encantou, um dos grandes jornalistas não só de Pernambuco, como eu diria do Brasil e quem sabe do mundo, é Homero Fonseca. Ele era correspondente do estado de São Paulo e a gente não tinha entrado ainda na redemocratização do Brasil e, por coincidência, a sede do estado de São Paulo ficava em frente ao hospital do Exército, morria de medo. E lá se encontrou, encontrei com os grandes gênios de jornalismo, que era amigo deles, que era Geneto Moraes Neto, Amin Stepo, Paulo Cunha, Aline Grego, Paulo André Leitão e Letícia Lins, que era dona da Livro 7. E aí sempre tinha uns bares que a gente tomava ali no entorno, até na Livro 7 mesmo, tomava cerveja. Então foi uma época de muito medo, de muita coragem e tudinho. Mas eu acho que eu não quero ser desrespeitoso com as novas gerações, mas era um jornalista de muito conteúdo. Eu acho que hoje falta ter uma cultura muito tweetada, não é culpa da juventude. Mas naquela época, o cara para ser jornalista, ele tinha que ler até bula de remédio. E Homero era muito engraçado. Homero fez um livro sobre o nome das cidades do interior. E ele era revoltado porque as cidades mudaram agora para Bianópolis, Vertinópolis, tudinho. E não tinha um nome feito São José da Crua Grande, Arco Verde, Serra Talhada, Salgueiro. E ele era muito revoltado com isso, que perdia muito o encanto da história. E eu fui recentemente a um lançamento dele, há um mês e pouco, A Guerra dos Jornais, que é um livro lançado pela Araçá, e estava lá a Vera Ferraz, que foi outra referência do jornalismo, e todo mundo. E o Homero era muito engraçado também, ele tem um humor muito espirituoso. Ele me chamava de Voz do Trovão. E aí tinha muito lá para o Burle Marx, foi um bar também famoso na época dos anos 90. E depois ele foi morar em São José da Crua Grande, fez uma imersão e morou um tempo e voltou. Mas eu acredito que quando uma pessoa feita Homero morre, né, um cantor, um mestre de cultura popular, qualquer outro tipo de pessoa que deixa na vida rastro de coisas boas, eu acho que ele não morre, ele se encanta. É isso, era uma pessoa encantadora, meu querido amigo Homero Fonseca.
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1: O Santa fez o dever de casa no sábado contra o Caxias 2-0. Aliviou a tensão pela luta do G8, mas não em definitivo. A última rodada define muita coisa. O adversário, apesar de ser um dos quatro

0: piores e ter decretado a queda do confiança ao vencer fora de casa, ainda não está totalmente livre do rebaixamento. O Anápolis tem 18, o Barra também 18 e no Z2, Itabaiana 17 e Confiança já rebaixado 13 pontos. O Santa vai precisar superar a melhoria técnica do Anápolis, venceu 3 dos últimos 5 jogos e um provável clima adverso. Há 3 rodadas, o Anápolis tumultuou o final de jogo contra o Guarani para aplicar uma virada por 2-1, muita violência. A apertada tabela da Série C apresenta a seguinte classificação: Brusque 31, Botafogo da Paraíba 30, Paysandu 29, Inter de Limeira 29. Em quinto, Santa com 28, sexto Ipiranga 28, sétimo Guarani 27, oitavo Ferroviária 27, aí o G8. Na porta de entrada, Maranhão 27, Maringá 27 ao décimo, Floresta 27, 11º, Amazonas 25, Figueirense 25, Caxias 24, Ituano 22 pontos, Volta Redonda 21, Anápolis 18, Barra 18 e no Z2, Itabaiana 17, Confiança 13 já rebaixado. Todos os jogos do sábado, dia 29, serão no mesmo horário, às 5 da tarde. O Náutico tenta convencer o seu torcedor de que o empate no ABC Paulista em 1-1 contra o São Bernardo foi bom. Pode até ter sido pelas circunstâncias do jogo. Gol de oportunismo de Derek em lance sem cobertura defensiva do São Bernardo. Mas o fato é que o São Bernardo é um dos piores mandantes da competição. E o Náutico é exemplo da partida contra a Ponte Preta. Na sexta, dia 14, deixou escapar mais 2 pontos, que vão se tornando preciosos agora na parte de baixo da tabela. O Avaí venceu a terceira partida seguida, foi a 29 pontos, recolocou o Ceará no Z4 com 28, apesar de o Vovô ter batido Londrina no Castelão. E o contexto pressiona o Náutico para a partida contra o Athletic na sexta, dia 28, nos Aflitos. O time mineiro recebe hoje à noite o Novo Horizontino. Também hoje, Sport e América, 7:30 da noite na Ilha do Retiro. Em oitavo com 35 pontos, o Leão depende de fracassos do Novo Horizontino, hoje no interior de Minas, e do CRB amanhã no Alfredo Jaconi, para voltar ao G6 com uma vitória. Criciúma 44, Juventude 42, ainda joga, Vila Nova 41, Fortaleza 40 pontos, venceu o líder fora de casa. Novo Horizontino 37, CRB 36, em sétimo Operário 36, oitavo Sport 35. O adversário, o América Mineiro, é um dos virtuais rebaixados. Venceu apenas uma partida das últimas 5 jogadas. Para o Sport também vale a quebra de um jejum de quase 16 anos sem derrotar o Coelho como mandante. São 4 derrotas e 2 empates nos últimos 6 jogos como mandante.
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0: Agora destaques online de grandes jornais brasileiros, jornais pernambucanos, blogs e sites independentes. Folha de São Paulo. Lula diz que Lulinha precisa se defender e nega blindagem contra a Polícia Federal. Petista usa o caso para destacar a autonomia da PF. Planalto tenta diferenciar a resposta do caso da era de Jair Bolsonaro. Bianca Santana, cenário dos minerais críticos dão ao país poder de barganha. Hélio Gaspari. Tirar forças armadas da frigideira é proeza de Lula 3. Lula e Flávio viram alvo em debate com Renan, franco atirador, e Caiado e Cury fazendo dobradinha. Sem Lula, Flávio e Zema, debate inicial registra o menor quórum desde 1989. Medicina,

duas opções: velar o meu marido ou lutar por ele. Decidi lutar, diz a esposa de Lito Souza. Influencer faz apelo em vídeo para ter acesso a um tratamento experimental. Detenção pelo ICE em aeroporto faz desmoronar 15 anos de apoio a Donald Trump em 15 minutos. Segurança interna afirma que visto com prazo vencido permitia detenção. Jornal O Estado de São Paulo. Debate Band e Estadão. Ausente, Lula vira principal alvo de ataques de presidenciáveis que deixam Flávio em segundo plano. Jornal O Globo, Rio de Janeiro. Debate na Band, colunistas do Globo avaliam quem ganhou o primeiro duelo entre candidatos a presidente. Linchamento. Entregador voltou ao trabalho e fez mais 3 entregas após deixar ciclista sendo espancado em Copacabana. Bernardo Melo Franco. André Mendonça será o novo Sérgio Moro? Dorothy Arazim. Barbárie de ditaduras uniu vidas como as de Garcia Lorca, Victor Jara e Onestino. No JC, ausente, Lula vira principal alvo de ataques em debate com faltas também de Flávio e Zema. Diário de Pernambuco. Concursos em Pernambuco, mais de 600 vagas abertas com salários de até 15 mil reais. Oportunidades estão espalhadas por diferentes regiões do estado e contemplam candidatos dos níveis fundamental, médio, técnico e superior. O DP traz os prazos. Folha de Pernambuco. Em entrevista, Lula afirma que vai anunciar o fim da taxa das blusinhas. Jaboatão dos Guararapes. Homem é socorrido pelo corpo de bombeiros após se afogar na praia de Piedade. Agora blogs e sites independentes, começando pelo Cafezinho. Paz Esquian pede unidade no Irã contra a pressão econômica dos Estados Unidos. DCM, Diário do Centro do Mundo. Em entrevista à Record, Lula fala sobre Trump, relação civilizada. O presidente diz que decisões do segundo escalão dos Estados Unidos são impensáveis e afirma que Brasil não aceitará interferência externa. E ainda, Kassab é flagrado dormindo durante fala de Caiado no debate da Band. E no Brasil 247, Lula encerra a discussão sobre o caso Fábio Luiz e defende investigação. Se cometeu erro, será punido. Lula diz que sugeriu à Caixa a criação de desenrola para clubes de futebol.

0: Rádio Nacional, 90 anos em 90 histórias.
1: Na metade dos anos 1970, uma das prioridades do Plano Nacional de Desenvolvimento do governo federal era dar atenção à comunicação nos territórios da Amazônia Legal.
2: Para cobrir a floresta e competir com as rádios estrangeiras, o governo estabeleceu uma meta ousada: aumentar em 800% o número de estações na região norte. E a Rádio Nacional tinha papel central nessa estratégia.
1: Em época de Guerra Fria no mundo, uma das intenções era levar a infraestrutura do Estado até a região, mas junto com isso, propagar uma visão contra o socialismo para as populações locais, como explica Otávio Pierante, conselheiro da Anatel e pesquisador do tema.
3: Existia uma percepção de que várias emissoras do exterior, de países adversários, países socialistas, principalmente Cuba, transmitiam para a Amazônia. Então, a ditadura militar, para combater essas outras emissoras, ela decide encarar como um instrumento de defesa. Ou seja, com a possibilidade da própria ditadura militar falar com a população residente na Amazônia e se contrapor a essas emissoras que vinham de fora. Um outro aspecto é uma preocupação da ditadura militar também de, entre aspas, de novo, colonizar a Amazônia, levar o Estado para a Amazônia de alguma forma.
2: Para além da já concluída construção de um parque de alta potência em Brasília, a ideia era construir

0: emissoras de rádio locais diretamente em pequenas, mas estratégicas cidades de diferentes estados da Amazônia Legal.
1: E para erguer esta rede, engenheiros e técnicos enfrentaram a falta de infraestrutura e abriram caminho no interior para instalar antenas e estúdios. Um desses guerreiros foi o engenheiro Ismar do Vale Júnior.
2: Eu passava 20, 30 dias em uma cidade. A gente convivia com o povo e com os oficiais das Forças Armadas. O pessoal da aviação também vibrava. Um piloto me pediu para implantar logo as emissoras para ele poder se guiar. Naquela época não existia o sistema de vigilância da Amazônia. Então, com o prefixo e a intensidade do nosso sinal, os pilotos conseguiam guiar seus aviões.
0: A Rádio Nacional, por meio da Radiobras, incorporou estruturas estaduais e locais já existentes, como a Radiodifusora Roraima, em Boa Vista, e a Radiodifusora de Macapá, no Amapá.
1: Além das ondas médias e ondas tropicais, começaram a chegar nas cidades a frequência modulada, ou FM, levando áudio de alta qualidade a pontos estratégicos da fronteira e do interior amazônico.
3: Foram inauguradas 35 emissoras de rádio AM, de FM e de televisão na região da Amazônia.
0: Este é Carlos Sena, atual gestor da Rádio Nacional em Brasília.
3: As pessoas que trabalhavam em Brasília recebiam as ofertas. Você quer ir para Boa Vista, ser gerente da rádio, lá da TV? Tinha também um emissor em Fernando de Noronha.
1: Entre 1978 e meados dos anos 1980, a Radiobras estabeleceu emissoras em municípios cruciais da Amazônia Legal. Tabatinga, Tefé e São Gabriel da Cachoeira, no Amazonas, Boa Vista, em Roraima, Macapá, no Amapá, Porto Velho, em Rondônia, além de praças estratégicas no Mato Grosso, como Sinop e Alta Floresta.
0: O crescimento da rede foi expressivo. Em 1985, espalhadas por 15 cidades pelo país, a Rádio Nacional e a TV Nacional mantinham 43 estações ativas operando no país. Uma pesquisa feita pela Radiobras na época apontou que quase 100% da população brasileira recebia sinal de alguma de suas emissoras.
1: Essas rádios não eram meras repetidoras de Brasília. Cada uma delas possuía estúdios próprios, jornalistas e técnicos locais que produziam programas voltados para a realidade regional.
4: Elas tinham, várias delas tinham programação própria, com inserção de conteúdos locais, tinha equipe da Radiobras local trabalhando nessas emissoras, e elas prestavam serviços de uma forma geral à população, tal como a Rádio Nacional da Amazônia se propunha fazer. Além disso, elas retransmitiam parte da programação de outras emissoras da própria Radiobras.
0: Até a chegada da Rádio Nacional, a pequena cidade de Tefé, no Amazonas, distante cerca de 520 quilômetros da capital, Manaus, só recebia sinais de rádios da Colômbia, do Peru e de Cuba. Mas essa realidade mudou após 1983 e a população passou a utilizar a emissora brasileira para transmitir recados para os seus familiares.
5: Aqui, Rádio Nacional FM de Tefé, 101,7 MHz, 1 kW de potência, uma emissora do sistema Radiobras. E agora vamos a alguns recados para o interior. Maria Luzia avisa sua mãe no Rio Tefé que chegou hoje. E hoje mesmo viajará para Manaus sozinha, pois o Estevão já viajou para Tabatinga.
1: O rádio virou utilidade pública em comunidades sem telefone ou estradas. Boletins de saúde, avisos de nascimento e recados de emergência faziam parte da rotina de milhões de ouvintes.

0: Porém, com a mudança política do governo federal no final dos anos 1980, essa rede pública começaria a ser destruída e entregue para as emissoras comerciais. A gente te conta essa história nos próximos episódios.
1: Esse episódio usou áudios do acervo da Empresa Brasil de Comunicação e do documentário Comunicações, o Brasil na Linha, feito pela TV Bandeirantes e pelo Ministério das Comunicações. A simulação da voz de Ismar do Vale Júnior foi feita por inteligência artificial.
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3: Oi, pessoal. Sou Anderson Mendanha e começa agora mais um Autores e Livros. Hoje temos romance histórico, lançamentos, dicas de leitura e poesia. Vamos juntos! Antes de abrir um livro de época, muita gente imagina encontrar apenas datas, fatos históricos e personagens distantes. Mas quando a ficção é bem construída, ela faz justamente o contrário. Aproxima o leitor de um passado que ainda ajuda a explicar o Brasil de hoje. E essa é a proposta de O Anteparo, romance de estreia de José Eduardo Leonel, publicado pela editora Labrador. Ambientado em Paraty, entre 1850 e 1860, período em que a cidade fluminense vivia o auge econômico, impulsionado pelos engenhos de açúcar e pelo escoamento do café do Vale do Paraíba, o livro leva o leitor a um Brasil marcado pela escravidão, pelas disputas de poder e por profundas desigualdades sociais. Mais do que reconstruir um cenário histórico, a narrativa investiga os conflitos morais de uma sociedade sustentada pela exploração humana. Sobre essa história, a gente conversa agora com José Eduardo Leonel.
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3: Leonel, seja muito bem-vindo aqui.
4: Muito obrigado, Anderson. Muito obrigado pela acolhida, pela oportunidade. Um olá para você, para todo mundo da produção, para os ouvintes. Estou muito feliz de estar aqui para conversar com você.
3: Antes da gente começar a falar sobre esse livro, né, faz uma apresentação dele para os nossos ouvintes.
4: Pois não. Na verdade, o livro é um romance histórico, né, passado na Paraty do século XIX, mais especificamente 1855. Por que eu escolhi esse período? Eu escolhi esse período porque é um período pré-decadência. A partir de 1860, com a construção da rodovia Dom Pedro II, que liga o Rio ao Vale do Paraíba, o café não passa mais por Paraty. E Paraty cai no esquecimento por 100 anos, até o turismo ressuscitar no século XX. Né? Mas nessa época, Paraty era muito rica e tinha muito conflito entre os usineiros. Né? Isso é pesquisa de campo. Eu queria, Anderson, desde o começo, escrever sobre Paraty, porque eu tenho uma ligação pessoal com Paraty. Eu morava perto de Paraty, morava em Lorena, e meu pai tinha um hábito de bater e volta em Paraty só para ver as casas históricas. Tudo. Minha avó, que era historiadora, passeava comigo, menino, naquelas ruas de Paraty. Então, assim, quando me veio à cabeça, vou escrever um romance, já tinha escrito um livro de contos, né? Bem, você tem que ser do Paraty, isso é uma coisa que eu gosto e que eu conheço bastante, pelo menos as ruas, assim, né? Para tentar imaginar a coisa como era no século XIX. E aí eu fui para pesquisa de campo e aí, rapaz, aí que eu fiquei louco para escrever mesmo, porque eu encontrei algo que eu jamais imaginava. Eu encontrei um nível de violência inacreditável, assim, no nível de barbárie. Não esperava encontrar isso e eu me senti na obrigação de contar a minha versão. É o que eu entendi que era a partir do século XIX, sabe? Por isso que o livro, um amigo meu falou, olha, eu gostei, mas tem umas cenas meio violentas. Eu falei, meu amigo, eu peguei leve ainda, não quero espetacularizar a violência, mas assim... Eu preciso passar esse espanto meu, né? Eu preciso tentar passar de alguma forma. Não é um livro de uma história, mas é uma ficção histórica baseada, é bem provável que tudo aquilo possa uma vez ter ocorrido, né?
3: E quando é que surgiu a primeira, assim,

0: é momento que você, a partir disso tudo aí que você comentou com a gente, disse, agora sim, eu vou sentar e começar a escrever.
1: É, eu passei, né, eu lancei o livro de contos em 2018 e estava já pensando em vários projetos, escrever sobre Palmares, escrever sobre Revolta da Cabanagem, eu tenho fascínio para história, né? Não preciso dizer, né? Eu, tudo que eu escrevo é sobre história. Meu pai era professor de história, meu tio era professor de história e minha avó era professor de história. Muito conhecido na minha cidade, eu sou de Lorena, né? Perto de Aparecida, aqui em São Paulo mesmo, né? Pertinho de Paraty, 1h30 de Paraty. E pela estrada com Paraty. E me veio essa ideia, porque eu naturalmente, andando por aquelas ruas, você tem que ser transportado para o século XIX, né? Eu tinha isso aí, eu tentei outros temas, mas sabe quando não pega, não desenvolve? Eu pegava, e Paraty não, eu comecei a falar de Paraty, comecei a falar de um monte de coisa, tinha muitas ideias, não, é aqui que eu paro, né? Tem um autor que, embora faça parte da Academia Brasileira de Letras, tudo, ele é muito questionado, o pessoal, que é o Paulo Coelho, mas a gente aprende, eu não vou entrar no mérito aqui, se ele é bom escritor, eu acho que... Melhor adiante, eu acho que ele é um bom escritor, embora todos o detratem, né? Mas ele, pelo menos, é um conselho, você tem que saber ouvir das pessoas, né? E ele me deu dois conselhos que eu marquei muito. O primeiro deles, o mais importante, é o seguinte: se você vai escrever seu primeiro livro, escreva sobre alguma coisa que já ronda a sua cabeça. Paraty tá sempre aqui, você entendeu? Quando você vê as coisas quando menino, né, Anderson? É diferente de quando você vê quando adulto, aquilo marca de uma maneira profunda, né? Aquelas pedras lá, de nenhum. Eu já sei lá, perdi a cor. De quantas vezes, eu contei 11, acho que a saída na fila, mas eu deve ter sido muito mais se contar a infância, muito mais. Então eu segui o conselho dele, escrevi, não, vou escrever alguma coisa que vem na minha cabeça sem parar, que é Paraty. E depois eu fui fazer pesquisa de campo, aí que eu quis mais ainda, né? Porque eu vi que era um negócio bem diferente. O pessoal fala de patriarcado, de machismo, de relação de poder, mas era uma coisa brutal, sabe? A concentração de poder. Né? E... posso te falar, contar o conflito, rapidinho, o conflito central do livro?
0: Isso, por favor, dê um pouquinho, fala um pouquinho da trama e do Davi Gotardo.
1: Exato, o Davi Gotardo é o personagem do livro. Cada um tem seu estilo, eu não estou querendo dizer que os outros fazem, mas eu acho que você tem que construir bons personagens. E daí segue uma narração que eu gosto que seja, quero que seja simples. O Davi Gotardo é o personagem principal, indubitavelmente, desde o começo, né? Ele é oficialmente filho do maior senhor de engenho, que para ti é um homem poderosíssimo e muito cruel. E ele é filho... Por que eu falei oficialmente? Porque, na verdade, ele é fruto de um relacionamento adúltero entre a mulher desse senhor de engenho e um escravizado. Então, quando ele nasce pardo, certo? E o pai adotou a seguinte postura... A da negação. Quando ele tinha muito poder, ele falou, não, ele é branco. E aí, quem não dizer que ele é branco? Inclusive, tem um capítulo sobre sumiço de crianças lá que eu explico bem isso aí. Ele meio que fala assim, não, é meu herdeiro, acabou. Só que, lógico, eu odeio o menino, né? Odeio o menino, mas ele morre abruptamente, deixa tudo pro Davi Gotardo. Então, aquele Davi Gotardo, que é o único dos senhores de engenhos, que é pardo, e que todo mundo sabe, assim, aquela verdade que todo mundo conhece, né? Que ele é filho escravizado. Ele passa a ser o senhor de engenho mais poderoso, mais rico, herdando até os contatos na capital de Paraty. Agora você faz uma ideia, os outros senhores de engenho não vão engolir muito bem essa ideia. Esse é o conflito central, né? Porque ele nasce para liderar, a condição econômica dele é de liderar as negociações com outras cidades, enfim, de liderar os outros usineiros. Só que evidentemente eles não querem ser liderados por um filho de escravizado. Né? Essa é a tensão. E ao mesmo tempo, o Davi Gotardo é uma pessoa com uma personalidade muito marcante. Geralmente, quando a gente fala personalidade marcante no dia a dia, não sei se você já notou, quando alguém é muito nervoso e destemperado, a gente fala, não, então é personalidade forte. Não é forte nada, é sem educação, né? Não sabe se controlar. Então, quando eu falo personalidade marcante, não é que ele é bravo, né? Não. Ele tem características de personalidade assim, obsessivas, e ele tem um plano radical em se transformar na pessoa mais poderosa de partir, assim como o pai, ou mais. Então, você vê, isso não pode dar certo. Todos os outros não gostam dele. Ele não só não quer ficar no lugar dele, ele quer reassumir o lugar do pai e ter mais poder ainda que o pai. Né? Então, isso vai dar um conflito. E ocorreram conflitos similares. É lógico, é uma ficção, né? Não aconteceu exatamente assim na história para ti. Mas aconteceram muitas coisas parecidas. Disputas entre senhores de engenho, porque o dinheiro rolava muito nessa época, né? E o Davi Gotardo é essa personalidade complexa. Quando ele assume, a primeira coisa que ele faz é aporrear os escravos.

0: e contratar como assalariado, certo? Então ele é deusado pelas pessoas, tudo. Mas eu tenho que dar um spoiler, um pequeniníssimo spoiler. Eu já aviso que o Davi Gutierrez não é um herói, você entendeu? Então eu jogo essa primeira impressão para o leitor realmente falar: ah, nossa, ele é um personagem complexo. Muitas ambições, ele não tem muitos limites morais, não. Então, assim, eu não sei se ele é um herói ou um anti-herói, né? Eu decidi ainda, eu deixo pro leitor decidir, sabe? Eu tenho esse estilo, Anderson. Eu gosto de narrar as coisas, as cenas, né? E não fazer muita análise moral. Deixar pro... Eu não sou imoral, mas eu acho que o escritor tem que ser, de uma certa maneira, amoral. Deixar o leitor julgar, né? É o espaço do leitor, né?
1: Muito bem. E como é que foi trabalhar a complexidade do Davi dentro dessa realidade que você descreveu?
0: Olha, a gente tem sempre a tendência de julgar o passado de acordo com o presente, né? Então, um escritor chama François Lartoc, ele fala isso. Isso aí traz alguns problemas, né? A gente não consegue entender muito bem isso. Eu mergulhei, não só na história de Paraty, mas na história do Brasil, do século XIX, a fundo, sabe? Li duas biografias do Dom Pedro I, por exemplo, estou dando um exemplo, né? Uma delas do Otávio Tarquínio de Souza, que é maravilhosa, muito bem escrita. Eu li umas duas, três vezes já. Não se tem uma tolerância à ambiguidade hoje em dia, a adaptação hedônica, o nível de prazer exigido hoje na sociedade é muito grande. A gente tende a querer contar o passado com as novas lentes de agora. Uhum. Né? O que eu tentei fazer? Eu tentei fazer um processo de imersão. Quis colocar as pessoas lá. Falei: olha, vocês acham que... Não é que essas estruturas ainda permaneçam. Pelo amor de Deus, existe. O racismo estrutural está aí. O machismo está aí. Que digam se feminicídios que tem ocorrido todo dia. É uma coisa bárbara. É um absurdo. Está tudo aí. Mas assim, o que eu quero dizer é que no século XIX é inacreditável, mas é muito pior. A taxa de homicídios de Paraty era semelhante à do século XIV, que é considerado por um psicólogo canadense, Steven Pinker, como o século mais violento da história. Você tem uma ideia, né? Então, hoje, a taxa do Brasil é por redor de 20, da Inglaterra, por redor de 2, na guerra da Ucrânia, com guerra, é 230, e Paraty chegava perto de 100, 200. Ou seja, quase a guerra da Ucrânia hoje. Sem guerra. O Estado não estava em guerra. Mas a taxa de homicídio era quase a da guerra da Ucrânia de hoje. Era a taxa do século XIV, 1300. Então as pessoas... Eu não fazia ideia, entendeu? Até a pesquisa de campo. Por isso que eu acho importante a pesquisa de campo. Ainda tem muita coisa que não está na internet. Muita. Uhum. Me mostrou isso. Me mostrou uma violência assim. Eu acho que os assírios faziam isso. Os hunos. Há 4 mil ou 2 mil anos atrás. É uma coisa... que me chocou muito. Então, às vezes, as pessoas pegam, leem o primeiro capítulo e falam: poxa vida, mas pra que toda a violência? Não, não estou entendendo violência, eu só estou narrando o que a percepção que eu tive. Talvez eu esteja errado, mas eu li bastante, eu tive tanto, viu, Anderson, pra fazer a obra, pra ter uma noção, sabe? Fazer imersão. Eu fui várias vezes em Paraty. Até um amigo meu disse que agora é perigoso. Esperei todo mundo dormir, lá para 3h30 da manhã, eu pegava um caderninho e saía lá, anotando as ruas, os locais, onde aconteceram os combates. Né? Embora minha avó já tivesse ensinado isso para mim 40 anos atrás. Né? Então...
1: Leonel, além do romance histórico, o livro incorpora também elementos de suspense, terror e ocultismo. Como é que nasceu a ideia de misturar todos esses gêneros e como é que ele contribuiu para você contar essa história?
0: Olha, muito legal a sua pergunta, porque o que acontece? Quando se fala em ritual satânico, em magia das sombras, o que vem à toa geralmente são religiões africanas, né? Isso é um certo preconceito, né? Até porque o conceito de Exu é muito mais complexo que o diabo cristão, enfim, eu não vou entrar nessa área. Porque eu só estou falando isso por quê? Porque, por incrível que possa parecer, quando o senhor de engenho voltou da Inglaterra, lá pela década de 30 do século XIX, com umas ideias reviver de redemônios, a partir de um suposto livro mágico. Isso existiu, isso ocorreu. Na verdade, vou ser bem franco com você, na prática, o que esse rapaz queria mais era fazer sessões de bacanal, aproveitando-se do ritual satânico, sabe? Era meio farra. Mas a vantagem de ser um ficcionista é isso, né? O meu livro se passa em 1855, onde realmente ocorriam as guerras internas entre os ingleses. Eu não preciso dizer que eu posso reunir os fatos num ano só. Então eu puxei da década de 30 para a década de 50, o século XIX. Né? Porque realmente ocorreu. Realmente ocorreu.

0: E agora, eu também não. Se você perceber bem, depois de ler a obra, Anderson, eu também não dou uma palavra sobre o sobrenatural. Se eu acredito naquilo, se eu não acredito. Eu procuro ao máximo não dar minha opinião. Eu quero que o leitor dê opinião, tenha a opinião dele, lendo, né?
1: Muito
0: Enfim.
1: bem, então. José Leonel, obrigado pela participação aqui no Autores Livros. Parabéns pelo livro, parabéns pela história e até uma próxima oportunidade.
0: Anderson, foi uma alegria e fico honrado mesmo, viu? Por você ter me dado essa oportunidade de falar do meu trabalho. Muito obrigado, Deus abençoe aí. E um abraço para toda a audiência e para o pessoal da produção também.
1: Essa foi a conversa com o escritor José Eduardo Leonel sobre o romance O Anteparo. Publicado pela editora Labrador, você encontra esse livro nas livrarias e portais da internet. Se quiser saber mais sobre o trabalho do Leonel, acesse seu perfil no Instagram, anota aí, @leoneljoseeduardo, tudo junto. Já imaginou transformar uma experiência difícil em uma nova forma de enxergar a vida? É isso que a cantora e palestrante Giovanna Andrell faz em Propósito Encanta, uma jornada de reconexão, intenção e resultado. Publicado pela DVS Editora. Musicista há mais de 20 anos, Giovanna teve a vida transformada em 2014, quando recebeu o diagnóstico de perda progressiva de audição. A experiência mudou sua relação com a música e também fez ela repensar seus planos, prioridades e principalmente seu propósito de vida. Mas esse livro não é apenas a história de uma superação. Giovanna propõe algo diferente. Ela propõe olhar para as mudanças, abrir mão da necessidade de controlar tudo e descobrir novos caminhos quando a vida sai do roteiro. Com uma linguagem leve e próxima, ela fala sobre falta de tempo, excesso de estímulos, redes sociais e o famoso FOMO, aquele medo de estar perdendo alguma coisa enquanto todo mundo parece estar vivendo mais do que a gente. A autora também lembra que tentar fazer tudo ao mesmo tempo pode ser uma armadilha. Afinal, nossa atenção tem limites. Por isso, o livro propõe mais presença, intenção e consciência nas escolhas do dia a dia. Mesmo com a perda auditiva, Giovanna continuou cantando e chegou a se apresentar em grandes palcos como o Rock in Rio. Hoje, ela também usa a vibração dos sons para se orientar durante as apresentações. O próprio título já traz uma ideia interessante. Encantar vem da expressão cantar dentro. Para Giovanna, ter propósito é manter viva essa música interior, mesmo quando o mundo ao redor parece desafinado. Propósito Encanta é uma dica para quem sente que está vivendo no piloto automático e quer parar um pouco, para pensar no que realmente importa. Uma leitura para desacelerar, se reconectar e, quem sabe, voltar a ouvir a própria vida com muito, muito mais atenção. O destaque agora é um livro que nos convida a enxergar os seres humanos pelos olhos de um cachorro. O Velho e o Cão, de Fernando Machado, publicado pela editora Labrador. Narrado por Brown, um cão que observa o mundo ao seu redor com sensibilidade e instinto, esse romance apresenta uma perspectiva original e emocionante sobre temas profundamente humanos como pertencimento, abandono, afeto, lealdade e coragem. Ao inverter a lógica tradicional das histórias em que os animais são observados pelos homens, Fernando Machado cria aqui uma narrativa capaz de provocar reflexão e despertar empatia. A jornada de Brau é marcada por experiências difíceis. Entre mudanças de lar, relações instáveis e momentos de sofrimento, ele busca compreender os humanos e busca também encontrar seu lugar no mundo. O que poderia ser apenas mais uma história sobre um cachorro transforma-se em uma poderosa metáfora sobre a condição humana. Afinal, enquanto as pessoas costumam complicar sentimentos e buscar explicações para tudo, Brau vive guiado por algo muito mais simples e essencial: o sentir. Um dos grandes méritos do livro está justamente nessa voz narrativa. A gente passa a perceber gestos, silêncios e pequenas demonstrações de afeto por uma ótica diferente, descobrindo que são os detalhes cotidianos que sustentam os vínculos mais importantes da vida. A escrita fluida e sensível torna a leitura envolvente, equilibrando momentos de emoção, reflexão e ternura. O Fernando Machado conta mais desse livro para a gente.
2: O livro acompanha uma relação direta construída no cotidiano, na presença e na fidelidade silenciosa entre os dois. A escolha do cão como narrador me levou a escrever de outro modo. Em vez de explicar, passei a escutar. Em vez de humanizar o animal, procurei preservar sua natureza própria. uma percepção.

0: São guiada pelo instinto, pelo faro, pelo medo, pela fome, pelo reconhecimento e pela permanência. O velho e o cão nasce da relação direta entre um velho e seu cachorro. A narrativa não se apoia em uma família humana, nem em grupos de personagens como pano de fundo. Do início ao fim, acompanha a ligação essencial entre os dois. Um homem marcado pelo tempo e um cão que aprende a reconhecer a casa, voz e presença. Antes de chegar ao velho, porém, esse cão já viveu outra história. Na primeira adoção, recebe primeiro o nome de Totó e depois de conhecer Dalila, passa a ser chamado de Sansão. Na segunda adoção, já como Brown, ele não é um animal que acompanha o velho. Revela outras formas de atenção. Ele observa, espera, recolhe sinais. Percebe o cheiro da casa, o tom da voz, os passos no corredor, os gestos pequenos e os silêncios que antecedem cada movimento. O velho imagina cuidar do cão, mas a narrativa mostra que também é observado por ele. Para alcançar essa voz, precisei me aproximar da percepção do cachorro sem impor a ele minha lógica humana. Brawl aprende palavras humanas pela convivência, mas continua percebendo a vida por outros sentidos, pelo faro, pelo corpo, pela fome, pelo medo e pela confiança que nasce dos gestos repetidos. A segunda adoção ganha força porque traz consigo a memória da primeira. Antes de encontrar o velho, o cão conhece um lar desordenado, sem um dono exclusivo que acalme sua insegurança. Ainda chamado de Totó, vive entre presenças instáveis, afetos incompletos e uma angústia ainda sem nome. É desse tempo que Dalila, uma cachorra inteligente e engraçada, ensina a ele uma forma de aproximação. Escolher alguém, insistir na presença e conquistar uma companhia humana. Por algum tempo, essa escolha pareceu fornecer abrigo com a Sansão, mas o lar não se sustenta. A família se desfaz e o cão é levado a um passeio sem volta. Privado da coleira que o identifica, acaba amarrado a uma árvore, junto a um conhecido santuário, entregue ao abandono e ao medo. É desse ponto que começa a segunda vida.
1: Com 175 páginas, O Velho Cão, publicado pela Labrador, é uma leitura que toca especialmente quem convive ou já conviveu com animais de estimação, mas sua mensagem vai muito além dessa experiência. Disponível nas livrarias e portais da internet, na versão impressa e também na digital. E chegou a hora da poesia do Entre Linhas, hoje dedicado ao poeta Celso Borges.
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1: Hermes Coelho, bem-vindo a mais um Entre Linhas.
3: Obrigado, Anderson. Sempre uma alegria falar de poesia com você.
1: E a gente vai falar hoje de um grande poeta, né? Da literatura brasileira.
3: É o poeta maranhense Celso Borges.
1: E de um livro que já é um verdadeiro poema no título, né?
3: É, sim, exatamente. Uma flor é uma flor é uma flor é uma floresta. Esse livro é muito interessante. Primeiro, o Celso, ele fez autopublicação, né? Muita gente faz isso. Com poesia, nem toda editora quer publicar. Então, ele preferiu ele mesmo publicar. Mas é um livro tão maravilhoso, porque ele pega a cosmogonia Yanomami e faz uma celebração da cultura desses indígenas e também da nossa própria natureza.
1: Então fala um pouquinho aí desse livro.
3: O Celso, ele se inspirou, na verdade, para fazer esse livro na obra A Queda do Céu, Palavra de um Xamã Yanomami. Essa obra foi organizada pelo antropólogo francês Bruce Albert, a partir de depoimentos de um indígena chamado Davi Kopenawa. Então ele vai pegando vários elementos da cultura Yanomami e ele vai resgatando essa cultura, falando da religiosidade deles, falando da relação deles com a floresta, com a proteção das nossas matas, dos nossos rios.
1: Então vamos para o primeiro poema.
3: Vamos lá, se chama Aprendizagem. Só para explicar para você que está ouvindo em casa e para você também, Anderson, vai ter uma expressão chamada chapiri.

Xapiris são os encantados, os espíritos dos Yanomami antigos que protegem a comunidade, tá? Então, quando vocês ouvirem, já sabem. Aprendizagem. Os Xapiri, quando desceram pela primeira vez, senti medo. A floresta ficou rodopiando em torno de mim. Troncos tremendo no tutano das células. Sólidos terremotos internos. Solidão cheia de transe e

0: arrancaram meus sopros e foram embora. Pensamento preso no esquecimento, pele no chão, língua trocada, garganta de outras guerras, berros nos jarros de outras plantas. Os chapiri, eu mesmo tinha me tornado um deles.
1: Então ele vai trabalhar essa questão ecológica no livro, mas não só isso, né? Ele vai além.
0: Ele vai na cosmogonia, na própria fé. Aqui nesse poema, você vê ele falando claramente de um ritual xamânico em que o espírito de um chapiri, né, um espírito passado, está, na verdade, incorporando nele. Então, ele passa a conviver com esse espírito que protege a comunidade Yanomami, né? Dentro da poesia, você vai percebendo exatamente essa descrição da incorporação. Uma coisa que a gente liga muito às religiões de matriz africana, mas que tem também em religiões indígenas.
1: E ele também faz experimentação de linguagem.
0: Bastante. Aliás, esse livro aqui é uma aula de linguagem indígena Yanomami. Você aprende muitos termos, você vai descobrindo algumas expressões. Ele faz questão de colocar nos versos expressões específicas dos Yanomami. Por exemplo, a gente falou do chapiri, mas se você falar Omama, na mitologia Yanomami, é o criador da floresta, dos seres humanos e dos animais. E fala também de bichos específicos do norte, como, por exemplo, os mutuns, que são aves de grande porte, que a gente conhece de nome, mas que os Yanomami conhecem muito bem de perto.
1: E o segundo poema?
0: O segundo poema é mais curtinho, tá? E é também muito bonito, por sinal. O segundo poema se chama From the Beginning. Chego à floresta pela poesia, por isso subo sem fim, por isso caio em mim, por isso não desabo, por isso me desavim. Aprendendo a desenhar letras e palavras em pele de papel, desatando o nó da garganta.
1: Muito bom. Esse livro foi publicado após a morte dele, né?
0: Exatamente, exatamente. E assim, o livro você pode tentar encontrar online. É a maior chance de conseguir uma cópia. Eu quis trazer porque, além de celebrar uma cultura indígena distante, é uma belíssima obra e uma bela edição também, caprichada.
1: Esse livro foi publicado?
0: É autopublicação. O Celso publicou com recursos próprios, né? E todos os direitos foram reservados ao Instituto Palavra Acesa.
1: Muito bem, então. Hermes, obrigado por trazer esse livro hoje e até a próxima.
0: Até a próxima, Anderson. Um abraço.
1: E o Autores e Livros vai ficando por aqui. Se você quiser saber mais sobre os livros que falamos aqui hoje, dê um pulinho no Instagram e use a hashtag Dicas Autores e Livros. Eu preparei um post especial com os destaques dessa edição. E se você quiser mais dicas de leitura, lançamentos e notícias do mundo editorial, convido você a visitar o meu perfil literário, @litera.livros. Lá tem muita coisa legal. Sou Anderson Mendanha e o programa de hoje contou com produção de Ana Beatriz Santos e Joyce Teles, com trabalhos técnicos de Pedro Henrique Vasconcelos. Até a semana que vem. Boa leitura.
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Daqui a pouco, Zé Mário com o bom dia mesmo. Agora você fica com Thalma de Freitas e Mateus Aleluia. Dele e Dadinho, Cordeiro de Nanã.

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1: 6 horas e 57 minutos.

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1: 6 horas e 59 minutos.
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0: 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Bom dia mesmo. 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Bom dia mesmo.
1: Meus amigos, é com muita emoção, muita alegria, muito prazer mesmo que eu apresento o programa de hoje, trazendo um CD extraordinário de um intérprete extraordinário, de muita saudade. Henrique Yannis, Dedilhando Pernambuco. Henrique Yannis e Oficina de Cordas de Pernambuco. Bom dia mesmo.

0: Bom dia, Henrique Yannis. Bom dia, Orquestra de Cordas de Pernambuco. Estamos apresentando o CD Dedilhando Pernambuco. Vamos fazer um pequeno intervalo e voltamos já já com música brasileira da melhor qualidade.
1: 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Vamos fazer um pequeno intervalo e voltaremos dentro de instantes com a segunda parte deste programa. Bom dia. Bom dia mesmo.
2: Sete horas e 24 minutos.
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1: Estamos de volta para encerrar o programa com a faixa inteira de Henrique Yannis, a Oficina de Cordas, no CD Dedilhando Pernambuco.

0: 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Bom dia mesmo. 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Até a próxima audição. Um grande abraço a todos e um bom dia. Bom dia mesmo.
1: Sete horas e 55 minutos.

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1: Bom dia, sol e 18 graus em Paris. Em destaque nesta segunda-feira, 24 de agosto de 2026.
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1: Ucrânia acolhe reunião de países aliados no mesmo dia em que celebra 35 anos de sua independência. Príncipe herdeiro saudita Mohammed bin Salman realiza seu segundo dia de visita à França e se reúne com o presidente Emmanuel Macron. E o duplo terremoto na Venezuela completa 2 meses, enquanto equipes ainda procuram corpos entre os escombros. Essas e outras notícias a seguir. A Ucrânia acolhe nesta segunda-feira uma reunião da chamada Coalizão dos Voluntários, formada pelos principais aliados europeus, mesmo dia em que o país celebra 35 anos de sua independência. O encontro será co-presidido pela França, Alemanha e Reino Unido e marca também a primeira viagem internacional do novo primeiro-ministro britânico Andy Burnham. Os detalhes com Maria Paula Carvalho.
4: A reunião de coalizão dos voluntários ocorre em um momento em que a Rússia intensifica bombardeios com mísseis balísticos na Ucrânia, aumentando vertiginosamente a quantidade de vítimas civis. O reforço da ofensiva russa levou o presidente ucraniano Volodymyr Zelensky a multiplicar os pedidos por sistemas de defesa antiaérea aos países aliados nas últimas semanas, já que as armas de fabricação ucraniana não têm capacidade para interceptar os mísseis balísticos russos. No sábado, o presidente francês Emmanuel Macron se comprometeu a enviar interceptores à Ucrânia.

0: Já o premier Andy Burnham deve dar seu sinal verde para que o Reino Unido divulgue informações classificadas para ajudar Kiev e Paris a implementarem a fabricação do míssil de cruzeiro franco-britânico Scalp de longo alcance. Nesta manhã, a União Europeia também anunciou o desbloqueio de uma nova parcela de mais de 6 bilhões de euros de ajuda à Ucrânia.
1: Em Krasnodar, no sul da Rússia, um ataque ucraniano com drones matou 5 pessoas na última noite. Kiev afirma ter mirado em armazéns da plataforma Ozon de comércio online, mas, segundo Moscou, destroços de drones caíram em um centro de acolhimento para crianças. A agência marítima britânica UKMTO indicou nessa manhã que um navio petroleiro pegou fogo após ter sido atingido por um projétil desconhecido no Mar Vermelho, ao largo do porto saudita de Yanbu. Segundo o comunicado, não houve vítimas e nenhum impacto ambiental foi registrado. Já a empresa de rastreamento marítimo Kpler anunciou nessa segunda que o número de navios que atravessaram o Estreito de Hormuz durante o fim de semana permaneceu abaixo de 20. Uma fração do que era o tráfego antes da guerra entre Irã e Estados Unidos. Até 28 de fevereiro deste ano, entre 130 e 140 navios atravessavam a região por dia, que segue bloqueada por Teherã. O ministro das Relações Exteriores de Omã, Badr Al-Busaidi, anunciou que vai viajar ao Irã na terça para conversar com o ministro iraniano das Relações Exteriores, Ismail Baghaei, sobre as modalidades de passagem no Estreito de Hormuz e também o fortalecimento da cooperação bilateral. Já o Ministério das Relações Exteriores do Irã advertiu nessa manhã que haverá consequência aos países que aderirem à campanha de pressão econômica dos Estados Unidos contra a República Islâmica. Washington deve detalhar hoje as novas medidas que pretende aplicar para isolar ainda mais a economia iraniana. Aqui na França, o príncipe herdeiro da Arábia Saudita, Mohammed bin Salman, realiza seu segundo dia de visita e volta a encontrar com o presidente francês Emmanuel Macron. Os dois assistiram juntos ontem em Paris à final da Sports World Cup, competição internacional de videogames, organizada pela primeira vez fora da Arábia Saudita. O encontro será amplamente dedicado às crises geopolíticas e o fortalecimento dos laços econômicos, ilustrando uma assumida aproximação entre Paris e Riad, como explica o ex-embaixador da França na Arábia Saudita, Bertrand Besancenot.
2: A Arábia Saudita é um ator absolutamente indispensável na região. É uma potência natural nos setores energético, financeiro, político e religioso. Tem um papel se quisermos estabilizar o Oriente Médio, que é do interesse de todos. É evidente que a crise atual se tornou uma crise mundial no plano energético. A Arábia Saudita é um país importante que dialoga com todos, inclusive com o Irã, mesmo que desconfie do regime. Temos interesses políticos que são evidentes, visões que são muito convergentes sobre Gaza e o Líbano, e por isso é normal que os consultemos no momento em que os países do Golfo estão justamente se questionando sobre a melhor maneira de garantir sua segurança e diversificar suas parcerias. E não é de forma alguma irrelevante que Mohammed bin Salman tenha escolhido a França, considerado o país europeu mais ativo no plano político na Europa.
1: Ouvimos o ex-embaixador da França na Arábia Saudita, Bertrand Besancenot, entrevistado aqui na RFI. O Exército dos Estados Unidos anunciou nessa segunda ter matado 2 homens em um ataque realizado na véspera contra um barco de supostos narcotraficantes no leste do Oceano Pacífico. Segundo o Comando Sul das Forças Armadas Americanas, a embarcação operava ao longo de rotas conhecidas do narcotráfico na região. O duplo terremoto que devastou o estado de La Guaira, na Venezuela, completa 2 meses nesta segunda. Algumas localidades ainda mantêm operações de busca por corpos soterrados sob os escombros. O nosso correspondente na Venezuela, Pedro Panunzio, nos traz mais detalhes da situação em Carabadeia, um dos municípios mais atingidos pelos tremores.
3: Ainda não se sabe quantos corpos permanecem sob os escombros. Neste domingo, trabalhadores das equipes de busca e resgate quebravam manualmente o concreto em busca de possíveis vítimas. Ao lado deles, agentes do serviço funerário aguardavam a retirada de um corpo encontrado mais cedo. Segundo um trabalhador do Ministério de Obras Públicas que participava das operações,

0: a remoção pode levar meses. Nem todos os corpos localizados, no entanto, são identificados pelas famílias. Na semana passada, os corpos de 40 crianças e adolescentes que estavam no necrotério improvisado em uma zona portuária de La Guaira foram encaminhados ao Cemitério da Esperança, onde foram sepultados junto a outras vítimas não identificadas. Todas as lápides contêm informações que podem ajudar possíveis familiares a reconhecer os corpos posteriormente. De La Guaira, na Venezuela, para RFI, Pedro Panunzio.
1: Aqui na França, o deputado europeu de centro-esquerda, Raphaël Glucksmann, oficializou no domingo sua candidatura à eleição presidencial. A menos de 8 meses do primeiro turno, esse socialista de 46 anos espera reunir o campo social-democrata à frente à esquerda radical e à extrema-direita, ambas à frente nas pesquisas. Glucksmann vai participar da primária social-democrata, que será organizada em outubro pelo Partido Socialista.
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1: Olá, nesse segundo bloco a gente destaca uma reportagem do jornal francês Le Figaro, realizada em Salvador, sobre o aumento do crime organizado que ameaça o apoio a Lula na campanha para as eleições presidenciais. Depois, no RF Convida, continuaremos falando sobre esse assunto. A gente ouve uma entrevista com o cientista político Rodolfo Marques, professor da Universidade da Amazônia, sobre a acirrada disputa entre Lula e Flávio Bolsonaro. Para terminar, na crônica O Mundo Agora, o analista político Thiago de Aragão fala sobre a resistência da França em relação ao acordo entre a União Europeia e o Mercosul. Mas antes, no programa Linha Direta, a gente conversa com o nosso correspondente na Venezuela, 2 meses após o forte terremoto que atingiu o país. Confira.
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4: Nesta segunda-feira, o terremoto duplo que devastou o estado de La Guaira, na Venezuela, completa 2 meses. Nas áreas mais afetadas, sobraram pilhas de concreto e entulho. O movimento diminuiu, mas algumas localidades ainda mantêm operações de busca por vítimas que permanecem soterradas sob os escombros. Até o momento, o governo venezuelano indica que a tragédia deixou aproximadamente 6.500 mortos. Vamos até a Venezuela conversar com o correspondente Pedro Panunzio, que nos traz mais detalhes da situação por lá. Olá, Pedro Panunzio, bom dia. Como os moradores estão lidando com a situação nos locais mais afetados pelos 2 terremotos?
0: Bom dia para você e para todos que nos acompanham. Em Carabajeda, um dos municípios mais atingidos pelos sismos de magnitude 7.2 e 7.5, famílias ainda acompanham de perto o trabalho das equipes de busca. Sob as barracas instaladas às margens das montanhas de concreto que restaram dos edifícios desabados, parentes de desaparecidos relatam que continuam indo diariamente aos locais onde os edifícios caíram, na esperança de encontrar os corpos de familiares que seguem soterrados. Alguns dizem ter deixado o trabalho e outras atividades para se dedicar exclusivamente às buscas. Ainda não se sabe quantos corpos permanecem sob os escombros. Neste domingo, trabalhadores das equipes de busca e resgate quebravam manualmente o concreto em busca de possíveis vítimas. Ao lado deles, agentes do serviço funerário aguardavam a retirada de um corpo encontrado mais cedo. Segundo um trabalhador do Ministério de Obras Públicas que participava das operações, a remoção pode levar meses. Ele afirma que o concreto precisa ser retirado laje por laje de forma cuidadosa para evitar danos aos corpos e permitir a identificação das vítimas. Nem todos os corpos localizados, no entanto, são identificados pelas famílias. Na semana passada, os corpos de 40 crianças e adolescentes que estavam no necrotério improvisado em uma zona portuária de La Guaira foram encaminhados ao Cemitério da Esperança, onde foram sepultados junto a outras vítimas não identificadas. Todas as lápides contêm informações que podem ajudar possíveis familiares a reconhecer os corpos posteriormente.
4: E, Pedro Panunzio, ainda muito entulho em La Guaira, e esse processo de remoção pode durar ainda mais quanto tempo?
0: O volume de escombros deixado pelos terremotos de 24 de junho em La Guaira chega a 2 milhões e 100 mil toneladas, segundo a estimativa do ministro do ecossocialismo, Nelson Rodrigues. a remoção e o processamento desse material.

0: material podem levar cerca de um ano. Segundo Rodrigues, o prazo considera as etapas de classificação e trituração dos resíduos. O ministro afirma que a trituração reduz em aproximadamente 80% o volume dos escombros, o que facilita o processamento e a destinação final do material. Segundo Rodrigues, em 57 dias de operação, mais de 500 mil toneladas foram retiradas dos locais dos desabamentos. Desse total, cerca de 40 mil foram trituradas. A operação recolhe atualmente entre 280 e 300 toneladas de escombros por dia.
1: E Pedro, conte para a gente como estão as áreas onde os trabalhos já se encerraram.
0: Onde as operações para a remoção dos corpos já terminaram, resta o silêncio e montanhas de concreto. A paisagem é irreconhecível. Nas primeiras semanas após os terremotos, esses locais eram ocupados por familiares em busca de notícias, equipes de resgates e, depois, máquinas pesadas que retiravam os escombros. Com o fim das operações, também diminuiu a presença de voluntários e de equipes de assistência. Muitos voluntários que iam diariamente para essas áreas deixaram de aparecer. Até alguns pontos administrados por agências da ONU, onde havia distribuição diária de alimentos, foram desmobilizados. Famílias que vivem em regiões mais afastadas dos locais dos desabamentos caminhavam todos os dias até os pontos de distribuição de alimentos. Desde os terremotos, parte dos moradores está sem emprego e passou a depender das doações. Com a redução da ajuda, a dificuldade agora é outra: encontrar o que comer.
1: Muito obrigado, Pedro Panunzio, correspondente da RFI na Venezuela, que participou do Linha Direta de hoje.
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4: O jornal francês Le Figaro, desta segunda-feira, publica uma matéria assinada por sua correspondente no Brasil, Eleonore Hugues, sobre esse início de campanha para as eleições presidenciais. Em Salvador, o aumento do crime organizado ameaça o apoio a Lula, diz o título de uma matéria. A repórter foi até a capital baiana, que conta com o maior índice de homicídios do Brasil há pelo menos 4 anos. As guerras por território, assim como as operações policiais, já fazem parte do cotidiano de muitos moradores, tornando a vida infernal, escreve a repórter. Le Figaro explica que essa dura realidade coloca a segurança como a principal preocupação da população em todo o Nordeste do Brasil, onde a questão é uma prioridade para 44% dos cidadãos. Segundo a matéria, essa situação pode favorecer a extrema-direita, representada por Flávio Bolsonaro, que tem uma visão oposta de Lula sobre a segurança pública. Se o atual presidente defende a asfixia financeira das organizações criminosas e melhorar a formação da polícia, Flávio Bolsonaro quer tirar bandidos de circulação, diz, e sustenta que as principais facções do Brasil devem ser classificadas como grupos narcoterroristas, reitera o texto. Le Figaro ainda explica que a Bahia, quarto estado mais populoso do país, foi determinante na vitória de Lula há 4 anos, onde ele obteve 72% dos votos no segundo turno. Mas o bolsonarismo cresce no Nordeste justamente por causa da insegurança, pondera. Uma prova disso é que o candidato Antônio Carlos Magalhães Neto, do União Brasil e próximo da extrema-direita, lidera as pesquisas de intenção de voto para o governo do estado diante do atual governador petista, Jerônimo Rodrigues.
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6: Raquel Miura.
7: Nosso assunto hoje é eleição no Brasil, que está com a campanha a todo vapor. A corrida atrás de uma parcela crucial, que são os eleitores que ainda não se decidiram. E sobre isso a gente recebe Rodolfo Marx, doutor em ciência política e docente na Universidade da Amazônia. Professor, obrigada por aceitar nosso convite.
8: Oi, Raquel. Eu que agradeço o convite. É sempre um prazer conversar sobre política, especialmente em um momento tão importante e tão movimentado como este.
7: Pois é. E, professor, quais são os principais desafios de Lula e Bolsonaro na campanha hoje?
8: Os desafios para Lula e Flávio Bolsonaro são bem diferentes. Lula precisa preservar sua base, dialogar com setores que hoje têm resistência ao governo, por exemplo, a classe média, o segmento evangélico, parte do agronegócio. E também ele precisa evitar que problemas envolvendo integrantes da sua família ou aliados contaminem a imagem do governo, né? Hoje o eleitorado está bastante dividido. Flávio Bolsonaro, por sua vez, precisa transformar a força política do sobrenome Bolsonaro em uma candidatura capaz e conquistar eleitores que não são exatamente

0: abertamente bolsonarista. Seria a direita não bolsonarista. Parte dessa direita não bolsonarista esteve com Lula em 2022. Lula precisa ampliar o seu eleitorado para tentar garantir a vitória novamente, como foi no último pleito, inclusive tentar aumentar essa margem ainda no primeiro turno, enquanto Flávio precisa despolarizar sem perder a sua base. São desafios bem grandes.
1: Petistas reclamando de vazamentos envolvendo apuração sobre lobista que seria amigo do filho de Lula. Para Flávio Bolsonaro, o caso Vorcaro deu um baque lá atrás, mas não avançou tanto. São casos que podem realmente ter peso nas urnas?
0: Acho que casos como esse podem ter impacto eleitoral, mas não necessariamente determinam a eleição. O ponto central é se o eleitor entende que existe responsabilidade direta do candidato, da candidatura, do partido, da coligação. Então, o desafio, ele é gigante nesse sentido. E aí, Lula precisa descaracterizar e tentar afastar toda essa questão do Lulinha em relação à sua campanha, e Flávio Bolsonaro precisa explicar, né, a questão das conexões financeiras comerciais que ele já demonstrou ter com Daniel Vorcaro, inclusive pedindo aí milhões de reais para o filme Dark Horse. Né?
1: O senhor vê aí uma tensão, professor, envolvendo o protagonismo de algumas instituições, como Polícia Federal, STF, no meio da campanha?
0: Existe, de fato, uma tensão importante. Polícia Federal, Ministério Público e Poder Judiciário precisam investigar e cumprir suas funções independentemente do calendário eleitoral. O problema emerge quando a sociedade passa a interpretar cada decisão institucional a partir da disputa político-eleitoral. Instituições, elas precisam atuar com independência, mas também precisam preservar a percepção de imparcialidade.
1: E os candidatos calibrando ali o discurso, Lula atrás de evangélicos, setores produtivos como o agro, Flávio tentando avançar no voto feminino.
0: Bem, são eleitorados muito estratégicos, mas não dá para a gente tratar isso como blocos homogêneos. O voto feminino, por exemplo, não é automaticamente um voto contrário à direita, assim como o eleitor evangélico não é automaticamente um eleitor de direita. O mesmo vale para o agronegócio. São nichos importantíssimos que os candidatos à eleição presidencial, mais destacadamente Lula e Flávio Bolsonaro, precisam buscar. Eu acredito que Lula tem uma chance maior de aumentar a sua comunicação com o agro e também com o público evangélico a partir de ações específicas. Existe uma lacuna muito grande da campanha do PT, na campanha da coligação do governo, em relação a esses públicos, mas é possível, principalmente a partir da habilidade política e de comunicação do Lula. Já o Flávio tem um histórico muito negativo em relação às mulheres, né? Não só ele, mas o próprio pai dele, Jair Bolsonaro, o irmão dele, Eduardo Bolsonaro. Então a campanha de Flávio tem essa cruzada aí em tentar buscar o voto feminino, mas tende a ter mais dificuldades.
1: Propaganda no rádio e na TV começa em breve. É um fator relevante ainda para captar voto?
0: Sim, mas talvez não tenha mais o peso que havia no passado. A internet mudou muito a campanha eleitoral. Nos dias de hoje, o eleitor recebe conteúdo político de forma muito mais personalizada, por vezes criada dentro de uma bolha a partir dos algoritmos. O rádio e a televisão têm uma característica muito importante no sentido de atingir um público amplo e diversificado. Não existe muita limitação em relação a isso. A propaganda tradicional continua sendo importante para a questão da visibilidade, o recall, né, que é a lembrança sobre os candidatos, e eventualmente para apresentar propostas, embora isso tenha cada vez menos importância, infelizmente. E, ao mesmo tempo, rádio e TV alcançam um eleitor menos engajado politicamente.
1: Essas propagandas no horário eleitoral poderiam talvez quebrar um pouco a bolha por serem menos nichadas? Quer dizer, quem está assistindo um programa acaba assistindo o outro que vem na sequência e não apenas o do seu candidato?
0: Podem, e talvez seja esse o ponto principal da propaganda eleitoral. Na internet você já tem um nível de engajamento, as pessoas já procuram aquelas informações de aqueles candidatos. Na televisão, no rádio, existe um pouco daquela propaganda de interrupção. Os candidatos e as candidatas conseguem falar com quem não estava prestando atenção ou com quem eventualmente ainda não decidiu quem será a sua escolha. Então isso pode ser um ponto importante. Óbvio que a propaganda sozinha, ela não vai definir a escolha de um eleitor indeciso. E esses eleitores indecisos que estão em pequena quantidade, principalmente considerando as eleições presidenciais no Brasil, eles podem sim ser influenciados pela propaganda, mas eles vão tomar suas decisões a partir de vários elementos. As redes sociais, claro, repercutem a partir dos cortes, principalmente, mas o eleitor é quem vai bater o martelo ali no dia 4 de outubro.
1: Pois é, muita água ainda para rolar, a gente continua acompanhando. E professor Rodolfo Marques, muito obrigada pela participação.
0: Eu que agradeço, Raquel. Foi um prazer participar e discutir esse cenário.

0: tão importante.
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3: O acordo entre a União Europeia e o Mercosul deixou de ser uma negociação técnica há muito tempo e virou um teste de realidade para a Europa. E a pergunta que Bruxelas evita responder é simples. A Europa quer parceiros estratégicos na América do Sul ou prefere seguir refém de cadeias de suprimento que Washington, Pequim e seus próprios impasses internos definem por ela? Essa é uma questão em aberto e que precisa muito ser debatido. Em Paris, o debate é apresentado como uma briga entre o agricultor francês e a carne brasileira. É uma leitura compreensível, mas incompleta. Para o pequeno produtor francês, pressionado por custos, crédito e exigências ambientais, mais concorrência parece uma ameaça direta. Ele não enxerga uma cota tarifária, ele enxerga o risco de não conseguir passar a terra para os filhos. É por isso que essa discussão precisa de um pouco mais de honestidade dentro da União Europeia. O agricultor francês ele não é necessariamente um inimigo do Brasil. Ele é um cidadão que é pressionado por um modelo europeu que exige padrões cada vez mais ambiciosos, mas que nunca lhe garantiu renda e previsibilidade. Fazer do produtor brasileiro o vilão dessa história é o caminho mais fácil, mas é o menos honesto. Ao mesmo tempo, é insustentável tratar o Mercosul como um bloco incapaz de cumprir regras. O acordo prevê liberalização gradual, cotas para produtos sensíveis, compromissos sanitários e ambientais e a proteção de 350 indicações geográficas europeias. Queijos, vinhos, azeites franceses, portugueses, espanhóis, eles ganham acesso a quase 300 milhões de consumidores. E existe uma salvaguarda que suspende as preferências tarifárias se as importações agrícolas dispararem. Ou seja, ninguém está falando sobre abrir as portas da Europa para produtos da América do Sul sem critério. A França, porém, como sempre fez, olha para tudo isso com lentes domésticas. O presidente Emmanuel Macron prometeu votar contra o pacto depois que os tratores chegaram até Paris no início desse ano, como era de esperado. A mobilização é legítima. O problema é quando uma pressão setorial passa a definir a política externa de um continente inteiro. E há um precedente que Paris finge ou parece não lembrar. Entre 1961 e 1963, a Guerra da Lagosta colocou navios franceses e brasileiros em rota de colisão no litoral de Pernambuco. A França dizia que a lagosta nadava. O Brasil respondia que ela caminhava sobre a plataforma continental e, portanto, era recurso brasileiro. A moral ficou pouco discutida. A França enquadra suas disputas com o Brasil no vocabulário mais estreito possível, o do interesse setorial imediato, quando o problema real é estratégico. A lagosta foi a disputa de ontem, o bezerro é a disputa de hoje. Essa é uma dinâmica que não mudou ainda. Enquanto isso, o tempo não para. A China não espera a próxima eleição francesa. O comércio entre Brasil e China bateu recorde em 2025, 171 bilhões de dólares. E o investimento chinês no Brasil cresceu 45% para 6,1 bilhões. Carne, frango e açúcar são a parte visível da disputa. A parte que importa é outra. Quem vai desenhar a infraestrutura econômica da América do Sul nas próximas décadas? Portos, ferrovias, energia, minerais críticos, tecnologia. Quando a Europa hesita, outros ocupam espaço e tem sido assim há muito tempo. A China já entendeu. O porto de Xangai, no Peru, e a expansão logística chinesa em Santos apontam para uma ambição maior: redesenhar as rotas entre a América do Sul e a Ásia. Demonizar Pequim é confortável, mas também é inútil. A China opera com estratégia, capital paciente e um horizonte de longo prazo que a Europa parece ter perdido. O acordo com o Mercosul é imperfeito. Nenhum acordo relevante é perfeito. Ele exige fiscalização séria, rastreabilidade e punição para quem descumprir. E o Brasil também precisa abandonar o reflexo de ver toda a exigência europeia como um protecionismo disfarçado. Existe protecionismo, claro, mas existe também uma demanda legítima por transparência e por padrões que serão cada vez mais centrais no comércio global. A questão é se a Europa vai usar essa demanda para construir influência ou para levantar muros. Se escolher os muros, protege alguns setores por um tempo e entrega a outros a relação estratégica com a América do Sul.
2: 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A RFI agradece sua audiência e deseja uma ótima segunda a todos os ouvintes.

0: internautas. Merci e à bientôt.
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2: 8 horas e 25 minutos.
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10: Olá, eleição polarizada para presidente da República, eleição polarizada também para o governo de Pernambuco. Pelo menos é o que indicam as pesquisas de opinião divulgadas até aqui. São 8 candidatos. 2 deles disputam com larga vantagem a preferência do eleitorado. A governadora Raquel Lira, que tenta a reeleição, e o ex-prefeito do Recife, João Campos. Ela, do PSD, e ele, do PSB. Já a disputa para o Senado soma 12 candidatos para 2 vagas. O panorama eleitoral em Pernambuco é o tema de hoje do nosso programa. Eu sou Estela Mari Saldanha e vou conversar com a cientista política Priscila Lapa daqui a pouquinho, logo depois do nosso intervalo. Até já! 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

0: As eleições em Pernambuco, o tema de hoje do nosso programa. A partir de agora, eu converso com a cientista política Priscila Lapa. Priscila, muito obrigada pela sua participação aqui no Opinião Pernambuco.
1: Eu que agradeço, Estela. É uma satisfação conversar sobre eleição em Pernambuco mais ainda.
0: Olha só, falei em polarização da eleição presidencial e da polarização para o governo do Estado aqui em Pernambuco. Essa polarização de Pernambuco tem características próprias ou é tão somente um espelhamento da eleição para presidente?
1: Tem seus próprios tons, né? A gente tem hoje, inevitavelmente, esse grande pano de fundo para o eleitor, esse grande orientador nacional, que são o lulismo e o bolsonarismo, que a gente passou aí alguns ciclos e a gente continua com essa mesma reprodução da grande agenda, da macro agenda do eleitor, está vinculada ou ao lulismo ou ao

0: bolsonarismo, ou ao antipetismo e ao antibolsonarismo. Então, isso inevitavelmente se reflete também como macro-orientação em qualquer processo eleitoral que tenha, né, esteja correlato a esse processo. Mas, ao mesmo tempo, a gente tem a impressão que em Pernambuco, nesse ano, a gente vive um contexto de avaliação de administrações. Essa é uma variável que classicamente entra em cena em cada eleição, porque o eleitor acaba fazendo sempre essa prospecção de olhar se aquele candidato ou aquela candidata já tem algum tipo de experiência anterior e projeta como pode ser caso ele seja eleito, caso ele tenha direito a um novo mandato. E aí, no caso específico em Pernambuco, a gente tem muito fortemente esse elemento da gestão, né, de dois atores políticos que se projetaram politicamente justamente pela sua capacidade de gestão, né, a governadora que já foi prefeita, né, já teve a experiência do executivo municipal, disputou em 22, se elegeu e hoje ela vai se apresentar para o eleitorado a partir dessa experiência para como gestora para o executivo, né, tanto falando do que ela conseguiu realizar enquanto prefeita de Caruaru, como também fazendo uma avaliação do seu mandato, das suas entregas, e o eleitor acompanhando esse processo. E o João Campos também ganhou a projeção que ganhou, se tornou o candidato hoje, né, que disputa o governo do estado a partir amparado pela gestão que ele fez como prefeito do Recife. Obviamente que os dois têm trajetórias anteriores, já foram legisladores, ela estadual, ele federal, mas o que de fato os projetou como lideranças políticas foi essa capacidade administrativa que cada um, dentro da sua esfera, conseguiu demonstrar e tem, assim, a partir das pesquisas de opinião, avaliações positivas de ambos os lados. Então, tudo nos leva a crer que a disputa em Pernambuco será uma disputa polarizada, com esse grande pano de fundo nacional, em alguns momentos servindo como elementos discursivos, mas em linha geral será uma grande avaliação, arena de avaliação entre a capacidade de gestão de Raquel Lira e a capacidade de gestão de João Campos.
1: Aí eu quero trazer para você, considerando o estado de Pernambuco, o peso do voto da região metropolitana e o peso do voto do interior do estado. E estou te fazendo essa pergunta, vou trazer aqui dados da pesquisa IPESP, divulgada no finalzinho agora de julho. Essa pesquisa, ela aponta uma vantagem de Raquel Lira sobre João Campos no interior do estado. Ela com 56% e ele com 39%. Na capital, o quadro se inverte. Ele tem 53% na preferência do eleitorado e ela 30%. Especificamente na periferia do Recife, João Campos tem 51% e Raquel Lira tem 35%. Colocando esses eleitores da região metropolitana e do interior do estado na balança, como é que isso vai pesar? Lembrando que Pernambuco tem, acho que, 185 municípios.
0: Isso, e tem uma agenda desde 2022, né, só relembrando, né, para os nossos aí, telespectadores, o voto, a eleição em 22 teve muito a ver com essa discussão regional, porque naquela época a gente teve ali vários candidatos viáveis que chegaram quase num empate técnico, um grande empate técnico no primeiro turno da eleição para governador, e eram todos de diferentes perspectivas. Você tinha Miguel Coelho, que tinha sido prefeito de Petrolina, tinha sido desincompatibilizado para disputar, representando essa região do sertão do São Francisco e o sertão de uma forma mais ampla. Você tinha Anderson Ferreira, que tinha sido prefeito de Jaboatão, se desincompatibilizou, disputou a eleição representando esse capital da região metropolitana. A própria Raquel Lira não é caruaruense, mas se identifica politicamente com a região de Caruaru. Foi lá que ela, né, consolidou a sua carreira política, representando o agreste do estado. E, ao mesmo tempo, você tinha Marília Reis, o Danilo Cabral, que eram candidatos mais identificados de uma forma geral, mais ampla, sem tanto esse recorte regional. E ali já ficou um pouco a disputa, capital versus interior, mais no sentido representativo até do que quantitativo. Quando a gente vai somar o percentual de votos da região metropolitana, né, se a estratégia de campanha dos candidatos fosse focar só numericamente, né, nesse somatório dos maiores colégios eleitorais, já a capital, a região metropolitana, tem um peso muito significativo. Então, não dá para um candidato disputar a eleição para governador sem cuidar desse reduto. Ele não ganha a eleição, Ele precisa ter uma diferença muito grande de votos no interior. Ele precisa praticamente ser uma unanimidade no interior para que ele compense esse peso do voto da região metropolitana. E raramente o voto acontece.

0: dessa maneira, né? Porque as bases políticas, elas são distribuídas inevitavelmente por todo o Estado. E a região metropolitana, né, tentando manter esse protagonismo, se a gente vai olhar para o recorte da Assembleia Legislativa, a gente tem a minoria dos deputados representando a região metropolitana. Dos 49, a maioria se elege a partir dos redutos interioranos distribuídos aí nas mais diversas regiões. A gente tem região, por exemplo, do Agreste Meridional, que você tem quatro, cinco, seis representantes. Então, são regiões que não têm um número maior de eleitores, mas na eleição proporcional isso fica mais bem distribuído. Então, acabou que quando Raquel Lira vence a eleição em 22, você cria ainda mais fortemente essa percepção de que o interior também chega, o interior também precisa receber o nível de atenção das políticas públicas, do orçamento, que não dá para concentrar todo o esforço de um governo na região metropolitana. E a gente, bairrista, né, culturalmente, como somos, ficou muito essa ideia de que o interior chegou lá, o interior venceu as eleições. E aí isso vem para 2026, já chegou na eleição municipal de 24, um pouco dessa disputa de o quanto de popularidade Raquel Lira era capaz de emprestar para consolidar sua base como governadora e também na região metropolitana. E, ao mesmo tempo, João Campos, como tinha uma eleição muito tranquila, uma reeleição tranquila na região metropolitana, ele ficou indo para as cidades do interior, tentando também se colocar como cabo eleitoral para alguns dos candidatos que já tinham aquela conexão, pensando já no projeto de 26, né? Então, acabou que na região foi muito contabilizado isso, quantos prefeitos cada um fez, quem ganhou e quem perdeu. E na região metropolitana, a gente pode dizer que Raquel Lira.
1: Acho que ela ganha por um, né? Nessa
0: Isso,
1: conta de número
0: nessa.
1: de
0: De lá
1: prefeitos.
0: para cá mudou um pouco, porque teve a janela partidária e muita gente fez. Ela fez o um movimento de mudança do partido dela, também levou junto consigo uma base muito consolidada de prefeitos. Então, de lá para cá mudou, né, essa conta, mas naquela época foi quase um empate entre os dois, o que já projetava um pouco o que seria esse cenário tão polarizado em 26. Mas é fato que ela ficou muito consolidada no interior, nesse processo eleitoral de 24, e conseguiu uma projeção na região metropolitana que até então parecia mais improvável. Ela conseguiu, por exemplo, eleger o prefeito de Paulista, eleger a prefeita de Olinda, cidades importantes do peso eleitoral, como grandes colégios eleitorais. Jaboatão é um município aliado dela, então é como se ela tivesse compensado a força de João Campos no Recife com essas outras cidades da região metropolitana. E ele também conseguiu, nesse movimento, ganhar visibilidade para além da região metropolitana. Então, inevitavelmente, como a agenda da eleição esse ano, possivelmente virá novamente. Novamente, o interior vai ter a mesma atenção, vai ser escutado, eles vão ser cobrados por isso, né? Como é que fica o desenvolvimento do interior, como é que fica a geração de emprego, como é que ficam os investimentos no interior, mas a região metropolitana com diversos problemas, com o metrô que não dá sossego, com um modelo de transporte problemático. Então, inevitavelmente, essa agenda da eleição vai passar por essa discussão do desenvolvimento do Estado, considerando as especificidades regionais.
1: Pegando ali a rabeira da ditadura militar. Finzinho da ditadura militar, quando começou a se poder eleger prefeito de capital, governador do estado, tudo com voto direto, porque durante a ditadura não era possível. Ali na rabeira da ditadura, se dizia que o voto da região metropolitana era um voto progressista. E o voto do interior do estado era majoritariamente um voto conservador. Esse desenho cabe ainda hoje? E se couber, caberia aos dois candidatos que disputam o governo do Estado essa figura de progressista um e conservador o outro? Aí, no caso, naturalmente, colocando como progressista, até porque pertence ao PSB, Partido Socialista Brasileiro, a figura de João Campos, e como a candidata conservadora, a governadora Raquel Lira, filiada ao PSD de Kassab.
0: Muito, muito interessante essa percepção mais ampla de progressismo, né, versus conservadorismo, porque nos últimos tempos no Brasil a gente fica reduzindo um pouco essa agenda que é mais ampla ao bolsonarismo, né, e ao lulismo. Que você é lulista, você é progressista, se você é bolsonarista, você é conservador. Tem suas correspondências, tem seu sentido, mas vai um pouco além disso, né? E aí, de fato, Pernambuco é conhecido nacionalmente por ter um eleitorado progressista majoritariamente. Distribuído, obviamente, mais concentrado na região metropolitana, mas tem também um pouco desse elemento progressista.

0: influência nos redutos eleitorais do interior. Agora, obviamente, o bolsonarismo, a ascensão do bolsonarismo, reconfigurou um pouco as coisas nesse sentido de que a gente passou a ter, principalmente quando a gente olha de 2018 para 22, mesmo Bolsonaro não tendo vencido as eleições em 22, mas você tem um avanço do bolsonarismo nas médias cidades e nas pequenas cidades também. Então, quando a gente olha os dados da eleição de 2018, primeiro, quando Bolsonaro foi eleito presidente, as pequenas cidades quase não têm voto bolsonarista. As pequenas cidades, principalmente, considerando Nordeste, e Pernambuco não é diferente, você tinha ali um voto majoritariamente no PT em Lula. Quando você, na época de 2018, Haddad, o voto no PT. Quando você vai para 2022, você já começa a observar um descolamento disso, e você começa a ter um peso do bolsonarismo maior nas médias e pequenas cidades. Então, a gente até, na época, discutiu com alguns colegas aqui da região Nordeste, eu lembro que algumas cidades do Piauí, que em 2018 praticamente não tiveram voto nenhum para Bolsonaro, e em 2022 já começaram a ter um percentual de votos considerável, 10%, 15%, 12% para Bolsonaro nessas cidades pequenas. Então, tem uma mudança de perspectiva também, Teve alguns fatores da conjuntura foram se alterando, e as capitais do Nordeste, você teve uma distribuição mais uniforme em 2022 entre Lula e Bolsonaro. Recife, por exemplo, que é uma capital extremamente considerada esquerdista, porque vota majoritariamente nos candidatos à esquerda, ela teve um percentual de votos bolsonarista meio que correspondente a essa proporção nacional e naquela época de 30, 32% dos votos em Bolsonaro. Então, essa correspondência entre as coisas, ela acaba tendo um peso, sim. E eu acho que é olhando para isso que João Campos fez essa aposta na nacionalização da campanha. Ele traz o elemento nacional como reforço do seu posicionamento. Então, eu não tenho dúvida de que ele, mesmo correndo risco em algumas cidades do interior que tem ainda um perfil mais tradicional de comportamento eleitoral, ele perdeu um pouco desse acesso. Aí ele vai tentar vencer pela lógica da gestão, como a gente falou anteriormente, mas ele vai se posicionar como um candidato progressista. Até ele fala, na eleição 24, ele já foi muito perguntado sobre isso, sobre o peso do voto evangélico, como é que nessas periferias, que a gente já tem aí um equilíbrio maior entre o progressismo e os votos evangélicos conservadores. E ele transitou sobre isso, vai, faz movimentos. Ele é uma pessoa religiosa, que frequenta a religião católica, mas ele consegue se posicionar como um candidato progressista. Talvez o desafio fique mais para a governadora, que tenta manter essa neutralidade no âmbito nacional, tenta trazer a eleição para o eixo da gestão, a discussão política para o eixo da gestão, tentando um pouco se livrar dessas amarras mais comportamentais, mas ela vai ser muito... Ela também frequenta a religião católica, mas ela faz movimentos já de acenos, ela é muito vista na Assembleia de Deus, em outras denominações religiosas, de forma muito respeitosa, frequentando essas ambiências, mas ela vai ser muito cobrada. Eu não tenho também dúvida de que esse vai ser um dos motes de, finalmente, você é progressista, porque tem uma tendência do eleitorado mais à direita de se conectar com o palanque dela, justamente como uma oposição ao que entende como progressismo no palanque de João Campos. E ela vai ser muito perguntada sobre isso. Eu acho que esse tema do conservadorismo, da família, isso vai surgir também. E ela vai, em alguns momentos, ter que fugir um pouco do discurso da gestão e mostrar como ela se posiciona nessa pauta mais comportamental.
1: Eu trouxe aqui para você a pesquisa IPESP, que mede aí a penetração dos dois candidatos na região metropolitana e interior do estado. Só para fechar isso, no resultado final da pesquisa, eles aparecem tecnicamente empatados, Raquel com 46 e João com 44. Agora, tem uma outra pesquisa, tem um dado que me chamou a atenção, que eu quero trazer para você, achei ela aqui, é a pesquisa múltipla, que foi divulgada agorinha, dia 12 passado. Nessa pesquisa, novamente, aparece um empate técnico entre os dois candidatos, Raquel com 45, João com 41. Agora, quando os candidatos são associados a apoios nacionais, e no caso João Campos é associado ao presidente Lula, esses números viram. Ele sobe para 48%. E ela cai para 43%. O apoio explícito do presidente Lula pode

0: definir ou ajudar a definir o resultado da eleição aqui no estado?
1: Sim, em outros estados não, a resposta seria não, em Pernambuco sim, porque insistentemente, né, em todas as rodadas de pesquisa, a gente observa que, de fato, o voto em Lula é um voto muito consolidado no eleitorado pernambucano. Isso já é meio tradicional, mas nesse mandato houve uma presença do presidente novamente, né, demonstrando uma certa priorização de Pernambuco como um eixo do desenvolvimento do Nordeste. E a gente tem, isso com vários fatos concretos. Não saiu um pouco só do discurso de que Lula privilegia o Nordeste, teve um pouco dessa crise aí, quando Dilma assumiu, quando o petismo entrou em crise, mas nesse mandato houve sim, a continuidade de alguns projetos políticos que são importantes para a região. Houve a presença física do presidente em diversas ocasiões, ou dele ou do seu governo, de ministros. E isso tudo vai gerando memória positiva no eleitor. Então, seja pela questão mais ideológica, seja pela avaliação de administração, é como se, independentemente do contexto nacional, o eleitorado pernambucano entendesse que ter Lula como presidente é uma coisa importante para o Estado, é uma garantia de que o Estado vai entrar numa pauta prioritária de um governo federal. Isso é muito importante para um Estado que tem muita pobreza, que tem muita desigualdade, que tem muito gargalo do desenvolvimento. A gente tem todo esse debate sobre transnordestina, sobre alguns vetores de desenvolvimento que, sem um governo federal atuante, não resolve. Candidato nenhum a governador vai se arriscar a dizer que vai fazer uma transnordestina sem recurso federal, sem o governo federal. Então, esse é um fator muito decisivo. E aí, sem sombra de dúvida, isso não é por acaso, é essa identidade, essa memória próxima do eleitor. Agora, Raquel conseguiu neutralizar isso no mandato. Na campanha as coisas mudam um pouco de tom, as coisas viram um pouco mais acentuadas, mas no mandato ela fez um exercício de presença. E o próprio presidente Lula fez vários gestos em relação a ela. Quando a popularidade dela não estava muito bem e que ele vinha para essas inaugurações, para esses atos concretos de entregas, que tinha ali um ensaio de uma reprovação pública, ele pedia respeito, pedia compreensão, pedia apoio. E recentemente, no carnaval desse ano, estava o presidente Lula num camarote que as pessoas apostavam que ele não viria. E é uma cena muito emblemática do que vai acontecer no discurso de campanha. O presidente ali, ladeado pelos dois, estava ali o prefeito ali ainda como anfitrião, ele ainda era prefeito, ele não tinha sido desincompatibilizado. Ele era o grande anfitrião da festa, mas o carnaval é de Pernambuco, ele não é só de Recife. E estava lá a governadora ocupando o mesmo espaço, o mesmo camarote, simbolicamente ali, e ele não faz nenhum gesto de rejeição. Ele diz, meu candidato é João, mas ele não faz nenhum gesto de rejeição.
0: Essa força eleitoral de Lula em Pernambuco e afunilando aí para sucessão, para governador, essa força eleitoral dele explica o fato da governadora não colar a candidatura dela a Ronaldo Caiado, que é candidato a presidente da República e é do mesmo partido que ela, o PSD?
1: Sim, ela está sendo muito questionada sobre isso, até na vinda de Caiado. Recentemente, em Pernambuco, não houve sequer um encontro público dentre os dois, quase que tentando realmente, por mais que haja uma negativa oficial sobre isso, mas quase que tentando não ter a fotografia que associe a figura, até porque Ronaldo Caiado é um ilustre desconhecido da maioria do eleitorado pernambucano, e as pessoas que forem procurar sobre ele, quem é esse? Aí forem procurar sobre ele, vão ver que ele tem um perfil muito divergente do político pernambucano. Ele vem de um estado com uma matriz econômica, uma base econômica muito diferente da nossa, o discurso dele. Agora, claro, ele tem ali algumas pautas que são caras à direita, da segurança pública e tal. Mas, de uma maneira geral, essa aposta dela, veja, funcionou em 22, quando ela se manteve neutra. E no segundo turno ela conseguiu atrair, seja bem-vindo o eleitor bolsonarista, seja bem-vindo o eleitor lulista. E aí tem essa aposta de que você se manter neutra pode trazer mais ganho do que perda. Na balança sempre haverá perda, toda escolha política ela tem suas consequências de perdas, mas eu acho que a tentativa é essa, de alinhar sempre pela gestão. Pelo menos do ponto de vista da articulação política com os prefeitos, essa estratégia tem se mostrado exitosa, está funcionando. A gente tem visto manifestações públicas de lideranças políticas locais dizendo, eu sou Luquel, o voto Luquel, como um fenômeno bem característico desse contexto, de eu já fiz a minha escolha, eu voto em Lula, mas eu não abro mão de votar em Raquel, porque na minha percepção ela, né, tem essa aliança política. Então, ela formou uma base muito consistente nesse sentido e não vai ser difícil.

0: Encontrar aluguel aí pelo estado inteiro, né?
1: Eu quero correr um pouquinho, porque a gente só tem 4 minutos. A gente falou até aqui da polarização entre Raquel e João Campos. Agora são 8 candidatos. Além dos dois, a gente tem Ivan Moraes, do PSOL, Camila Falcão, da Unidade Popular.

0: se eu estiver pronunciando o nome dele errado, e Vitor Assis, do PCO. Você acha possível algum fato, algum acontecimento fora do script que venha quebrar essa polarização e favorecer um desses outros candidatos aqui na disputa para o governo do Estado?
1: Muito difícil. Se a gente tivesse algum elemento na conjuntura que pudesse... Por exemplo, voltando a 22. 22 a gente tinha ali um contexto eleitoral de ruptura. As pessoas estavam, a maior parte do eleitorado demonstrava um incômodo com a continuidade de um governo PSB naquele formato, com aquelas pessoas. E tanto que a maior parte dos candidatos de oposição conseguiram uma projeção, como a gente até já falou, desse empate técnico no primeiro turno. Eram todos com esse discurso de eu vou fazer uma mudança, a mudança conectada com esse sentimento do eleitor. Hoje a gente não tem esse sentimento de ruptura. A gente, ao mesmo tempo que não tem o sentimento de ruptura, a gente tem um candidato de oposição completamente viável, inclusive em algumas pesquisas, até o momento, né, ali mostrando que ele pode vencer as eleições. Então, um contexto muito diferente, leva, nesse caso, assim, o contexto atual leva a essa polarização e não tem nenhum elemento assim, na conjuntura que a gente possa dizer isso aqui pode desencadear uma desidratação de um dos dois. As disputas naturais, as oscilações da opinião pública que provavelmente vão acontecer mesmo no período de campanha hoje, sendo muito curto, né, muito enxuto, mas é muito difícil que haja. Agora, claro, tem essas candidaturas pulverizadas que, vez ou outra, criam elementos de suporte para os discursos dessas candidaturas polarizadas. Já tem um incômodo do PSB, né, o que dizem de bastidores, com a candidatura do Ivan Moraes, que, além de ser crítico da governadora, é crítico da gestão João Campos também. Então, isso pode ajudar a desgastar, criar mais rejeição a um dos dois candidatos, mas não necessariamente virar uma terceira via viável a essa altura do campeonato. É muito difícil que isso aconteça.
0: Para a gente terminar, vamos falar do Senado, né? São duas vagas para o Senado e são 12 candidatos. Até aqui, as pesquisas apontam Marília Reis, do PDT, e Humberto Costa, do PT, como os favoritos na disputa. Ela um pouco na frente de Humberto e atrás vem Mendonça Filho, do PL, e Eduardo da Fonte, do PP, mas com a diferença grande também de votos em relação a Humberto e Marília Reis. Você acabou de falar que para governador não acredita em mudanças, mas no Senado tudo pode mudar.
1: Tudo pode mudar. A eleição para o Senado ela tem características próprias, historicamente, ela é muito conectada ao palanque de governador, mas a gente tem percebido quase que um voo solo nas últimas eleições de você ter candidatos que são eleitos descolados do palanque do governador. Foi o que aconteceu em 22 em Pernambuco, quando a senadora que venceu, Tereza Leitão, não foi, ela não era do palanque de Raquel Lira, ela tinha, né, seu próprio palanque e no segundo turno apoiou outra candidatura, né? Então, já mostra que é possível, que já pode acontecer esse descolamento. O fato de ter duas vagas, isso torna tudo mais confuso na cabeça do eleitor a essa altura do jogo, né? O jogo para a eleição proporcional, que é a eleição para deputado, e para a eleição de senador, começa na campanha, né? Claro, ele tem toda a articulação política e é o que a gente conseguiu assistir até agora. Eu acho que tem amparos importantes nessas candidaturas. A candidatura de Humberto é uma candidatura politicamente muito consolidada, com bases eleitorais extremamente consolidadas e com o apoio do Fernando Eyre, que é atualmente senador, que trouxe apoios também. Então, é uma candidatura muito consolidada. Ao mesmo tempo que a candidatura do Mendonça Filho, que foi algo que surgiu ao final aí das articulações, né, das convenções, não era algo que estava já no cenário. E Mendonça pode se posicionar como candidato ideológico para compor os votos mais à direita. Então, pode ter mudanças, sim, a partir dos elementos discursivos da campanha que vão começar agora.
0: A candidatura de Mendonça, que em tese é uma candidatura avulsa.
1: Isso.
0: Priscila, muito obrigada. Volte outras vezes, você é sempre muito bem-vinda no Opinião Pernambuco.
1: Ah, eu que agradeço a oportunidade, só está começando o trabalho esse ano.
0: Para você que ficou com a gente até agora, muito obrigada pela companhia e o Opinião Pernambuco volta amanhã.

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1: 8:55.
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5: Se querem mesmo ouvir o que aconteceu, a primeira coisa que vão querer saber é onde eu nasci, como passei a porcaria da minha infância, o que meus pais faziam antes que eu nascesse e toda essa lenga-lenga, tipo David Copperfield. Mas para dizer a verdade, não estou com vontade de falar sobre isso. Em primeiro lugar, esse negócio me chateia. E além disso, meus pais teriam um troço se eu contasse qualquer coisa íntima sobre eles. São um bocado sensíveis a esse tipo de coisa, principalmente meu pai. Não é que eles sejam ruins, não é isso que eu estou dizendo, mas são sensíveis para burro. E afinal de contas, não vou contar toda a droga da minha autobiografia nem nada. Só vou contar esse negócio de doido que me aconteceu no último Natal, pouco antes de sofrer um esgotamento e de me mandarem para aqui, onde estou me recuperando. Assim começa O Apanhador no Campo de Centeio, de J.D. Salinger, livro escrito entre 45 e 46 e publicado em 51.
6: O início de uma boa viagem começa nos primeiros parágrafos.

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0: 9:57. 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

0: 10:03.
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1: 10 horas e 28 minutos.
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5: Ouvindo o tiro, eu me apeei do cavalo. Então, tinha chegado o lugar. Saí do caminho, puxando o veneno pela rédea. Meti-me pelo mato Jazarolho, àquela altura de julho. Outro tiro. Não devia ser comigo, quer dizer, apontando contra mim. Talvez estivessem fazendo exercício de pontaria. Distante, escutei o latido de um cachorro. E de tão exausto que estava, sentei-me debaixo de uma moita e estirei as pernas no capim seco do chão. Se eu chegar na frente da casa, a descoberto, podem me receber com fuzilaria, pensando que sou um atacante. Se fico quieto, eles acabam me achando e me levam vivo. Vão querer descobrir o que eu vim fazer por aqui. Assim começa Memorial de Maria Moura, escrito por Raquel de Queiroz em 92. É a obra mais conhecida da escritora cearense.
6: O início de uma boa viagem começa nos primeiros parágrafos.
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0: 10:57.
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8: Muito bom dia para você que está aqui sintonizada na Rádio Universitária 99.9 FM. Está começando agora mais um 99 graus, abrindo aqui os trabalhos dessa semana, nessa manhã de segunda-feira, comigo, Natália Demerri, junto aqui com meu amigo Cássio Uchoa. Bom dia, Uchoa.
9: Bom dia, Natália. Começando na segunda-feira já quente, na temperatura certa, com música, informação, tudo daquele jeitinho, agora sem pressa, sem agonia, porque você sabe que a gente é assim, é o estilinho da gente aqui, né?
8: Tem de tudo nesse programa, vai de uma conversa, vai pra música, vai pra uma notícia que tá rolando, uma pegada cultural aqui da cidade, da região metropolitana, do mundo todo, se brincar, cabe nesse programa, e é isso, naquele ritmo, mas sempre quente.
9: Exatamente, tudo de mais quente aqui, sempre nas manhãs da Universitária, de segunda a quinta, 11 da manhã é o seu 99 graus.
8: E pra embalar então essa manhã de segunda-feira, vamos com música já? Vamos começar agora o nosso 99? Vamos assim já? Vamos embora.

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1: A última noite da principal premiação do cinema nacional, o Festival de Gramado, consagrou o filme Feito Pipa como o maior vencedor desta edição. O longa, dirigido por Alan Deberton, garantiu 4 troféus Kikito: melhor direção, ator coadjuvante para Lázaro Ramos, atriz para Teca Pereira, que foi escolhida por unanimidade, além do prêmio do júri popular e de uma menção honrosa para o ator Yuri Gomes, de 11 anos. Já o troféu de melhor longa-metragem brasileiro foi para o drama Nosso Segredo, dirigido por Gracê Passot, que também levou os prêmios de melhor fotografia para Wilsa Esser e direção de arte para Lucas Osório. Outro grande destaque da noite de sábado foi o filme Leite em Pó, de Carlos II, que conquistou o júri da crítica, melhor roteiro e desenho de som. Já o filme Justino, Nos Bastidores do Reino, teve menção honrosa para a atriz Zona Silva e garantiu os prêmios de melhor montagem e de melhor ator para Christian Malheiros, que ficou empatado com José Loreto, pelo longa Chorão, Só os Loucos Sabem. Na categoria de documentários, Gonzaguinha, da Maior Liberdade, de Suzana Lira, foi eleito o melhor longa, consolidando uma noite histórica de celebração do cinema nacional. O documentário Empeleitada também recebeu a menção honrosa no encerramento da edição número 54 do Festival de Gramado. Da Rádio Nacional em São Luís, Gabriel Correa.
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0: 99 graus.
1: De segunda a sexta-feira, você confere a programação gratuita do cinema da UFPE. Nesta semana, a programação conta com a mostra Lute como um Estudante, organizada pelo NUDOC UFPE, o Núcleo de Documentação sobre os Movimentos Sociais Denis Bernardes, que conta com exibições diárias e cinedebates sobre as lutas e experiências da juventude no Brasil e no mundo. A curadoria coletiva, feita por estudantes extensionistas, traz animações, documentários, musicais e ficções que passam pelo Brasil, Cuba, Japão, África do Sul, Estados Unidos e Palestina, abordando temas como a luta pelos direitos sociais. Nesta segunda-feira, às 16 horas, você confere Da Colina de Cocurico e às 18 horas, Maestra e Silvio Rodrigues, Mi Primeira Tareia. A entrada para o cinema da UFPE é gratuita. A programação acontece de segunda a sexta no campus da Universidade Federal de Pernambuco. E nessa semana, conta com a mostra Lute como Estudante. Para mais informações e detalhes, você encontra no Instagram, @cinema.ufpe.
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0: ficou lindo, velho. Amei.
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2: A edição de número 51 do Festival de Inverno 2026 de Campina Grande vai até o dia 30 de agosto com o tema Território das Artes. Tem música, dança, teatro e cinema. O festival movimentará vários espaços da Rainha da Borborema, como o Teatro Municipal Severino Cabral, a Feira Central da Cidade e o Parque Evaldo Cruz. Na mostra de cinema, o festival vai destacar o protagonismo feminino no audiovisual brasileiro e vai homenagear a diretora Tizuka Yamazaki. A programação teatral reúne nomes e produções de diferentes regiões do país. Entre os destaques estão Somos, do Núcleo Teatral da Paraíba, e Não Me Entrego Não, protagonizado pelo ator baiano Otton Bastos. Na mostra de dança, o público poderá conferir espetáculos como The Jackson's Funk, com o The Jackson's Funk, de São Paulo e do Rio de Janeiro, e Surto, da G, da Companhia de Dança, do Rio Grande do Sul,

0: além das coreografias Xaxado, do grupo Cabroar, e Reisado, do grupo de cultura nativa Tropeiros da Borborema, valorizando manifestações tradicionais da cultura nordestina. Os shows musicais terão apresentações diárias, entre elas dos cantores Diogo Nogueira, Capilé e Augusto Arruda, e um coletivo reunindo quase 10 bandas que irão celebrar as várias vertentes do gênero do rock, como thrash metal, gótico e pop nacional. Os links de inscrição para as oficinas de cinema, música, teatro e dança estão disponíveis na bio do Instagram oficial do evento, arroba Festival Inverno CG. Na mesma rede social, também é possível consultar a programação dia a dia da Rádio Nacional em São Luís, Madison Euler.
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1: Nesta segunda-feira, a partir das 20 horas, o Terrapolo Cultural recebe mais uma edição da Segunda do Amor, com show de Mayara Pera e Mazuli. A apresentação intitulada Crise marca o seu penúltimo show. O evento reserva um espaço para música e encontro no início da semana, e os ingressos ainda estão disponíveis com venda pela plataforma Simpla. O show acontece nesta segunda-feira, a partir das 20 horas, no Terrapolo Cultural, na rua Bispo Cardoso Aires, número 467, na Boa Vista. Para mais informações, confira o Instagram terra_polocultural.

0: 99 graus.
1: Olá, Rádio Universitária de Recife.
2: Eu sou o JP.
1: E eu sou a Bruna Black.
3: E a gente, juntinhos, é o Avoar.
1: É, hoje viemos falar de Comum, que é uma música muito especial pra gente. A gente gravou num canal internacional e esse canal jogou a gente pro mundo, gente.
2: College Studios, nome do canal. E agora a gente tá tendo a chance de tocar numa rádio incrível, entendeu? Que é a Rádio Universitária do Recife. A gente tá muito feliz de ver a nova versão de Comum tocando na programação da rádio. Obrigado demais.
1: É, porque ainda dá pra você arrastar a chinela, escutando um shotzinho aí, entendeu? Vem de Comum, versão shot.
3: Me pega pra você.
1: Que eu tô me colocando.
3: Aonde?
1: Bem na palma da sua mão.

0: Que delícia, que maravilha o show. Essa foi a primeira parte do nosso 99 Graus de hoje, né?
1: Exatamente. Agora tem aquele intervalinho que é super rápido e já já a gente volta com mais música, mais informação quentinha aqui na manhã da 99.9 com o nosso 99 Graus.
0: Até já já, gente.
1: Fica aí.
2: 11 horas e 31 minutos. 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

0: De volta com 99 graus nessa manhã de segunda-feira para você que está aqui na sintonia da Rádio Universitária comigo, Natália Demerris, junto com Cássio Shoa. Lembrando sempre que o 99 graus é esse espaço onde cabe tudo de mais quente da programação da nossa rádio pública, notícia, música, essa conversa aqui da gente, não é isso, Shoa?
1: É essa
0: espaço
1: nossa...
0: pra tudo.
1: Exatamente. Nossa revista eletrônica aqui da Universitária FM, que chega agora no segundo bloco e tem muita coisa chegando agora, hein?
0: Vamos nessa, tá recheado. Vamos embora.

0: Nesta terça-feira, às 20 horas, acontece o concerto do Grupo Sagrama em homenagem a Dimas Sedícias, no Teatro de Santa Isabel. Dimas foi um instrumentista, arranjador e compositor pernambucano que marcou a história do Sagrama, mesmo sem nunca ter integrado ao grupo oficialmente. Ele compôs várias obras que foram incorporadas ao repertório do Sagrama, como Riacho Encantado e Suíte Matuta. Quem conta mais detalhes sobre esse espetáculo é Sérgio Campelo, flautista e um dos fundadores do conjunto.
1: Olá, ouvintes da Rádio Universitária. Aqui é Sérgio Campelo, do Sagrama. Quero fazer um convite muito especial para todos vocês. No dia 25 de agosto, às 20 horas, estaremos no palco do Teatro Santa Isabel para um espetáculo inesquecível, totalmente dedicado ao mestre e compositor Dimas Sedícias. Será uma noite de pura poesia sonora. Vamos tocar do Dimas, Brilhareto, feita especialmente para a companhia de dança Perna de Palco, Papagaio de Papel, onde o Dimas simula uma criança empinando uma pipa. O público vai ouvir o vento, a linha vibrando, uma cauda de papagaio no ar. Teremos ainda o lirismo de Riacho Encantado, com os sons da natureza, todo o movimento de Aspectos de uma Feira, onde Dimas retrata desde o amanhecer até os emboladores de coco. Teremos a nossa clássica Suíte Matuta, que faz parte da trilha sonora do filme O Alto da Compadecida. Vamos tocar outras músicas do Dimas Sedícias, sempre com este espírito. Roteiros e narrativas através de sons e música. E para deixar a noite ainda mais bonita, teremos a honra de receber quatro mulheres instrumentistas feras da nossa cena musical. Laís de Assis, na viola nordestina, Neres Rodrigues, no trombone, Laila Campelo, na viola de arco e Carol Maciel, na sanfona.
0: Sérgio Campelo deixa o convite para todos os ouvintes da Rádio Universitária marcarem presença no espetáculo Sagrama Homenageia Dimas Sedícias.
1: Dia 25 de agosto, às 20 horas, no Teatro Santa Isabel. Garanta seu ingresso no link da bio do Instagram, @sagrama.oficial. Não percam!
0: Eu sou Duda Lins, para a Rádio Universitária.

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1: O Santuário do Cristo Redentor, que faz a gestão de um dos monumentos mais famosos do mundo, vai começar a compensar o impacto ambiental das visitas recebidas por meio de um acordo internacional. Em 2025, o local recebeu um número recorde de turistas, cerca de 1,5 milhão de pessoas, de acordo com o Santuário. No dia 1º de janeiro do ano passado, foram 20 mil visitantes em um único dia. Fazem parte da estratégia a identificação das emissões no dia a dia, o cálculo da captura de carbono pelas áreas de Mata Atlântica no seu entorno e a elaboração de um diagnóstico com ações para reduzir os impactos. Esses dados vão servir de base para um plano de ação climática do monumento, com medidas de curto e médio prazo. Outro acordo assinado nessa sexta-feira foi entre o Santuário e os gestores da atração peruana Machu Picchu. O objetivo é realizar troca de experiências em diversas áreas, como o próprio turismo sustentável, a divulgação conjunta dos dois monumentos e a valorização do patrimônio histórico e cultural. Ainda estão previstas a criação de réplicas dos dois pontos turísticos para exposição e a realização conjunta de campanhas sociais. A iniciativa faz parte de uma série de parcerias realizadas pelo Santuário do Cristo Redentor com países como Portugal, Itália e Espanha. Da Rádio Nacional no Rio de Janeiro, Carolina Pessoa.
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1: 24 de agosto de 1944. No ano de nascimento de Paulo Leminski Filho, escritor, poeta, crítico, tradutor, grande paranaense de Curitiba, Paulo Leminski, cidade onde nasceu e morreu, morreu em 89. Aos 14 anos foi para o Mosteiro de São Bento, ficou internado o ano inteiro. Aquilo foi meio que uma panela de pressão para um poeta tão criativo e tão libertário. Participou do primeiro Congresso Brasileiro de Poesia de Vanguarda em Belo Horizonte, conheceu Haroldo de Campos, com quem foi parceiro em diversas obras. Se casou aos 17 anos com uma artista plástica, se separou depois em 68. Estreou com 5 poemas na revista Invenção, que era dirigida por Décio Pinhatari, em São Paulo, né, um porta-voz da poesia concreta paulista. Em 65, virou professor de história de redação em curso pré-vestibular, dava aula de judô e em 66 venceu o segundo concurso popular de poesia moderna. Em 68, casou com uma poeta, Alice Ruiz, viveu 20 anos com ela. E, olha só, algum tempo depois de começar a namorar, os dois foram morar com a primeira mulher do poeta e o namorado dela, numa espécie de comunidade hippie. Paulo Leminski, grande poeta e autor de Catatal, que é uma espécie de prosa experimental. Talvez seja o livro mais conhecido do poeta paranaense. Você vai ouvir agora uma música de Paulo Leminski, porque Paulo Leminski também era compositor, né? Ele fez, em parceria com Zeca Barreto e Moraes Moreira, em 82, uma música que chamou a atenção de Ney Matogrosso. E Ney Matogrosso decidiu gravar essa música no disco Mato Grosso, também de 82. A música se chama Promessas Demais.

0: Você ouviu Promessas Demais, música de Paulo Leminski, Moraes Moreira e Zeca Barreto. Essa música faz parte do disco Mato Grosso, de Ney Mato Grosso, disco de 82. A música foi essa porque no dia 24 de agosto de 44 nasceu Paulo Leminski. A música do dia volta amanhã.
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2: A cantora e compositora baiana Pitty anunciou que irá lançar, em outubro, o seu primeiro álbum de músicas inéditas em 7 anos. O disco, que leva o nome da artista, será lançado em 16 de outubro pela gravadora DEC. De acordo com Pitty, o álbum começou a ganhar forma no final do ano passado, quando decidiu interromper a rotina de shows ao vivo. Ela afirmou, ainda, que a escolha de batizar o trabalho com o próprio nome funciona como um marco de afirmação da sua trajetória. Mais detalhes sobre o álbum, como a quantidade de faixas, os títulos delas e o projeto visual, serão revelados de forma gradual até o lançamento das plataformas digitais. Para a Rádio Universitária Recife, Rodrigo Mesquita.
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1: O Instituto PLOEG lança o Ateliê Livre de Arte PLOEG com oficinas gratuitas de artes visuais para pessoas de baixa renda e artistas em início de carreira com a idade a partir de 18 anos. As aulas são ministradas pelos artistas Roberto PLOEG, Renato Valle, Marília Matoso e Max Mota e acontecem entre os meses de agosto e setembro no Instituto PLOEG, no bairro da Boa Vista. Ao todo serão oferecidas 4 oficinas, com 15 vagas cada uma, nas linguagens de muralismo, grafite e acrílica, desenho, pintura a óleo e aquarela. As atividades são de caráter introdutório e não exigem experiência prévia. Segundo o artista Roberto PLOEG, a iniciativa representa uma forma de levar formação artística de qualidade ao público que sempre frequentou o espaço, em sua maioria jovens e vulnerabilidade social da periferia do Recife. O projeto também prevê ações na Rua da Imperatriz e uma exposição coletiva com os trabalhos produzidos pelos participantes. As oficinas acontecem entre os dias 25 de agosto e 19 de setembro no Instituto PLOEG, na Rua de Santa Cruz, número 190, na Boa Vista. As inscrições são gratuitas e podem ser feitas pelo Instagram, @InstitutoPLOEG ou pelo WhatsApp 81 999 349265.
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0: Esse foi o 99 Graus aqui na Rádio Universitária, encerrando os trabalhos nessa manhã de segunda-feira. Para você que está aqui na sintonia da gente, já sabe, 99 Graus, segunda, quinta-feira, 11 da manhã, comigo, Natália Demery, junto com o Cássio Shoa.
1: Exatamente. Você pode participar do programa, mandar sua sugestão, enfim, o que você quiser, conversa com a gente, manda emoji, figurinha, a gente adora. Fala lá pelo nosso WhatsApp, 81 3879-5454. E amanhã, 11 da manhã, estamos aqui de volta. Tem mais 99 graus. A gente espera você.
0: Combinadíssimo. Até amanhã, gente. Tchau, tchau.
2: Meio-dia.
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1: Boa tarde, ouvintes. O Almoço Musical começa agora e hoje apresenta Débora Gurgel e Dani Gurgel, mãe e filha, piano e vocalize, que lideram o quarteto DDG4, formado junto com Cidiel Vieira no contrabaixo e Thiago Big Rabelo na bateria. Nesta primeira parte, a gente ouve o encontro deste quarteto com mais 15 virtuosos músicos no projeto DDG19 Big Band, entre eles o saxofonista Vitor Alcântara e a trombonista norte-americana Natalie Cressman. O repertório autoral traz ritmos tradicionais brasileiros sob o pano de fundo do jazz. Débora Gurgel, Dani Gurgel e sua Big Band, agora no nosso Almoço Musical.

0: Universitária FM apresentando Almoço Musical. Estamos ouvindo Débora Gurgel e Dani Gurgel em DDG 19 Big Band. Vamos agora para um rápido intervalo e voltamos já.
1: Meio-dia e 22 minutos.

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5: Vamos a mais uma sequência do nosso almoço musical aqui na Universitária FM, que hoje traz Débora Gurgel e Dani Gurgel e sua Big Band em DDG 19,

0: Você ouviu aqui no Almoço Musical Débora Gurgel, Dani Gurgel e sua Big Band em DDG 19. O almoço agora vai para um rápido intervalo e volta já já.
1: Meio-dia e 50 minutos.
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1: O melhor da música instrumental todos os dias, na hora do almoço, você já sabe, é aqui no Som da Universitária FM, é o nosso almoço musical. Na segunda parte do programa, a gente segue com o quarteto liderado por Débora Gurgel e Dani Gurgel, o DDG 4, formado junto com Cidiel Vieira no contrabaixo e Thiago Big Rabelo na bateria. Agora, um registro ao vivo que contou com a participação de Mestrinho e Hamilton de Holanda. Quero...

Encerrando o almoço musical de hoje, ouvimos em destaque Débora Gurgel e Dani Gurgel e o seu quarteto DDG4. E na primeira parte do programa, o grupo em formato de Big Band, acompanhado de mais 15 músicos no projeto DDG19. A apresentação deste programa foi de Cássio Shoa, a produção de Geraldo Cavalcante. Boa tarde para você e até a próxima.

0: 1:28.
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Vamos começar o programa de hoje com o Fervo de Rua de Joaquim Dantas, com a orquestra de Guedes Peixoto, Caititu. E o Frevo Canção, Aliena Folia, de Alberto Salazar e Hélio Nasser.

0: Rádio Universitária, programa Frevo Patrimônio Cultural da Humanidade. Estou aqui com o músico Pedro Ricardo, e ele vai dizer o nome de três
1: filho
0: frevos.
1: Filho da cantora de Alva de Andrade.
0: Filho da cantora Alva de Andrade, que cantava há muitos anos na extinta Rádio Clube de Pernambuco.
1: E tinha também o programa de Fernando Castelão.
0: Exatamente. Então você vai dizer aqui o nome de três frevos para a gente ouvir no programa. Diga aí um frevo canção.
1: Frevo canção é... A Lua Disse.
0: É, agora um frevo de rua.
1: Frevo de rua é o Nó Cego.
0: Nó Cego. E o frevo, e o frevo de bloco?
1: Foi o Bom Sebastião.
0: Muito bem, então vamos ouvir as músicas citadas pelo músico.
1: Pedro Ricardo.
0: Pedro Ricardo.
1: Carvalho de Andrade. E Hugo Martins é uma pessoa que não deixa o frevo cair.

Rádio Universitária, apresentando o programa Frevo, Patrimônio Cultural da Humanidade. E sempre lembramos aqui nomes dos nossos compositores para que eles permaneçam na lembrança dos nossos ouvintes. Antônio Albuquerque, Severino Araújo, Tita Cacheado, Carlinhos Monteverde, Tito Lívio, Chico Baterista, Jorcelino Rodrigues, Lourival Santa Clara, Zuzinha, Roberto Silva, Raul Moraes, Bruno Dias, Paulo Montezuma, Flávio Henrique, José Pinheiro, Serafim de Carvalho, Penuel Ramos, Dimas Monteiro, João Victor, Laurivan Barros. Vamos seguir com o programa. Agora, o frevo de rua de Givaldo Silva, com a banda da Polícia Militar de Pernambuco, Sorriso de Criança.

0: 50 anos do programa O Tema é Frevo. Correia de Crasto é parte desta história.
1: Quero muito agradecer a você essa oportunidade que você está me dando. Quero salientar, fazer, sabe, já sei que todo mundo sabe, mas que você é o pai do frevo. É o homem que eu tenho certeza que enquanto viver, viverá o nosso frevo com muito fervor, de qualquer maneira.
0: Rádio Universitária da Universidade Federal de Pernambuco, programa Frevo Patrimônio Cultural da Humanidade, levado ao ar durante todas as épocas do ano. Vamos agora com o frevo de bloco de Alfredo Paz de Andrade, com o coral Sem Cap, Os Teus Lindos Blocos. Depois, de Guarda-Sol Aberto, de Edivaldo Pessoa, com a Orquestra de Zacarias. E Espelho das Águas, com o coral Sem Cap. Frevo de bloco.

0: 50 anos do programa O Tema é Frevo. José Constantino é parte desta história.
1: A novela Noite do Arruda também mexe com minha vida. E eu fui convidado por Rubem Martins, muitos anos atrás, para ser um dos diretores de lá. E a Maradona ficou na minha vida, ficou no meu coração. Então, certa vez, eu fiz o Frei, encontrando dificuldade para batizá-lo. Maria das Graças, minha esposa, naquela época, disse: "Tu não gostando de Abanadora, bota aí Abanadora do meu coração." Eu peguei na hora.
2: 1:58.
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2: Começa agora o Faixa Livre, na tarde da Universitária FM 99.9. Olá, tudo bem? Começando agora mais um Faixa Livre pelas ondas da Rádio Universitária, comigo, Natália Demerri, aqui pelas ondas da 99.9 FM, nessa próxima uma hora, com esse encontro recheado de música para você que sintoniza a nossa rádio pública. Abrindo o Faixa Livre de hoje, Agnes Nunes com Denso e Danço.

0: Aqui na 99.9 FM, acabamos de ouvir Juliana Linhares com Depois do Breu. Conferimos também Júlia Mestre com A Fim de Verão e ainda Flávio Ferrari e Clara Valverde com Problema é Todo Teu. Esse é o Faixa Livre pelas ondas da nossa rádio universitária. Já já eu tô de volta com mais música pra você.
1: 2 horas e 31 minutos.

0: Adrião, arrastando a perna, tinha se recolhido ao quarto, queixando-se de uma forte dor de cabeça. Fui colocar a xícara na bandeja e dispunha-me a sair porque sentia acanhamento e não encontrava assunto para conversar. Luísa quis mostrar-me uma passagem no livro que lia. Curvou-se. Não me contive e dei-lhe dois beijos no cachaço. Assim começa Caetés, o primeiro romance do escritor Graciliano Ramos, publicado em 1933. A história se passa em Palmeira dos Índios, cidade em que o escritor viveu.
1: O início de uma boa viagem começa nos primeiros parágrafos.
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6: Já de volta com o nosso encontro de hoje, eu sou Natália Demerri. Vamos agora conferir Carlos Filho cantando Tempo Mãe.

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Hoje eu...

0: Fechamos o nosso Faixa Livre de hoje com Thiago York e os Garotim cantando Bossa. Por aqui também rolou Jade Baraldo com Mar de Copa. Esse é o Faixa Livre que vai ficando por aqui. Muito obrigada pela sua sintonia. Eu sou Natália Demerri e te espero sempre de segunda a sexta, a partir das 14h, com muita música, com o nosso Faixa Livre aqui recheado. Para você que sintoniza a nossa rádio pública, a nossa rádio universitária. Obrigada pela sua sintonia. Um beijo. Tchau.
1: 2h58. 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

0: 3:26.
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Programa Coquetel Molotov de volta na Rádio Universitária FM 99,9, sua rádio pública de Pernambuco, que você também pode ouvir em streaming no endereço www.fpe.br/ntvru. E vamos aqui até as 4h.

0: da tarde com muito mais música agora nesse segundo bloco.
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1: Então é isso. O programa Coquetel Molotov de hoje está chegando aqui ao final, mas claro, não sem antes agradecer a todos vocês que nos ouviram. Na sequência agora, sigam com a programação da Rádio Universitária FM e logo depois a gente se encontra. Tchauzinho.
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2: 3:59.
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7: E aqui lembrando um poeta popular, veja o que ele disse. O amor nasce sozinho, não precisa se plantar. A paixão nasce no peito e a falsidade no olhar.
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7: Alô Recife, alô internautas, boa tarde. Está começando a maior festa nordestina no seu rádio. É a 99.9, Rádio Universitária FM, emissora educativa da Universidade Federal de Pernambuco. É a nossa rádio pública levando até você forró, verso e viola, um programa com cheiro de mato e terra molhada. Eu sou Ivan Ferraz na apresentação e Alexandre Silva nos trabalhos técnicos e edição do programa. O nosso muito obrigado pela sua audiência. E agora é com você, meu amigo Alexandre Silva, o seu boa tarde aos nossos ouvintes.
9: Olá, Ivan, internautas, amigos e ouvintes. Muito boa tarde a todas e todos. Sejam bem-vindos a mais uma tarde no Forró Verso e Viola. Hoje é quarta-feira e vamos ouvir a autêntica música nordestina. Agora é contigo, amigo Ivan Ferraz, o comunicador sertanejo.
7: Boa tarde, meu amigo Alexandre Silva, e parabéns pelo seu trabalho. Assim diz a experiência popular, é para a gente refletir. Vale uma reflexão? Não existe ninguém igual a você. Deus quis você único. Olhe, não há distância que nos separe. Você pode sintonizar o forró, verso e viola em qualquer parte do planeta. É só acessar o nosso site. Anote: www.ufpe.br/ntvru. Você acessando esse site vai ouvir toda a programação da Rádio Universitária FM 99.9 Recife, Pernambuco, e o Forró Verso e Viola de segunda a sexta-feira a partir das 4 da tarde. Aos internautas, o meu abraço, um abraço do tamanho do Brasil. Agora aumente o volume do seu rádio que a festa vai começar, abrindo a porteira do nosso forró com a sequência na arte da cantoria.
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Estamos com a sequência na arte da cantoria. Aqui eu cumprimento todos os poetas repentistas, cumprimento todos os apologistas da cantoria, enfim, cumprimento todos vocês que estão neste momento em sintonia com a 99.9 Rádio Universitária FM Recife, Pernambuco, ouvindo forró, verso e viola. Estamos com a sequência na arte da cantoria. Eu lembro mais uma vez que é altamente expressivo o poder de comunicação

0: do violeiro repentista. Então, nesta sequência, vamos ouvir a dupla Geraldo Amâncio e Nunes de França, com o mote: o Nordeste se enche de alegria com a chegada da chuva no sertão. Em seguida, vamos ouvir Maximino Bezerra com a canção de viola muito bonita e muito engraçada, e que tem como título Canção da Gaga.
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Bem-vindo ao Forró Veste Viola. Obrigado pela sua audiência. Fique com a gente aqui na 99.9 Rádio Universitária FM Recife, Pernambuco, de segunda a sexta-feira a partir das 16h. Agora, na sequência musical, vamos ouvir Guadalupe. Ela canta a composição de Luiz Gonzaga. É, Luiz Gonzaga, o Rei do Baião, em parceria com Domingos Ramos. O título da música é Dúvida. Livy Moraes canta um dos seus grandes sucessos. Cristina Amaral canta a composição do saudoso Acioli Neto com o título Quando Bate o Coração.

Você não vai querer mais deixar de ouvir Forró, Verso e Viola aqui na 99.9 Rádio Universitária FM Recife, Pernambuco. É um espaço para a divulgação da boa música popular nordestina. Você vai ficar sempre ouvindo o nosso programa ao lado de seus amigos, parentes e vizinhos. Obrigado pela sua audiência. E agora, na sequência musical, a dupla Caju e Castanha canta a composição de Francis Lopes e Castanha com o título Sou Nordestina. Destino e não nego. Heleno dos Oito Baixos, também atendendo a pedidos, canta de sua autoria, Coco de Maria Disse.

forró, veste viola, aqui pela sua 99.9 Rádio Universitária FM Recife, Pernambuco. Mantenha a tradição e acompanhe o mundo moderno, divulgando a boa música nordestina. Agora, na sequência musical, vamos ouvir Maria Lafaiete. Ela canta a composição de Leninho com o título Unha de Gato. Valda do Forró canta um dos seus grandes sucessos com o título Mulher Forrozeira. Carol Maciel chega cantando a composição de Júnior Vieira com o título Fulô do Campo.

aqui é 99.9 Rádio Universitária FM Recife, Pernambuco, e o Forró Veste Viola, um programa autêntico como você gosta. Agora na sequência musical, Raminho do Acordeon canta a composição de Petrúcio Amorim com o título Meu Cenário. Toninho Vanderlei canta a composição de Ronaldo Aboiador com o título Morena Linda. Tony Melo canta de sua autoria e xodó a música que tem como título Sabor de Mel.

Sua tarde fica mais alegre ouvindo o forró Veste Viola aqui na 99.9 Rádio Universitária FM Recife, Pernambuco. Agora na sequência musical, Aécio dos Oito Baixos canta de sua autoria Meu Roçado. Antônio Paulino canta de sua autoria Filho do Nordeste. Arlindo Moita chega cantando de sua autoria, em parceria com Luiz Pereira, a música que tem como título Isso é Forró.

0: E agora vamos a um pequeno intervalo. Continue com a gente que eu volto já.
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3: 5:02.
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forró bom? Forró bom tá aqui, aqui na 99.9, Rádio Universitária FM Recife, Pernambuco. Estamos de volta, alegrando os nossos ouvintes. Eu de cá e você de lá, valorizando o que é nosso com forró, versa e viola. Um programa com cheiro de mato e terra molhada. E agora vamos à sequência, o melhor da sanfona. E nesta sequência, o melhor da sanfona, que é uma sequência que valoriza, divulga e enaltece a música instrumental, desde a sanfona de 8 baixos ao acordeão de 120 baixos, vamos ouvir Truvinca, com um dos seus grandes sucessos, que tem como título Estou de Volta.

aqui a 99.9 Rádio Universitária FM Recife, Pernambuco, e o Forró Veste Viola, autêntico programa regional do rádio pernambucano e de grande audiência no horário. Graças a você que nos prestigia ouvindo o Forró Veste Viola de segunda a sexta-feira a partir das 16h. Agora vamos à sequência do Fundo do Baú. E nesta sequência do Fundo do Baú, vamos ouvir duas raridades musicais com o inesquecível Luiz Gonzaga, o eterno rei do Baião. Inicialmente vamos ouvir Testamento de Caboclo e em seguida Malhada dos Bois.

Aqui é 99.9, Rádio Universitária FM Recife, Pernambuco, e o forró veste viola. Olha, a gente só tem em mente um objetivo: conquistar e manter a sua audiência. Muito obrigado. Continue com a gente. Vamos em frente, que a Universitária FM está com a gente. Agora, na sequência musical, Manuelzinho do Acordeon canta com a participação de Geraldinho Lins. A música que tem como título Deixa Queimar Meu Coração. J. Miquiles canta de sua autoria Queimei Seu Travesseiro.

0: uma honra participar desse seu CD. Viva o forró brasileiro! Viva os sanfoneiros do Brasil todinho!
1: Obrigado, Geraldinho. Foi um prazer cantar com você.

O melhor da música nordestina está aqui no Forró Veste Viola, de segunda a sexta-feira, a partir das 16h, na Rádio Universitária FM 99.9, Recife, Pernambuco. E o nosso muito obrigado pela sua audiência. Agora vamos recordar, e vale a pena recordar, o mestre Dominguinhos, cantando um dos seus grandes sucessos com o título Dançador Ruim. A Cisão lá de Serra Talhada, da Fazenda São Miguel, canta a música que tem como título Sanfoneiro Mole. Tagino Gondim, lá em Juazeiro da Bahia, também ouvindo o nosso programa. Obrigado pela sua audiência, meu amigo Tagino Gondim. Ele canta de sua autoria, Culpa do Meu Coração.

0: Aqui é 99.9, Rádio Universitária FM Recife, Pernambuco, e o Forró Veste Viola, crescendo com a sua audiência. Agora na sequência musical, Adelmário Coelho, lá de Salvador, capital da Bahia, ouvindo o nosso programa. Obrigado, meu amigo, Adelmário Coelho. Ele canta a composição de Ivanildo de Pombos, com o título O Gonzagão. Anchieta Dalí chega cantando um dos seus grandes sucessos com o título Sem Ela. Aí vamos recordar os três do Nordeste, um dos grandes sucessos desse trio, os três do Nordeste. É uma composição de Antônio Barros e tem como título Por Debaixo dos Panos.
1: Agora mais uma homenagem que...

Forró, Veste Viola, programa com qualidade cultural, aqui na 99.9, Rádio Universitária FM Recife, Pernambuco. Agora, na sequência musical, vamos ouvir Luiz Caldas, também ouvindo o nosso programa lá em Salvador, Bahia. Luiz Caldas aqui, vamos recordar um grande sucesso de Luiz Caldas cantando com a participação de Luiz Gonzaga, a música que tem como título Amazonas. Vamos recordar, e vale a pena recordar, Pinto do Acordeon cantando nos seus grandes sucessos com o título Matuto Teimoso. Aí o dia vai terminando, a noite vai chegando, é hora de reflexão. É hora de reflexão, ouvindo Luiz Gonzaga, o eterno rei do Baião, cantando Ave Maria Sertaneja. Composição de Júlio Ricardo e Ódio Oliveira. Gravação 1964.

0: garantido para que a gente possa ter segurança, para poder nossos filhos irem e voltar. Então, as mulheres entendem que isso é política, que isso traz o centro da política e, por causa disso, nos últimos anos, vem se colocando num voto que é cada vez mais próximo a um projeto, que é um projeto que ainda não deu conta, inclusive, da agenda e da vida e dos direitos que as mulheres estão reivindicando na sociedade, né? Que são direitos colocados, inclusive, não só para as mulheres, né? As mulheres têm um projeto hoje na sociedade, as mulheres negras, né? A comunidade negra tem um projeto na sociedade que é um projeto para todo mundo, né? Então, acho que olhar para isso, né, como essa grande capacidade de poder votar bem, mas na verdade porque representa o cotidiano da vida de cada pessoa, é o que faz a gente estar podendo, né, ver esses dados aí agora para essa eleição.
1: E acho que é importante a gente pontuar que não se trata de defender privilégio para as mulheres, né? Isso que você falou, Ingrid, é muito importante. O Carmen também tratou do mesmo tema ao falar da defesa das condições de vida mesmo, né? É como as mulheres são responsáveis pelo cuidado da família, de todo mundo, são responsabilizadas culturalmente, socialmente por isso, né? O que está em pauta para elas é o bem-estar da coletividade, né?
2: É claro que isso é injusto. Que nós, mulheres, sejamos responsabilizadas por isso, pelo cuidado das famílias, das comunidades, isso é injusto. Todas as pessoas adultas deveriam ser responsabilizadas por cuidado com a criança. Então, não é que isso seja o que a gente quer, mas é o que está dado. Então, nós, do movimento feminista, há muito tempo tentamos desconstruir essa ideia. Porém, essa ideia faz com que a gente assuma uma preocupação a mais na hora da eleição, e que é votar certo para votar em quem, mesmo sem ter resolvido os nossos problemas, mas se comprometa com algumas melhorias nas condições de vida, né?
1: Sim. Então, se a comida está cara, quem vai primeiro sentir isso dentro, porque é muito responsável pela gestão do orçamento doméstico, vai ser a mulher, né? Se o posto de saúde não está oferecendo um bom atendimento, quem vai levar a criança para ser atendida, ou a pessoa idosa para ser atendida, frequentemente, são as mulheres, né? Então, para as mulheres, essas políticas públicas, elas são vitais, né?
2: Exatamente, elas são vitais e elas são vitais para a população em geral. É como o Ingrid disse, nós, feministas, nós temos um projeto para a sociedade como um todo. Elaboramos esse projeto a partir da vida cotidiana, a partir da vida das mulheres. E por isso a gente denuncia que é injusto o lugar que as mulheres ocupam na sociedade, de ter menos valor, de ter menos poder e, ao mesmo tempo, se sobrecarregar com o trabalho doméstico, com o trabalho reprodutivo e garantir a vida cotidiana. Então, é isso que faz com que a gente tenha também uma visão de mundo. Hoje está crescendo, porque na medida que o movimento feminista cresce, o movimento feminista consegue colocar essa visão, essa discussão mais ampla para um número muito maior de mulheres, né? Que extrapola, inclusive, as próprias mulheres que estão organizadas lutando por direitos. Muitas outras mulheres que nem participam assim, da luta, do movimento no cotidiano, mas elas percebem que tem alguém que está lutando, né? E apoiam essas causas e percebem que tem candidaturas que se colocam nessa posição, né? De apoiar estas causas.
1: Isso é histórico, né? Se a gente lembrar, por exemplo, Ele Não, que foi o primeiro movimento de tentativa de barrar a ascensão da extrema-direita no Brasil, um movimento de mulheres, né? Então, isso é uma questão importante a gente entender, que não é de agora, não é essa candidatura, não são essas eleições, né?
0: Nossa, e esse é o discurso histórico, né? Que é o discurso, não, precisamos nessa eleição garantir mais uma vez esse projeto para que a gente possa mais uma vez entrar em negociação com um campo que negocia com a gente, porque o que está em pauta hoje é um campo que negocia com a gente para que a gente possa avançar minimamente, ou um campo que não negocia, que está travado e além de não negociar, nos ataca, né? E acho que Carmen traz uma questão que é muito importante, e você também comenta algo que para mim é fundamental, que é como os feminismos contribuíram e têm contribuído para que questões que são historicamente vistas como natural, como comuns, sejam vistas como algo que perpassa e intersecciona, né? Ultrapassa a vida de cada pessoa, né? Então, hoje tem um plano nacional de cuidado sendo debatido. Quem 20, 30 anos atrás ia estar imaginando que a gente ia estar colocando no centro, não só no debate do Brasil, mas da própria América Latina, né? Acho que quando você faz o debate, por exemplo, do Ele Não, que fala sobre um dos levantes que as mulheres fizeram aqui no Brasil, mas a gente teve o Fora Temer, a gente teve os atos de defesa pela democracia, a gente teve várias manifestações, várias mobilizações que sempre

0: são a maior parte lideradas por mulheres, né? E, mais uma vez, a liderança dessas mulheres também fica invisibilizada no contexto da própria disputa do nosso próprio campo, né? Que é um campo mais progressista, que é um campo mais comprometido com a nossa agenda. Então, acho que é muito bonito o que o feminismo fez por nós, né? O que o feminismo negro faz pela gente, que é colocar a vida, né? Colocar as questões que ultrapassam e que interseccionam a nossa vida como sendo centrais para toda a sociedade, assim. Então, acho que fazer o debate, por exemplo, do Plano Nacional de Cuidados, mas da Política Nacional de Cuidados e do projeto de cuidados com a sociedade é o que o feminismo tem aportado, assim como tem aportado historicamente. Porque, venhamos e convenhamos, assim, se a extrema-direita cresceu nos últimos tempos, é porque a gente também vem crescendo, né? Vem se mobilizando, vem se organizando. Claro, sendo muito atacados, porque a luta é grande e é difícil. Mas é um reflexo nosso, né? A primavera feminista, o ele não, o nenhum na menos na América Latina, todos esses movimentos mostram o reflexo e a potência, né? Da nossa liderança e da nossa potencial de transformação também, né? De fazer ruptura, inclusive com esse projeto, que é um projeto que quer negociar com a gente, não quer colocar a gente como sendo protagonistas também dessa mudança, né?
1: Eu fico pensando, assim, no peso, né? A gente tem aqui dados do TSE, né, que divulgou recentemente o perfil do candidato médio, do eleitor médio nessas eleições. O candidato médio é homem, branco, com ensino superior. O eleitor médio é, na verdade, uma eleitora, né, já que quase 53% do eleitorado é composto por mulheres. E essa eleitora média é mulher, parda, com ensino médio. Existe uma discrepância muito grande, né, entre as candidaturas que são predominantemente masculinas. A gente vê, por exemplo, que nas eleições presidenciais a gente não tem a presença de mulheres em nenhuma chapa mais competitiva, né? E mesmo nos governos estaduais também, a gente tem o mesmo número, né? 32 mulheres, é praticamente o mesmo número do que em 2022, 32 mulheres compondo chapas de candidatura aos governos estaduais, contra 34 número de referente a 2022, mas nesse ano essas candidaturas são bem menos competitivas. Então, como é que a gente explica essa discrepância, né? Entre essa eleitora média, nós que somos 53% do eleitorado, praticamente 53% do eleitorado, e ao mesmo tempo não temos as mesmas chances de concorrer aos cargos políticos, né?
0: Eu arriscaria que a explicação está de que quem faz, rege, né, e vem alterando a seu próprio bel prazer a política e o sistema político brasileiro são esses homens brancos que historicamente herdaram de suas famílias essa trajetória e essa herança política, né? Então, é muito difícil, assim, né? Infelizmente, a gente não tem uma candidatura competitiva à presidência da República, mas a gente tem uma candidatura de uma mulher negra que está candidata a disputando a presidência da República. Claro que é isso, né? A gente está fazendo aqui um debate sobre esse momento político, sobre uma disputa de um projeto que está acirrado e que está em risco a nossa vida, está em risco a vida da gente mesmo, né? Então, a gente está falando de um Brasil do feminicídio, a gente está falando do Brasil que mais mata a juventude negra, né? A gente está falando desse Brasil que é o Brasil que está em risco, né? Então, se essas pessoas, né, se esses homens que historicamente herdaram da política, herdaram inclusive do sistema colonial brasileiro, do sistema escravagista brasileiro, né, herdaram esse poder, herdaram essa possibilidade de cuidar e de manipular, né, o sistema político ao seu bel prazer, porque é isso, assim, o pacote da anistia com os partidos aí das últimas eleições é isso, mais uma vez esses homens articulando para que eles não sejam prejudicados e que o sistema político mais uma vez reflita os seus próprios interesses. Então, enquanto essas pessoas estiverem, né, com maior presença, e aí não só presença no próprio sistema político, né? A gente está falando aqui de que a gente precisa de uma ministra negra no STF, a gente está falando aqui que a gente precisa que as outras casas legislativas, as outras casas do Brasil também estejam presentes, né? Tenham a presença dessas mulheres, dessas pessoas comprometidas com a nossa agenda. Então, é muito difícil, assim, ver que o sistema político brasileiro é um sistema que foi criado e que é mantido para fazer com que essas pessoas permaneçam e se perpetuem no poder, né? E fazer com que, inclusive, mulheres negras, mulheres que estão aí na política, que têm um compromisso histórico, sejam cada vez mais afuniladas, assim, colocadas contra a parede, para não fazer mais política, né? Porque é isso, o sistema político brasileiro muitas vezes incentiva com que essas mulheres não façam mais política, não permaneçam na política, né? Então, tem aí a plataforma dos movimentos sociais, né, pela reforma do sistema político, que está aí há muitos anos fazendo esse debate. Acho que é muito importante a gente colocar também que os movimentos, né, a sociedade civil, as mulheres, têm um projeto também sobre o sistema político brasileiro. A gente está aí com uma proposta para poder ser apresentada, e acho que a gente precisa, mais uma vez, com que esse campo, em vez de negociar com a gente,

0: possa nos ouvir no mesmo tete, né? Assim, eu fico impressionada como, dentro de um contexto de negociação nacional, eleitoral, as mulheres, o movimento feminista, não é chamado às mesas de poder para poder fazer negociações e debater sobre como é que a gente influencia o Brasil, porque esse voto, essa mulher aí, ela é influenciada também pelo movimento feminista, né? Que conseguiu avançar, que conseguiu dizer que a gente pode, né, andar sem sutiã, que a gente pode ter direito a fazer o que a gente quiser com o nosso corpo. Então, é esse o movimento também, né, que foi colocado aí, que tem influenciado que essas mulheres sejam as grandes também salvadoras do nosso país.
1: Eu acho que isso é muito importante, porque, veja, essa eleitora média que você trouxe nessa pesquisa, Eduarda, que é uma mulher parda, portanto, para nós, uma mulher negra, né? Porque pardos e pretos, pela nossa, não só regra pública do IBGE, porque essa regra foi uma conquista do movimento negro, nós consideramos como população negra. E é de ensino médio, quer dizer, não teve acesso à universidade. Se fosse pegar o nível salarial, aí também daria uma para a gente discutir. Essa eleitora média é também a gente pode ler como a posição majoritária da população brasileira, né? E o candidato médio, sendo homem branco, de nível, com nível de ensino superior e sendo possivelmente com uma condição de renda melhor, né? E possivelmente mais velho, porque isso não foi colocado na pesquisa, mas a gente sabe, isso faz parte de uma pequena minoria que controla o poder no país. E aí é o poder, do ponto de vista dos três poderes da República, executivo, legislativo e judiciário, mas também é o poder econômico e também o poder da mídia, né? Então, isso é uma coisa muito importante para a gente ver como é importante a gente entender esse sistema político de uma forma mais ampla. Ingrid trouxe a discussão que a gente faz na plataforma, que é uma articulação de movimentos sociais por outro sistema político que defende a democracia. É muito importante a gente ver que o poder se concentra numa minoria de pessoas ricas. Essas pessoas são do sexo masculino, essas pessoas são brancas, essas pessoas são proprietários de grandes conglomerados de empresa. E essas pessoas estão em todos os poderes, das três, da República, Legislativo, Executivo e Judiciário, mas também no poder econômico, né? Especialmente financeiro, do grande negócio agrícola, pecuário, das grandes mineradoras e também no poder dos grandes meios de comunicação. E, por isso, eles têm a condição de estar influenciando e estar fazendo a cabeça, né? Como a gente diz, desta eleitora média. Além disso, esse poder, com a extrema-direita no Brasil, com esse crescimento todo, conseguiu se articular muito com setores de igrejas evangélicas e católicas que são fundamentalistas. O que é fundamentalista? Fundamentalista não é aquela pessoa de igreja que quer que os fundamentos da sua fé sejam fortes e acredita neles. Não é isso. Isso é uma coisa importante para quem tem fé. Fundamentalismo é quem quer que as regras da sua igreja, da sua fé, sejam predominantes sobre o Estado, sobre a Constituição. Ou seja, aquilo que ela acredita valha para todo mundo, mesmo quem não acredita na sua mesma fé. Isso é que é o fundamentalismo. E a gente está vendo que esses grupos de poder, esse que está representado aí nessa pesquisa, esse candidato médio, é muito aliado com esses setores fundamentalistas das igrejas. Então, isso vai penetrando nos bairros, né, no interior, e isso vai, muitas vezes, se aliando com o crime organizado e vai gerando um grande poder, que é o poder de uma minoria. E isso se expressa no momento eleitoral. Então, a gente tem que olhar para isso quando vai decidir em quem votar.
2: Sim.
1: Essa eleitora média aí, ela tem que olhar para quem é que está por trás.

0: dessa candidatura. E não só a simpatia, a gente diz, né, lá no SOS Corpo, a gente está dizendo assim, olha, não acredite em lobo em pele de cordeiro, né?
1: Ainda mais em lobo, que já se apresenta na roupagem de lobo, né?
0: Mas essa roupagem de lobo, muitas vezes, é para nós que estamos olhando a partir de um óculos, né?
1: Sim.
0: Crítico. Porque lá no bairro, dentro da igreja, dentro do grupo de zap, que você recebe a mensagem, lá é tudo cordeirinho. Então, a gente tem que ficar muito ligada nessas coisas.
1: Há alguns analistas, né, da religião no Brasil, dessa relação entre religião e política no Brasil, têm falado de um certo cansaço, né? Existem muitos fiéis que estão, e sobretudo mulheres, né, fiéis, que estão cansadas de verem sua fé sendo instrumentalizada por candidaturas. Essa semana a gente viu circular nas redes sociais uma imagem bastante animadora, eu não sei se vocês chegaram a ver, de uma igreja em que, no momento em que um candidato foi falar no púlpito, né, muitas pessoas se levantaram e foram embora. E essas pessoas eram mulheres. Dá para ver na imagem que essas pessoas eram majoritariamente mulheres, né? Então, eu acho que a gente também tem que apostar no limite dessa instrumentalização da fé, né?
0: Com certeza.
1: Depois de já várias e várias e várias eleições, esse público é um público que também está cansado de ver os seus valores e a sua fé sendo mobilizados, às vezes, para projetos políticos que são completamente antagônicos aos seus interesses, né?
0: Inclusive, antagônicos, muitas vezes, até às suas crenças. Você acredita no amor de Deus e aí um candidato que prega o ódio vai fazer discurso no púlpito da sua igreja? Quer dizer, as mulheres percebem isso, porque as mulheres seguem tendo essa vida cotidiana de que eu e Ingrid falava aqui. Elas continuam sendo responsabilizadas pelos cuidados, elas continuam sofrendo violência, elas continuam não podendo decidir se querem ou não ter relação sexual, elas continuam vivendo todos esses problemas. E se ela vai para uma igreja que diz para ela, mas aceite, porque ele é seu marido, aceite, porque a vida é assim, e depois quer te impor um candidato, as mulheres percebem. Então, aquela imagem é muito significativa, porque as mulheres percebem. E também porque tem muita gente boa dentro das igrejas. Muito evangélico, católico, pessoas pentecostais, de esquerda, trabalhando dentro das igrejas para abrir os censos, né? Para que as pessoas percebam que estão sendo enganadas. E muita gente está cansada disso.
2: É muito interessante, né? Eu estava pensando aqui que minha avó e todas as avós do mundo falavam, né? Que enquanto você ia com o milho lá, eu já estava voltando com o fubá, né? Pronto. Então, acho que quando a gente ouve falar, por exemplo, dessa reação dessas mulheres, né? Dessas comunidades de fé, na verdade, também, né? Ao contexto da instrumentalização para a política, né? Porque a gente vê também isso em outras comunidades de fé, né? Acho que é muito mais presente, né? Nas comunidades pentecostais, né? Das comunidades evangélicas e tal, mas também é presente em outros espaços, né? E é muito interessante ver também que esse uso, né? Essa instrumentalização também possibilitou nesses últimos anos, né? Especialmente de 2018 para cá, né, com a ruptura que a gente teve e tal, o processo de organização também dessas mulheres dentro dessas comunidades de fé, né? Então, hoje a gente vê redes de mulheres negras evangélicas, a gente vê o movimento negro evangélico, né? O movimento negro evangélico, inclusive, esse mês estava fazendo uma campanha nas igrejas sobre violência contra as mulheres usando o santinho, aquele santinho que a gente distribui no sinal, aquele santinho que a gente faz a pregação, né? Que a gente vai fazer a missão e tal, que é isso, assim, as mulheres, a gente acredita no amor, a gente quer viver bem, né? A gente acredita no bem viver, assim, a Marcha das Mulheres Negras ano passado foi pras ruas, né? A gente levou quase mais de 50 mil mulheres nas ruas ali, e quando a gente olha pra Marcha das Mulheres, a gente vê que na verdade, as mulheres todas foram pra ruas porque elas querem viver bem, assim, a gente quer viver bem, a gente quer acordar e o menino poder ir pra escola e ter comida dentro de casa, né? E ter a mistura e ter a comida e depois a gente poder assistir a novela em paz e o menino poder brincar na rua e a rua não ser um problema. Então, essa preocupação com viver bem é uma preocupação que é muito genuína na vida das mulheres que estão o tempo inteiro gestando, né? Cuidando e tal. Fiquei pensando na experiência de Teresa de Benguela, né? Uma das grandes lideranças, assim, dos maiores quilombos que a gente teve e na forma como o quilombo também vê esse processo de organização, assim, né? Porque no quilombo a organização não é só hierárquica, né? A organização ela é do processo também de como você acumula para aquele lugar, como você acumula para a sociedade, né? E acho que as mulheres, quando minha avó falava, né? Quando você vem com o milho, o fubá já estava pronto. Quando a gente vê esse tipo de movimentação,

0: né? Como a gente viu em 2018, o que a gente faz é se organizar. Se organizar e dizer, ó, vou levantar aqui, vou me embora, porque eu vim aqui foi pra poder falar do amor de Deus. Eu não vim aqui pra poder ficar escutando esse discurso de ódio e tal. Então, é muito legal, né? Muito bonito ver que é uma formação crítica das mulheres, né? Que, inclusive, assim, a galera fica falando, ah, porque o Nordeste vota bem. Ou o Nordeste vota mal, né? Que hoje o conservador gosta de dizer que a gente vota mal, não sei o quê. Né? Mas quando a gente para pra olhar o Nordeste e vota bem, o Nordeste não vota bem por acaso, né? Se a gente pega o livro da Lélia Gonzalez sobre festas populares, a gente vê a Lélia dizendo que as nossas festas populares, as nossas tradições culturais, elas contribuíram para a formação e identidade nacional. Então, o carnaval contribui para a identidade nacional, o maracatu, nação, contribui para a identidade nacional, o frevo contribui. Então, tem uma contribuição que é política, que é isso, que é relegada, né, em outros lugares, em outras regiões do Brasil, mas que para nós é muito central. E acho que a gente, que é mulher, né, vê muito, assim, consegue ver muito, assim, essa transformação. Por isso que, para mim, ter, por exemplo, uma mulher que está aí, né, uma mulher negra candidata à presidência do Brasil, é também a gente estar imaginando o futuro. Eu estou imaginando o futuro que, na próxima eleição, eu tenha condições de votar numa mulher negra presidenta do Brasil, né? Então, se não for a gente que for imaginar esse futuro, não vai ter mais ninguém para imaginar. E a gente imaginou lá atrás que o carnaval era uma festa para todo mundo e veio um monte de gente disse que não podia, não sei o quê, e hoje o carnaval é a maior festa do mundo, né? Então, é disso que a gente tá falando, assim, dessa radical imaginação que só a gente consegue fazer também.
1: Você que chegou agora, nós estamos conversando hoje no Fora da Curva sobre o peso do voto feminino nessas eleições, pensando em que medida os projetos políticos das candidaturas estaduais e federais estão comprometidos com a igualdade de gênero e os direitos das mulheres. Participam da conversa Carmen Silva, educadora do SOS Corpo, Instituto Feminista para a Democracia, e Ingrid Farias, integrante da Coalizão Negra por Direitos. Mas, com tanto peso, né, na vida das pessoas e no eleitorado, as mulheres têm sido alvo de muitas iniciativas, né? Elas têm recebido muitos acenos, né? Como é que vocês analisam essa tentativa, inclusive, de cooptar as pautas dos direitos das mulheres por parte da extrema-direita?
2: Olha, é uma situação muito complexa, porque a extrema-direita tenta cooptar essas pautas porque os movimentos feministas conseguiram botar essas pautas na sociedade e elas passam a ser pautas públicas importantes. Por isso, eles tentam cooptar. Então, a gente também pode ler isso como um elemento que demonstra a nossa força. Todavia, quando eles tentam cooptar, às vezes eles conseguem. E eles, como eu poderia explicar, eles despolitizam a pauta. Assim, eles pegam, por exemplo, a violência contra a mulher. A extrema-direita defende, para enfrentar a violência contra as mulheres, coisas completamente diferentes do que nós, nos movimentos feministas, defendemos. Eles acham que o importante, o que seria bom, é armar as mulheres. Nós somos contra a violência contra as armas. Nós não achamos que transformar uma casa numa disputa de guerra é uma saída. Eles defendem a prisão e o encarceramento em massa de todos os homens. Nós somos contra o encarceramento em massa, inclusive porque nós entendemos que hoje a população carcerária do Brasil é majoritariamente, amplamente majoritária, de homens jovens negros, e isso é uma forma de fazer, na verdade, um novo navio negreiro, né? Segregar as pessoas jovens negras do convívio social, e isso não resolve o problema. Eles defendem que as mulheres andem em lugares específicos para as mulheres, feito ônibus ou vagões de metrô específicos para as mulheres não conviverem com homens. Para chegar daí a escolas separadas é um passo. Então, esse tipo de política não é a política que a gente defende. A gente defende uma política de educação contra a violência nas escolas, educação sexual nas escolas, de atendimento especializado no sistema de saúde, de rede de atendimento, onde a mulher possa chegar numa delegacia e ser encaminhada para ser atendida com atendimento psicossocial, com formação para o trabalho, com acesso à renda, para que ela possa sair do ciclo de violência. A gente defende campanhas de comunicação que possam gerar uma consciência social de proteção às mulheres, porque nós vivemos em uma situação de desigualdade frente aos homens e, portanto, em função disso,

0: nós estamos sempre sujeitas a mais violência, porque quem tem poder ou te convence ou bate em você para você aceitar o poder dele, né? Se a gente não está convencido, eles batem, eles matam. Então, é uma estrutura desse sistema patriarcal que faz com que a gente permaneça nesse lugar de violência. Então, as propostas são completamente distintas, né? Eles tentam cooptar usando violência contra a mulher, mas eles não fazem políticas que respondam estruturalmente para enfrentar a violência contra as mulheres. Basta ver o que nós temos aqui no estado de Pernambuco, né? Como é que essa situação está.
1: Nossa, é muito importante, né? Porque é outro jargão, assim, é o surfar no feminismo. Então, o feminismo, quando era ruim, ninguém queria, todo mundo dizia que não, que era, né, a mulher que quer estar na rua fazendo não sei o que e tal. Aí, agora que o feminismo tem um papel na sociedade, o feminismo estabeleceu um projeto e uma cultura social onde é impossível, né, o Me Too, as outras mobilizações, tudo isso que acontece é em torno também, o levante do feminicídio e tal, é em torno desse projeto que avançou na sociedade. Então, as mulheres, elas estão cada vez mais emancipadas desse projeto de colonização, desse projeto, né, do patriarcado e tal. Então, tem uma questão colocada. Só que aí tem um surfar no feminismo do projeto daquele feminismo individual, né? Daquela carreira solo, feminista carreira solo, como a gente chama no movimento, né? Que é aquela mulher que quer vir ali fazer o debate, só que não quer estruturalmente se colocar à disposição como instrumento da transformação desse projeto que é necessário. Então fica ali por cima, né? E aí isso é muito interessante, porque isso se dá também nesse campo, nesse mesmo campo que faz ataques contra a gente, que diz que não deveria ter, né, as mulheres que fazem qualquer tipo de procedimento de aborto devem ser encarceradas e tal. São esses mesmos homens, né, feito aquele vereador lá em São Paulo, que pediu para a namorada fazer o aborto. Então, eles são também muito hipócritas, né? Tem uma hipocrisia muito grande, assim, uma mentira muito grande, que é dizer que eu defendo a família e tal, mas na prática eu tenho 3, 4 mulheres do lado de fora, tem outra família, não sei o quê. Então, esse discurso não se sustenta. É um discurso que não se sustenta e não se sustenta nem por eles, né? Então, acho que é importante quando Carmen coloca, porque a gente tá falando de um projeto que eles dizem, né? Que é um projeto eles contra nós, mas não existe esse projeto deles contra nós, né? Porque o nosso projeto é um projeto para nós, inclusive para eles, diga-se de passagem, né? Então, acho que é importante, porque aqui em Pernambuco a gente viu, né, um projeto nas últimas eleições surfar, sem dúvida nenhuma, na agenda das mulheres, com o rosto das mulheres, né, com a identidade das mulheres e tal. E quando a gente pega 4 anos depois, o que a gente olha são as delegacias das mulheres fechadas, não tem delegacia da mulher aberta 24 horas, né? A gente vê, cadê os centros de acolhimento, né? Os centros de acolhimento não estão abertos para poder orientar, para poder cuidar das mulheres, para poder possibilitar com que essas mulheres possam ser reinseridas num contexto, né, de geração de renda e tal. Então, a gente vê com que existem muitas mulheres, né? Aqui na América Latina, por exemplo, lá no Equador, lá no Peru, acabou de ser eleita a Keiko, que é a filha de um grande ditador do país e que tem um projeto que surfa em cima da agenda das mulheres, mas, ao mesmo tempo, é uma leal, né, defensora de uma agenda conservadora que vai contra o direito das mulheres, né? Laura Fernandes, que está lá na Costa Rica, também foi eleita presidenta, também com a agenda das mulheres, uma agenda das mulheres, inclusive, das mulheres da comunidade de fé, né? Porque ela se coloca como uma mulher evangélica que defende também essa agenda e tal. Então, assim, é muito importante que a gente observe. E a gente, né? Você, todas nós, mulheres que estamos aqui conversando, nos ouvindo, vamos olhar quem são essas mulheres, vamos olhar quem são essa galera que está votando, né? Que a gente está indo votar, que a gente está indo buscar. O Quilombo nos Parlamentos lançou esse ano a terceira edição do Quilombo nos Parlamentos, que é uma plataforma onde a gente está indicando para a sociedade pessoas que vão estar agora nesse momento eleitoral concorrendo às eleições e que estão comprometidas com a agenda das mulheres, né? A campanha aqui em Pernambuco, que é a campanha do Eu Voto em Negra, tem uma plataforma com mulheres, né, colocadas para a sociedade, mulheres negras, que fazem essa defesa. O Fórum de Mulheres de Pernambuco tem um manifesto onde a gente faz a adesão para poder assinar e se comprometer com essa agenda também dos próximos 4 anos. Então, tem muitos movimentos, tem muitas organizações que defendem no dia a dia a agenda das mulheres, né? Que estão indicando, que estão dizendo, assim, mas busque você também, vá lá no Instagram, cate a vida das pessoas, entendeu? Veja qual é o posicionamento histórico, porque quem se posicionou lá atrás contra você, lá na frente, não vai estar junto contigo.
0: É isso, só para completar aí a informação, já que aproveitando o momento, eu também sou militante do Fórum de Mulheres de Pernambuco e nós do Fórum vamos lançar nosso manifesto, já é uma tradição, vamos lançar no dia 3 de setembro,

0: a partir de 6h30 da tarde, no Sindicato Simpere, que fica na Rua Bispo Cardoso Aires. E vai ser um momento muito importante, porque as candidaturas de mulheres de esquerda que apoiam o feminismo vão estar lá com a gente para fazer sua fala na tribuna feminista. E aí é importante que quem quer conhecer, quem quer saber em quem votar, quem quer conhecer as propostas, que são realmente propostas comprometidas com as causas das mulheres, é um bom momento. Daí é pegar o 3 de setembro à noite, 6h30 da tarde, e chegar junto para conhecer essas candidaturas.
1: É, a gente começou por a discrepância entre o candidato e a eleitora, né? Reconhecendo a importância das candidaturas femininas e, ao mesmo tempo, mostrando que isso, assim, é só a ponta do iceberg, né? Tudo que está por trás, inclusive, vocês trouxeram aqui uma série de elementos que ajudam a entender porque, apesar de haver já uma legislação que tenta garantir para candidaturas ao legislativo, né, vereador, deputado estadual, deputado federal, senador, um mínimo de 30%, né, essa legislação, 30% de vagas para as mulheres no interior das chapas, e também do destinação do fundo partidário, essa legislação é francamente insuficiente porque esses elementos estruturais acabam atravessando, né, o cumprimento da lei, as pessoas depois são anistiadas, as chapas, as candidaturas, né? São anistiados e não precisam cumprir, e colocam muitas mulheres apenas para compor, mas não com chances reais, mesmo no interior da estrutura partidária, de disputarem essas vagas, né? E a importância da gente, então, começar a defender também a candidatura de mulheres, mas entender o quanto isso também não é suficiente, né? A importância de compreender os projetos políticos que estão por trás, né? Nesse sentido, eu queria perguntar para vocês quais são as pautas mais urgentes, né, para a garantia dos direitos das mulheres.
0: Eu acho que é muito importante isso que você falou, inclusive sobre a cota de 30%, que foi uma conquista dos movimentos feministas. E é uma cota que ela avançou em relação a... Também conquistamos pessoas negras, jovens, também conquistamos que tenha tempo de TV e que tenha recurso. Só que isso depende dos partidos políticos. E se não tem uma reforma partidária, os partidos políticos até botam os 30% para mulheres, mas não colocam as pautas prioritárias e botam mulheres que não têm condições de competitividade. E aqueles que não cumprem, depois o Congresso Nacional, depois da eleição, anistia. Quer dizer, perdoa. Anistia significa isso. Perdoa, quer dizer, não tem punição para quem não cumpre a lei. E isso, para ver como a questão das mulheres é uma coisa muito importante, isso inclusive abarca a direita e a esquerda, né? Todos votam para anistiar quem não cumpriu a lei. Então, veja, o mais central disso, de fato, primeiro é mudar o sistema político, porque 30% não é suficiente, e é 30% de candidaturas, que não garante 30% de eleitas, né? Aliás, não temos 30%, temos menos de 15% de mulheres no Congresso Nacional. E, portanto, a gente precisaria de 50% de vagas no Congresso Nacional, que tanto pode acontecer por reservas de vaga, uma lei que garanta essas vagas, como pode acontecer por lista, por votação em lista partidária, mas lista definida com 50% de homens e mulheres. E aí sim garantiria um congresso representativo das mulheres. Porque só com isso a gente pode garantir que nossas pautas prioritárias entrem. E que pautas são essas? Uma delas, muito central, a legalização do direito ao aborto, para que todas as mulheres que precisem fazer um procedimento de interrupção de uma gravidez, elas não sejam criminalizadas e encarceradas. Uma pauta que garanta trabalho para as mulheres com igualdade salarial, porque, apesar disso ser uma defesa, inclusive, do Ministério das Mulheres hoje, não passa de uma defesa, porque a gente não tem hoje igualdade salarial, a gente não tem as condições de vida, como a gente já falou aqui. Então, ter transporte de qualidade, ter creche, ter educação sexual nas escolas, ter saúde pública, e não só saúde para a vida reprodutiva, mas saúde mental, saúde na velhice, saúde na infância, atendimento da vida plena.

0: indígena. Quer dizer, a gente ter direito de ter a posse da terra, de ter nossa casa, de poder trabalhar e viver. Isso tudo são pautas prioritárias, porque a gente precisa de uma mudança na mentalidade do que é um projeto de desenvolvimento para o país. O projeto de desenvolvimento que está aí colocado, ele não considera direitos da maioria da população. Então, ele é um projeto que explora as riquezas naturais, que não toma conta do meio ambiente, que diz que vai fazer uma transição energética justa, mas, na verdade, as próprias energias renováveis aí com o sistema de eólicas que está sendo implantado acabam com a saúde das populações e também da própria produção agropecuária local. Então, são muitos os problemas, porque nós, mulheres, somos mais de 50% da humanidade e da população brasileira. Então, todos os problemas do Brasil são problemas das mulheres, né? Agora, a maioria dos movimentos, e até do campo de esquerda, não assume os problemas das mulheres como sendo os seus problemas. E por isso é que a gente sempre está batalhando e colocando nossas pautas prioritárias. E no momento eleitoral, nesse próprio debate que nós vamos fazer no dia 3, é um momento que a gente está colocando isso aí na roda para poder sentar na mesa do poder, para poder discutir no nosso campo político, no campo da esquerda, quem são as mulheres que vão levar isso para frente, né? Que vão ter essa força lá dentro do Congresso.
1: É isso, acho que a Carmen disse tudo. As pautas das mulheres é a pauta do povo brasileiro, né? Então, a gente não tem condições de trabalhar 6 dias na semana e folgar um, entendeu? Não, não dá, é impossível isso daí.
0: Isso para quem tem emprego, né?
1: É para quem tem trabalho. É impossível que a gente viva também aí no contexto onde as mulheres têm que ser empreendedoras e têm que ser o próprio INSS delas e têm que ser a própria seguridade delas e têm que ser a própria seguro-desemprego delas. Então, a gente tá falando de que essas questões, né, que são as questões que atravessam a sociedade como um todo, são as questões que a gente coloca como prioridade, né? Acho que uma questão que é importante também para as mulheres, especialmente para as mulheres negras, é a perspectiva da agenda de segurança pública no Brasil, né? Infelizmente, um jovem negro morre a cada 25 minutos no Brasil e esse jovem negro é filho de uma mulher negra, né? Então, tem uma campanha do Instituto Odara que diz que eu não durmo enquanto meu filho não chega, né? Então, acho que é importante que a gente possa colocar também que a agenda de segurança pública no Brasil não seja uma agenda ditada, né? Colocada nem pelo próprio campo progressista da gente como sendo uma agenda punitivista, como sendo uma agenda do controle, como sendo uma agenda, né? A agenda da segurança pública é a agenda do direito à cidade, é a agenda que a gente tem mais praça, que a gente tem mais iluminação, que a gente tem mais empreendedores nas ruas, ocupando as ruas em vez de deixar ruas vazias, né? A gente tem espaços onde as mulheres conseguem caminhar com qualidade, com segurança. Então, a agenda da segurança pública, que inclusive hoje está acontecendo no Ceará, a Conferência Nordeste de Segurança Pública, né? A Conferência Popular Nordeste de Segurança Pública, que está levando para as eleições, inclusive, agendas que são centrais para que a gente possa transformar a segurança pública no Brasil. Então, é isso, né? A mulher vota bem, a mulher constrói a proposta para poder a gente mudar as coisas, a mulher vive, cuida dos meninos, né? Trabalha. Então, a gente está aí movendo a sociedade, né? Acho que é muito importante que a gente possa reconhecer na história do Brasil, mas nos próximos anos também, o nosso papel, né? A nossa contribuição. A contribuição da gente é muito importante para poder ter um Brasil tão incrível como a gente tem.
2: Então, a gente tem aqui um comentário. Manda um alô para o pessoal do Centro Sabiá. Grande debate, um salve a toda a equipe da Paulo Freire. Obrigada, eita, pessoal.
1: Maravilhosa. Inclusive, estão fazendo, o Centro Sabiá está fazendo a campanha aí do voto em trânsito, que é até hoje, para poder mudar aí o voto para quem está fora dos locais e tal. Vai votar, vai se mobilizar aí para poder votar em trânsito, minha gente. Não precisa votar onde você está acostumado, não. Se você estiver em outro lugar, você pode votar em outra sessão.
2: A gente teve também uma pergunta de Nina Almeida. Por que as mulheres são a maioria das eleitoras e mesmo assim os homens dominam as pautas políticas? E manda um abraço para todos nós. Nina, eu ousaria dizer que todo o programa foi uma tentativa de responder essa ótima pergunta que você nos mandou.
0: Exatamente, porque não basta ser mulher. A gente é mulher e vive uma situação de dominação e exploração, mas, infelizmente, o opressor vive dentro de nós, às vezes até literalmente. Então, o que ocorre é que a gente precisa do movimento feminista exatamente para isso, para abrir as consciências, para crescer junta, para saber que o que eu estou sofrendo não é culpa minha. É um sistema que faz com que eu viva assim. E outras mulheres também vivem. Então, quando a gente participa, a gente...

0: gente percebe que as outras mulheres também vivem a mesma situação. E aí sua consciência cresce. Você percebe que não é sua culpa, que não é você. É o conjunto do grupo social mulheres que vive nessa situação. Então, é aí que você muda de posição e começa a construir um outro tipo de vida. Consegue construir uma luta, né? Porque não é só ser mulher. Então, ser um número, ser 50%... Quem dera, né? Se fosse assim, a gente já tinha feito até a revolução.
1: Então, gente, o tempo nosso já está caminhando para o final, mas eu não poderia deixar de terminar sem perguntar a vocês uma questão que eu acho que assombra todas as mulheres que nos escutam e muitos homens também. Que tipo de enfrentamento a gente pode esperar para o problema do feminicídio a partir dessas eleições?
2: Ah, tá todo mundo dizendo que tem um compromisso, né? Só que na prática o Brasil continua sendo um dos países que mais mata mulheres no mundo, assim, né? Então, o levante contra o feminicídio aqui em Pernambuco e o levante nacional contra o feminicídio tem colocado também no contexto das eleições uma agenda, né? Que é uma agenda que foca, óbvio, né? No contexto de você proteger essa vítima, proteger essa mulher, mas num contexto muito mais amplo, né? Um contexto histórico muito mais amplo. Assim como, por exemplo, a Lei Maria da Penha, que completou agora 20 anos, meu Deus, não me lembro agora.
1: 20.
2: Quase 20 anos, né? Então, 20. 20 anos, mas que historicamente mostra também os gargalos que houveram, que impossibilitaram que a gente tivesse uma lei que conseguisse garantir com que a lei fosse, de fato, implementada, executada e protegesse a vida das mulheres. Então, a gente precisa de um plano, esse governo atual, né? Aprovou um plano nacional contra o feminicídio, né? Que prevê várias ações no campo da segurança pública, mas também no campo da assistência social, no campo da educação, porque é disso que a gente está falando. O problema do feminicídio não é um problema de segurança pública. O problema do feminicídio é um problema que a gente precisa tratar na raiz. Desde o cuidado, desde a prevenção aos nossos meninos, né? Eu sou mãe de um menino de 14 anos. E aí, de vez em quando, as pessoas me dizem... Eu levo ele para alguns lugares e tal. E as pessoas me dizem... Ah, mas como é que você... Que espaço eu posso levar o meu filho também da tua idade para poder ele se envolver, debater? Tem pouquíssimos espaços para meninos, né? Crianças fazerem um debate e refletirem sobre o que é que significa isso. Porque as escolas, né? Porque às vezes a gente encontra nesses espaços, inclusive, a impossibilidade de avançar com esses debates, né? Então, acho que é muito, muito importante que a gente possa olhar para esse Plano Nacional do Feminicídio nessa perspectiva interseccional e entender que, assim, sem dinheiro, sem orçamento, não se combate feminicídio. Então, assim, não adianta dizer que tem um plano nacional, não adianta dizer que vai fazer em várias áreas, se na prática a gente não está tendo orçamento para poder executar essas ações e fazer com que as mulheres sejam protegidas no ciclo, né? Então, é o ciclo que garante que, desde lá da frente, elas não... isso não aconteça, mas se acontecer, que elas tenham condições de sair desse lugar com dignidade, né, com direito à moradia, com direito à renda, com direito a cuidar dos seus filhos com dignidade, com direito a ser trabalhadora, né? Então, acho que são essas as questões aí que atravessam. É uma agenda que não está colocada só aqui para o Brasil, é uma agenda que está colocada na agenda do multilateralismo feminista do mundo, né? Acho que vários países do mundo têm colocado a agenda do feminicídio também, da violência contra as mulheres, como sendo a agenda central para as democracias, né? E acho que a gente precisa, esse ano, aproveitar, né, e se colocar nesse contexto eleitoral, como mais uma vez, acho que vão estar defendendo, levantando essa agenda e monitorando, né? Então, pós-eleição também tem uma tarefa, viu, gente? Que a tarefa do movimento feminista não é só pra gente ir votar lá na galera legal. A tarefa continua. A gente fica lá, né? Audiência pública, é atividade, é ato, é mobilização, é projeto de lei. Então, a luta feminista, a luta pelo direito das mulheres é uma luta longa, árdua, né? E a gente quer dizer que dá pra fazer essa luta em todo lugar que a gente tiver. Então, você não precisa necessariamente... É bom, venha cá. Tem o Fórum de Mulheres de Pernambuco, tem a Renfa, tem um bocado de movimento aqui em Pernambuco, mas de onde você está, você pode ser uma mulher feminista, você pode fortalecer essa agenda, fortalecer essa luta, né? Então, e a gente também está contigo, de onde tu estiver. Então, vamos aí junto.
0: É isso. O feminicídio é a ponta de um ciclo de violência. O cara não acorda de manhã e diz, hoje vou matar minha mulher e vai lá dar um tiro. Isso não existe. Antes disso, ele espancou, ele gritou, ele ameaçou, ele tirou coisas dela, ele impediu ela de sair e ela não teve apoio do poder público, ela não teve onde recorrer. E aí chega ao feminicídio. Então, e ele fez isso para que ela ficasse, entre aspas, aí, no seu devido lugar, né? Que é o lugar de subordinação. Então, acho que a gente tem que pensar sobre isso e pensar que só políticas públicas integradas podem enfrentar isso. E aí é com dinheiro, é com orçamento. E não é pensando que isso é um problema de segurança, né? Porque isso não vai resolver.

0: Então aproveita e já faz o teu recado final aí.
1: Gente, o meu recado final é assim: vamos junto aí cuidar dessa eleição, porque os riscos são muito grandes. Tem os riscos dentro do país e a gente nem falou, mas tem os riscos de fora do país aí. E aí a gente que está nos ameaçando, vamos centrar força e vamos chegar junto aí no debate no dia 3 de setembro à noite, que o Fórum de Mulheres de Pernambuco está puxando, para a gente conhecer candidaturas que se comprometem com as nossas causas, as causas das mulheres, as causas feministas.
0: Ingrid, um minutinho para dar um tchau?
2: Um minuto, gente. Vai lá seguir @ Articulação Negra de Pernambuco, @ Coalizão Negra por Direitos. E lá tem bastante informação sobre eleição, sobre quem é que está com a gente, quem não está com a gente, né? Então, qualquer coisa que precisar, manda mensagem lá que a gente está atento. O movimento está sempre aqui para se comunicar, para se conectar com vocês. Muito obrigada por esse espaço. Uma saudação à comunicação pública, à rádio pública. Eu sempre fico muito feliz de vir para esses espaços aqui. Obrigada a todos vocês que estão trabalhando e fazendo isso acontecer.
0: Estamos chegando ao final do Fora da Curva desta sexta, 21 de agosto de 2026. E hoje nós conversamos sobre o peso do voto feminino nessas eleições, pensando em que medida os projetos políticos das candidaturas estaduais e federais estão comprometidos com a igualdade de gênero e os direitos das mulheres. Eu quero agradecer muito a participação de Carmen Silva, educadora do SOS Corpo, Instituto Feminista para a Democracia, e Ingrid Farias, integrante da Coalizão Negra por Direitos. Agradeço também a você que nos acompanhou pelas rádios Paulo Freire e Universitária FM 99.9 ou nas plataformas digitais. O Fora da Curva fica por aqui. Toda sexta-feira o programa é transmitido ao vivo às 11 horas. Esta edição do dia 21 de agosto de 2026 fica disponível nas plataformas digitais. A produção desta edição foi de Ivana Fechini, operação de áudio de Maria Clara Fernandes, o streaming Aniele Caetano, sob a supervisão técnica de Catarina Polônio e Igor Cabral. Operação de áudio na Universitária FM, Chico Rocha. Acompanhe as redes sociais do Fora da Curva e até o próximo programa.

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1: Seis horas e 55 minutos.
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0: Em Brasília, 19 horas. Está no ar a Voz do Brasil. As notícias do governo federal que movimentaram o país no dia de hoje.
1: Olá, boa noite.
0: Boa noite para você que nos acompanha em todo o país.
1: Segunda-feira, 24 de agosto de 2026.
0: Vamos aos destaques do dia.
1: Saúde.
0: Meu SUS Digital vai oferecer teleatendimentos a mulheres em situação de violência e mães atípicas. Graziele Bezerra.
2: Cada usuária poderá realizar até 10 sessões. Ao final das sessões, a mulher poderá ser encaminhada para a continuidade do cuidado em um centro de atenção psicossocial.
1: Motoristas já podem consultar em um único lugar as passagens por pedágios eletrônicos e verificar se há tarifas pendentes.
0: Plataforma reúne dados sobre registro, situação da tarifa e canal de pagamento. Luciana Colares de Holanda.
3: O pedágio eletrônico, chamado de Free Flow, permite a passagem de veículos pelos pontos de cobrança sem a necessidade de parada em cancelas ou cabines fiscais.
1: Mobilização por pessoas desaparecidas.
0: Familiares podem doar DNA para auxiliar nas buscas. Pablo Mundim.
4: O DNA do familiar é incluído em bancos de perfis genéticos e pode ser comparado com materiais de pessoas encontradas vivas ou mortas cuja identidade ainda não foi confirmada.
1: Hoje, na apresentação da Voz do Brasil, Luciana Vasconcelos.

0: E Luciano Seixas.
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0: Pequenas empresas devem ficar de olho. O número de serviços disponíveis em órgãos do Poder Público Federal deve aumentar. E assim, podem surgir novas oportunidades de negócios.
1: E como funciona? Por meio de plataforma, o órgão público divulga uma necessidade de serviço ou de aquisição de alimentos. E os fornecedores cadastrados podem enviar suas propostas com o preço pelo qual realizariam o trabalho.
0: Quem tem mais informações ao vivo é Gabriela Noronha. Boa noite, Gabriela.
2: Boa noite, Luciano. Boa noite a todos os ouvintes da Voz do Brasil. Boa noite, Luciana. Olha, é isso mesmo. Bancos públicos, correios e outras entidades federais, como o Fundo Nacional de Desenvolvimento da Educação, o FNDE, vão utilizar a plataforma Contrata Mais Brasil para contratar microempreendedores individuais em serviços de manutenção e pequenos reparos e também outros serviços. Com a assinatura do termo de adesão nesta segunda-feira, as instituições públicas se somam aos demais órgãos federais, como escolas, prefeituras, governos estaduais e também que já utilizam, né, a ferramenta para contratar os serviços. A lista inclui profissionais de diferentes áreas, como explica o ministro do Empreendedorismo, da Microempresa e da Empresa de Pequeno Porte, Paulo Henrique Pereira.
3: É a possibilidade de uma escola contratar o pedreiro, o pintor do bairro, que às vezes tem a filha ou o filho estudando na escola, para fazer o serviço público, ao invés de mandar esse dinheiro para uma grande empresa. É um hospital que vai comprar a comida de um produtor local, ou uma agência do Banco do Brasil, que vai buscar lá a cozinheira para fazer um evento, que é uma empreendedora local, deixando o dinheiro nos territórios, nas localidades.
2: E olha, para participar, o MEI e microempresas devem acessar a plataforma com a conta gov.br, informar o CNPJ, realizar o cadastro no sistema de cadastramento unificado de fornecedores e, quando necessário, selecionar os serviços que oferecem. A partir daí, eles poderão enviar propostas para oportunidades disponíveis em seu município ou região. E a contratação é realizada toda de forma digital e pode ser concluída em até 5 dias após a publicação da demanda pelo órgão público. A secretária-geral do Ministério da Defesa, Sinária Wagner Fredo, conta como o sistema auxilia a contratação de serviço nas Forças Armadas.
4: Há uma conexão com os fornecedores locais para serviços de pequena monta. Então, a partir desse valor, que são aquisições até 13 mil, são feitas essas contratações. E hoje, dessas 390 unidades cadastradas, 148 já fizeram pelo menos uma aquisição.
2: E olha, a plataforma e o formulário de cadastro para fornecedores e órgãos públicos estão disponíveis no endereço oficial contratamaisbrasil.sistema.gov.br. Luciano.
1: Muito obrigada, Gabriela Noronha, pelas informações ao vivo aqui na Voz do Brasil.
0: O governo federal publicou no Diário Oficial resolução que define os segmentos que têm direito a crédito pelo Plano Brasil Soberano.
1: Tem direito a solicitar empréstimos ao BNDES, Banco Nacional de Desenvolvimento Econômico e Social, exportadores afetados pelas tarifas extras impostas pelos Estados Unidos e companhias e fornecedores que estão sofrendo com os conflitos no Oriente Médio.
0: Também podem acessar os recursos, projetos industriais e tecnológicos nas etapas de lavra associadas a beneficiamento, refino ou transformação de minerais.
1: E ainda produtores de fertilizantes e setores industriais de relevância para a balança comercial brasileira.
0: Quem usa o pedágio eletrônico nas rodovias, aquele que você passa sem parar na cancela e efetua o pagamento depois, agora pode acompanhar seus registros por aplicativo.
1: Em um só local, será possível conferir as passagens em pedágios, os valores e até dar uma entrada em contestação.
5: O pedágio eletrônico, chamado de Free Flow, permite a passagem de veículos pelos pontos de cobrança sem a necessidade de parada em cancelas ou cabines fiscais. E a partir de agora, o motorista que usa esse sistema vai poder consultar todos os registros de passagem por meio do aplicativo CNH do Brasil, que tem mais de 81 milhões de usuários. Será possível consultar registros nas rodovias que utilizam o sistema, sejam elas federais ou estaduais. O ministro

0: ministro dos Transportes, Jorge Santoro, deu detalhes sobre a plataforma.
1: Qualquer pessoa pode consultar as suas passagens nos portos de free flow no país inteiro. Com o aplicativo ela vai ter a noção exata se passou ou não passou, quando ela passou, em qual rodovia ela passou. Agora ele tem um órgão oficial que é a Senatran que diz, ele passou ali realmente. Ah, mas eu não passei. Então ele vai lá no aplicativo, ele pode fazer a contestação. Eu não passei, não concordo com aquela cobrança. Até nisso o aplicativo é mais moderno.
0: Hoje, 14 concessionárias já estão integradas à plataforma. O aplicativo envia notificações sobre a cobrança e o motorista tem até 30 dias para pagar pela passagem no pedágio. Mas atenção, o pagamento não é feito pela plataforma. O CNH do Brasil direciona o usuário ao canal disponibilizado pela concessionária. Reportagem Luciana Colares de Holanda.
2: Parentes de desaparecidos contam com a tecnologia para ajudar na localização dessas pessoas.
3: Em todo o país, postos de coleta de DNA do Ministério da Justiça e Segurança Pública estão preparados para receber os familiares que ainda não tenham doado material genético.
2: A doação é simples e aumenta as chances pela busca da pessoa que desapareceu.
4: São 342 postos de coleta disponíveis em todo o país. A coleta é uma forma de ampliar as chances de identificação de pessoas desaparecidas. O secretário nacional de segurança pública, Chico Lucas, explica que o DNA do familiar é incluído em bancos de perfis genéticos e pode ser comparado com materiais de pessoas encontradas vivas ou mortas, cuja identidade ainda não foi confirmada.
5: Existe, então, um universo de pessoas que ainda possam ser identificadas. Por quê? Porque muitas vezes os parentes não vão atrás, os parentes não sabem. A amostra só pode ser usada para fins de localização de desaparecidos, porque a pessoa pode ter receio de ser, por exemplo, comparado com um criminal. Então, essa identificação não serve a fins criminais, só civis.
4: Desde 2021, foram 815 identificações de pessoas desaparecidas através dos bancos de DNA. A recomendação é que participem da campanha, preferencialmente familiares biológicos diretos, pai ou mãe, filhos ou irmãos da pessoa desaparecida. Menores de idade também podem participar, acompanhados e autorizados por um responsável. A coleta é simples, feita com um cotonete ou uma pequena esponja na parte interna da bochecha. Não é necessário estar em jejum. Simone de Jesus, da Coordenação de Políticas sobre Pessoas Desaparecidas do Ministério da Justiça, defende que o procedimento ajuda na identificação.
6: Quem tem um familiar desaparecido, que doe seu material, que se uma possibilidade muito importante de poder resolver e ter uma resposta numa situação que a gente sabe que é tão desesperadora para todos os familiares.
4: Quem já forneceu DNA em campanhas anteriores não precisa repetir o procedimento. O perfil continua armazenado e pode ser comparado em novos registros. O familiar deve procurar os postos indicados pelo Ministério da Justiça, munidos de documento de identificação, o memorando de encaminhamento da delegacia e, se possível, documentos da pessoa desaparecida. Reportagem Pablo Mungin.
3: Os endereços dos postos de coleta podem ser consultados em gov.br/mj.
2: Escuta, acolhimento e orientação a mulheres em situação de vulnerabilidade.
3: A partir de hoje serão disponibilizados 100 mil teleatendimentos a elas pelo SUS.
2: Conheça os detalhes na reportagem de Graziele Bezerra.
7: O serviço é voltado a mulheres em situação de violência, mães atípicas e mulheres que cuidam de familiares com deficiência ou doenças raras. A expectativa é realizar até 100 mil teleatendimentos por mês a partir desta segunda-feira. As consultas poderão ser agendadas via Meu SUS Digital, como explica a secretária de Atendimento Especial da Saúde do Ministério da Saúde, Ana Luísa Caldas.
8: Essa oferta de maneira remota, de maneira na palma da mão, para a gente facilitar e, de fato, conseguir superar algumas barreiras de acesso. A gente sabe que a gente ainda não consegue ter a capilaridade que a gente gostaria de ter de serviços especializados em todos os territórios nacionais. Então, por que não utilizar também da saúde digital, atendimento remoto, a favor e em prol dessas pessoas no território?
7: Para agendar um atendimento, basta acessar o aplicativo Meu SUS Digital com a conta gov.br, selecionar a opção Acolhe Mais.

0: sociais e realizar o cadastro. Em até 24 horas, a paciente receberá o contato da equipe do SUS para escolher a data e o horário da consulta. Cada usuária poderá realizar até 10 sessões, com possibilidade de realizar um novo ciclo quando necessário. Especialistas em saúde mental foram capacitadas para identificar situações de risco em que a paciente esteja, como explica o ministro da Saúde, Alexandre Padilha.
1: Começa com a psicóloga, combinando com aquela mulher, qual que é a palavra que você pode usar como código para interromper a consulta, se você sentir uma situação de risco, se o agressor passar por aqui, entrar por aqui, né? O papel vai ser acolher e buscar construir um conjunto do cuidado junto ali com o município, junto com a rede local, com as potências que a rede local tem, né?
0: Ao final das sessões, a mulher poderá ser encaminhada para a continuidade do cuidado em um centro de atenção psicossocial ou em um outro serviço da rede. O teleatendimento está disponível de segunda a sexta-feira, das 8 da manhã às 8 da noite, e aos sábados, das 8 da manhã às 2 da tarde. Reportagem Graziele Bezerra.
2: E uma ferramenta digital ajuda quem deseja se livrar do vício em bebidas alcoólicas.
3: Disponível no Meu SUS Digital, o Modera Brasil disponibiliza testes, dicas e informações e pode recomendar o usuário a procurar ajuda médica.
2: O tratamento para o alcoolismo está disponível no Sistema Único de Saúde.
4: Davi Alves de Souza, morador de Brasília, é filho de um pai alcoólatra e perdeu a mãe aos 7 anos de idade. Ele conta que encontrou na bebida uma forma de preencher o vazio deixado pela mãe. Aos 42 anos, decidiu buscar ajuda para abandonar a dependência.
5: Pedi trabalho, pedi esposa, falei para o senhor, eu não quero mais. Eu acho que eu vou conseguir, eu tenho certeza que eu vou conseguir.
4: Dados do Ministério da Saúde apontam que cerca de 20% dos brasileiros com mais de 18 anos ingerem pelo menos 6 doses de álcool em uma única ocasião. O consumo excessivo é um dos principais fatores de risco para diversas doenças. Também provoca prejuízos emocionais e sociais, como lembra a gerente do Centro de Atenção Psicossocial, Álcool e Outras Drogas de Samambaia, Gabriele Tereza de Jesus.
6: Normalmente a família chega um momento que não quer mais, nem os filhos, nem a esposa, então eles vêm na questão do trabalho, deixam de ir ao trabalho ou perdem o emprego, ficam em situação de rua.
4: A ferramenta Modera Brasil, disponível no Meu SUS Digital, oferece meios de prevenção ao uso exagerado de bebidas alcoólicas. O aplicativo permite ao cidadão avaliar o padrão de consumo e recomenda, quando necessário, procurar os serviços da rede pública de saúde. O Modera Brasil foi desenvolvido pela Universidade de São Paulo em parceria com o Ministério da Saúde. Como explica a secretária de Atenção Primária à Saúde, Ana Luísa Ferreira Caldas.
7: O aplicativo ele vem como uma ferramenta de autocuidado apoiado para fazer a avaliação do nosso consumo alcoólico enquanto cidadãos, mas também traz diversas ferramentas dentro do próprio aplicativo para educação em saúde, traz o consumo, né, de quanto que custa esse consumo alcoólico que as pessoas acabam utilizando na sociedade de maneira geral, exatamente para a gente poder fazer promoção da saúde, levar o autocuidado apoiado e conhecimento técnico baseado em evidência para a população se sentir também segura com as informações na palma da mão.
4: E para quem precisa de ajuda para enfrentar problemas relacionados ao consumo de álcool, a Unidade Básica de Saúde é a primeira porta de entrada para o cuidado no SUS. As equipes orientam como reduzir ou interromper o consumo e oferecem ainda tratamento de saúde para doenças associadas ao uso de bebidas e, quando necessário, encaminham para um atendimento especializado nos Centros de Atenção Psicossocial, Álcool e Outras Drogas, CAPES. Reportagem Cleide Lopes.
3: A vacinação de crianças e adolescentes menores de 15 anos segue em todo o país até 1º de setembro dentro da campanha nacional de multivacinação.
2: Pais e também responsáveis devem procurar uma unidade de saúde e levar a caderneta de vacinação em papel ou pelo Meu SUS Digital para conferir se há doses em atraso e manter a proteção contra mais de 20 doenças.
3: No último sábado, o dia D reforçou a mobilização.

0: com atendimento em unidades de saúde, pontos móveis e espaços públicos.
1: Em Brasília, o servidor público Daniel Moreira aproveitou o dia de folga para atualizar a caderneta de vacinação dos filhos.
2: Eu trouxe as crianças para verificar se a cobertura vacinal estava adequada, se não. E aproveitei e também verifiquei se as minhas vacinas estavam em dia.
1: Famílias inteiras reservaram o sábado para ficar em dia com a saúde. Unidades básicas de todo o país abriram as portas para a campanha de multivacinação. O ministro da Saúde, Alexandre Padilha, falou da importância da vacina.
3: Vocês, pais e mães atuais, só não têm paralisia infantil, só não tiveram meningite, só não tiveram sarampo, porque um dia o seu pai e a sua mãe saiu de casa e te levou para vacinar. Hoje a vacina está o ano inteiro lá. Se tiver dificuldade de levar na unidade de saúde, faz uma autorização para tomar a vacina na escola, que as equipes de saúde da família de todo o país vão até as escolas vacinar as crianças. Então tem toda a oportunidade para vacinar, manter sua criança protegida.
1: Por causa do surgimento de um surto de sarampo em vários países das Américas, a vacinação contra a doença está sendo reforçada, como destacou o ministro Alexandre Padilha.
3: Quem é de São Paulo, São Bernardo e Guarulhos, são três cidades que hoje têm pouco mais de 20 casos identificados desde o começo de julho, precisa tomar a vacina do sarampo, mesmo se achar que está com a caderneta atualizada.
1: O dia D de vacinação também atraiu idosos e gestantes aos postos de vacinação. Foi o caso da aposentada Dalva Dourado.
4: Sem as vacinas, né, como que a gente vai se livrar das epidemias, das doenças? Tem que vacinar.
1: Já a bancária Ana Paula Medeiros trouxe o filho e acabou também sendo vacinada.
5: Eu tomei três, todas que estavam em atraso, e aí agora já está tudo em dia.
1: A pequena Maria Clara de Andrade, de 10 anos, resumiu bem o sentimento de estar imunizada.
6: Se você pegar uma doença, pode ser pior do que vacinar, bem pior.
1: A campanha segue até o dia 1º de setembro, com a oferta de 20 vacinas do calendário nacional. A estratégia protege contra doenças graves como meningite, tuberculose, hepatite e cânceres associados ao HPV. Reportagem Luana Karen.
7: Já está disponível para consulta o quarto e último lote da restituição do Imposto de Renda 2026.
0: O valor pode ser creditado na conta do contribuinte até o dia 31 de agosto.
7: A consulta ao lote pode ser feita no portal ou no aplicativo da Receita Federal.
8: A consulta ao quarto lote de restituição do Imposto de Renda à Pessoa Física de 2026 começa nesta segunda-feira, dia 24 de agosto. O lote também inclui restituições residuais de anos anteriores. São 521.935 restituições, que somam quase R$1.240.000. O crédito será realizado em 31 de agosto e é feito somente em conta do titular da declaração. Entre os beneficiados estão contribuintes com prioridade legal, como idosos, pessoas com deficiência ou doença grave e contribuintes cuja a principal fonte de renda seja o magistério. A consulta pode ser feita no portal da Receita Federal, gov.br/Receita Federal, em Meu Imposto de Renda e depois em Consultar Minha Restituição. Também é possível verificar a situação pelo aplicativo da Receita Federal. Se houver pendências na declaração, o contribuinte pode corrigir as informações por meio de uma declaração retificadora. Dilson Santa Fé, para a Voz do Brasil.
0: Apresentada esse mês, a versão atualizada de uma publicação com o mapeamento de riscos para a prevenção de desastres naturais no país.
7: O texto traz avanços científicos e técnicos das últimas décadas, desde a obra original publicada em 2007.
0: O objetivo é apoiar os municípios na elaboração de planos, projetos e obras de redução de riscos diante dos impactos trazidos pelas mudanças climáticas.
7: Entre elas, o fenômeno do El Niño, que traz impactos como chuvas acima da média na região sul e seca e calor acentuados na porção Norte.
0: Foi o que apontou Rodolfo Moura, diretor do Departamento de Mitigação e Prevenção de Risco do Ministério das Cidades.
9: Só é possível atuar nos desastres se a gente conhece o risco. No momento que a gente está vivenciando agora, de crise climática, de possível intensificação dos processos com o El Niño que se avizinha. Então a gente entende que é um documento que pode já surtir efeito como um documento que pode trazer ações de prevenção de norte a sul do Brasil.

0: A publicação está disponível no site gov.br/cidades.
1: A música brasileira e suas partituras, agora na internet.
0: Um espaço onde notas, acordes e melodias que fazem parte da nossa história estão a um clique de distância.
1: O novo portal de partituras amplia o acesso a esse patrimônio musical, colaborando também para o ensino musical brasileiro.
2: Chico Buarque, Tom Jobim, Hermeto Pascoal, nomes da música brasileira que agora têm partituras de suas composições reunidas na plataforma online Partituras Brasileiras. A diretora do Centro de Música da Fundação Nacional de Artes, FUNARTE, Eulícia Esteves, explica o que é possível encontrar no site.
3: Partituras do nosso cancioneiro popular, partituras de música de concerto, de compositores brasileiros, ou seja, é uma plataforma de partituras de compositores nacionais, para várias formações, para orquestras, para bandas e para instrumento solo também.
2: O acervo contempla materiais voltados ao ensino musical. Além das partituras, é possível também conhecer obras da música brasileira em formato digital. Na plataforma, o usuário pode pesquisar em itens como catálogo geral, ensino musical e Bienal da Música Brasileira Contemporânea. Eulícia Esteves, da FUNARTE, destaca quem pode usar o material.
3: Músicos, professores, pesquisadores, amantes da música brasileira de uma forma geral.
2: A plataforma vai permitir o aumento gradual do acervo, como explica o músico, pesquisador e professor Renato Borges.
4: Porque já existe uma quantidade razoável de repertório que é disponibilizado, né, e em projetos digitais a tendência é que essa quantidade vai aumentar com o passar do tempo.
2: A pesquisa da partitura pode ser feita pelo nome do compositor, título da obra e formação instrumental, como banda marcial, por exemplo. Também é possível pesquisar por diferentes instrumentos e tipos de voz, como soprano e tenor. O endereço da plataforma é partiturasbrasileiras.funarte.gov.br. Reportagem, Márcia Fernandes.
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0: A lista de espera do programa Universidade para Todos, o ProUni, para o segundo semestre do ano, recebe manifestações de interesse nos dias 26 e 27 de agosto, quarta e quinta-feira.
1: Podem participar os candidatos que não foram pré-selecionados nas chamadas anteriores e aqueles que não conseguiram vaga por falta de formação de turma.
0: O processo é gratuito e deve ser feito pelo Portal Único de Acesso ao Ensino Superior.
1: E essas foram as notícias do governo federal.
0: Uma realização da Secretaria de Comunicação Social da Presidência da República.
1: Com produção da empresa Brasil de Comunicação.
0: Fique agora com as notícias do Poder Judiciário e do Congresso Nacional. Uma boa noite.
1: Boa noite para você. Até amanhã.
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8: Supremo inicia audiência pública para debater a constitucionalidade de dispositivos da lei antifacção.
9: TST discute o controle do uso de banheiro no trabalho.
8: STJ decide que judiciário só pode determinar tratamento pelo SUS no exterior em situações excepcionais.
9: Boa noite, eu sou Arthur Filho.
8: E eu sou Walter Lima.
9: O Supremo iniciou hoje uma audiência pública para debater a constitucionalidade de dispositivos da lei antifacção.
8: Ao todo, 48 expositores foram admitidos para apresentar argumentos técnicos sobre dispositivos da nova legislação, que são questionados em 4 ações diretas de inconstitucionalidade em tramitação na Corte.
9: Oficialmente denominada Marco Legal do Combate ao Crime Organizado, a lei que entrou em vigor em março alterou o Código Penal, o Código de Processo Penal e outras leis penais.
8: O texto define como facção criminosa o agrupamento de pelo menos 3 pessoas que empreguem violência, grave ameaça ou coação para exercer controle territorial ou social, intimidar a população e autoridades ou atacar serviços estruturais essenciais. A audiência será retomada amanhã pela manhã e se estende na parte da tarde.
9: Judiciário só pode obrigar o SUS a custear tratamento

0: Médico no exterior em casos excepcionais, como comprovação de que não há tratamento eficaz disponível no Brasil.
1: Para o STJ, o direito à saúde não garante acesso à melhor tecnologia médica disponível no mundo. Fátima Uchoa.
2: Com esse entendimento, a segunda turma do STJ manteve a negativa do TRF4 para que a União custeasse o transplante intestinal e o tratamento de uma menina de 11 anos em um hospital dos Estados Unidos. O ministro relator Marco Aurélio Belize explicou que havia dados técnicos sobre hospitais brasileiros habilitados para o referido transplante. O ministro também ressaltou que a proteção integral assegurada a crianças e adolescentes não afasta a necessidade de observar os critérios técnicos à organização do SUS e a igualdade na distribuição de recursos, devendo a proteção integral ser harmonizada com a sustentabilidade do sistema e com as escolhas legítimas de política pública.
0: O TST faz audiência pública nesta terça-feira para debater o controle e a limitação do uso de banheiro por empregados durante o trabalho.
1: O assunto diz respeito principalmente a setores específicos como teleatendimento e frigoríficos. Simone Moura.
3: Para muitos trabalhadores, o tempo de trabalho é tão cronometrado que é difícil até ir ao banheiro durante o serviço. Mas essa é uma necessidade básica de qualquer pessoa. Por isso, o assunto virou tema de audiência aqui no TST. O Tribunal Superior do Trabalho quer ouvir trabalhadores, empresários, médicos, para discutir a possibilidade de acordos e convenções coletivas flexibilizarem regras relacionadas ao uso de banheiros em atividades como teleatendimento e frigoríficos. A audiência será realizada às 14h desta terça-feira na sede do TST, com transmissão ao vivo pelo canal do Tribunal no YouTube.
0: Participação dos eleitores é destacada pelo presidente do TSE durante a eleição simulada no Maranhão.
1: O teste reuniu mais de 1000 eleitores e reproduziu as condições de uma eleição real. Vitor Struck.
4: A participação dos eleitores é fundamental para garantir a força e a legitimidade da democracia. A avaliação é do presidente do TSE, ministro Cássio Nunes Marques, que acompanhou uma eleição simulada em Paulino Neves, no Maranhão. A iniciativa, promovida pelo TRE do Maranhão, é acompanhada pelo TSE. Funcionou como um ensaio para as eleições gerais de 2026. A simulação reproduziu as etapas de uma eleição real, desde o primeiro voto até a emissão do boletim de urna no fim do dia. Técnicos e observadores do TSE acompanharam a operação. Segundo o presidente do tribunal, o uso da tecnologia na justiça eleitoral tem como objetivo garantir que a vontade do eleitor seja registrada de forma exata, transparente e segura.
5: A tecnologia para essa justiça especializada nunca representou um fim em si mesmo, mas sim o meio pelo qual garantimos que a vontade do eleitor seja registrada de forma exata, transparente e inviolável.
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0: A você, uma boa noite.
1: E até amanhã.
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8: Eu sou Paula Groba.
9: E eu sou Ricardo Nakaoka.
8: E estes são os destaques de hoje do Jornal do Senado, que começa agora.
9: Fim da escala 6x1 é defendida em sessão de homenagem ao Tribunal Superior do Trabalho.
8: PEC com mudanças na segurança pública chega ao Senado.
9: Campanha mobiliza familiares de desaparecidos para coleta de DNA.
8: Boa noite.
9: Boa noite.
8: O mundo do trabalho mudou, os desafios também. A inteligência artificial, a automação e as plataformas digitais estão transformando profissões, jornadas e relações entre trabalhadores e empregadores. Em meio a tantas mudanças, velhos problemas permanecem, mas ganham novas formas.
9: Uma sessão especial do Senado celebrou nesta segunda-feira os 80 anos do Tribunal Superior do Trabalho. Durante o evento, parlamentares e representantes da Justiça Trabalhista defenderam o fim da escala 6x1 e o combate à precarização no mercado laboral. A repórter Marcela Diniz traz os detalhes.
10: Em 1946, o então Conselho Nacional do Trabalho passou a integrar oficialmente o Poder Judiciário e a se chamar Tribunal Superior do Trabalho.

0: trabalho. De lá até hoje, muita coisa mudou nas relações entre patrões e empregados. Terceirização, trabalho intermitente e outros tipos de contrato que não abrangem direitos que eram consagrados em outros tempos, como férias remuneradas e auxílio-doença. A tecnologia também impactou o mundo laboral. Diante dessa realidade, a Justiça do Trabalho precisa compreender os novos cenários e assegurar proteção ao elo mais fraco, o trabalhador. O presidente do TST, ministro Luiz Felipe Vieira de Melo Filho, comentou esse desafio.
1: A inteligência artificial, a automação, a economia digital e o trabalho intermediado por plataformas já fazem parte da realidade de milhões de pessoas. A própria noção de tempo e local de trabalho passa por profundas mudanças. A velha exploração do trabalho assume novas faces e desafia cotidianamente o mistério de distribuir justiça social.
0: O senador Paulo Paim, do PT do Rio Grande do Sul, defendeu que o Congresso aprove leis que garantam proteção trabalhista e o direito de viver para além do trabalho.
2: É urgente que o Brasil ponha o fim da escala 6x1 e promova a redução da jornada de trabalho para 40 horas semanais sem redução salarial. Isso é modernizar as relações de trabalho.
0: Ministros do TST já defenderam publicamente a aprovação da proposta de emenda à Constituição que acaba com a escala 6x1 e reduz a jornada máxima para 40 horas semanais. A PEC está na Comissão de Constituição e Justiça do Senado.
3: O Senado analisa o projeto de lei que torna obrigatória a realização do teste do bafômetro ou exames toxicológicos para todos os condutores envolvidos em acidentes de trânsito.
4: A proposta também estabelece que o crime de homicídio culposo ao volante sob efeito de álcool ou drogas seja inafiançável. A reportagem é de Bruno Lourenço.
5: O projeto torna obrigatória a testagem de alcoolemia ou de outras substâncias psicoativas em motoristas envolvidos em sinistros. O autor, senador Fabiano Contarato, do PT do Espírito Santo, que já foi delegado, afirma que a medida busca evitar dúvidas na perícia e agilizar a identificação de casos de embriaguez logo após a ocorrência.
6: O que o projeto faz é que, em estado flagrancial, ele vai ser preso em flagrante. Aí o juiz, na audiência de custódia, é que vai avaliar se ele vai manter a prisão em flagrante ou se ele vai converter a prisão em flagrante preventiva.
5: Além da testagem compulsória, a proposta veda a concessão de fiança nos casos em que o motorista alcoolizado ou drogado causar a morte de outra pessoa. A medida já foi aprovada na Comissão de Segurança Pública.
3: E a segurança pública pode ganhar novas regras diretamente na Constituição. A chamada PEC da Segurança Pública começa a avançar no Senado após ser enviada à Comissão de Constituição e Justiça. Entre outros pontos, a proposta prevê maior integração das ações de segurança entre União, Estados e municípios.
4: Com a escolha de um relator, o texto poderá entrar na fase de discussão. Os detalhes com o repórter Herman Kulitz.
7: A chamada PEC da Segurança Pública busca modificar a Constituição com o objetivo de combater com mais rigor o crime organizado, de ampliar a atuação da Polícia Federal, de criar polícias municipais, de aumentar os recursos para a segurança pública e para o sistema penitenciário, além de trazer outras medidas que ajudem no enfrentamento da criminalidade. Como destacou o relator da proposta, senador Rogério Carvalho, do PT de Sergipe.
8: Para que a gente possa aprovar definitivamente uma emenda constitucional que defina claramente o financiamento do sistema prisional brasileiro, que a gente possa integrar os órgãos de segurança pública municipais, estaduais e federal, que a gente possa integrar as inteligências e com isso ter mais financiamento e mais gestão da segurança pública, responsabilizando todos os entes federados e assim garantir ao povo brasileiro direito à segurança, à liberdade de ir e vir.
7: Após análise na comissão, o texto poderá seguir para o plenário do Senado, onde precisará de pelo menos 49 votos favoráveis em dois turnos para ser aprovada.
3: E familiares de pessoas desaparecidas podem procurar até a próxima sexta-feira pontos de coleta em todo o país para fornecer o material genético.
4: O DNA poderá ser comparado com bancos de dados e auxiliar na identificação e localização de desaparecidos. Repórter Rodrigo Rezende.
9: Até a próxima sexta-feira, 28 de agosto, familiares de pessoas desaparecidas podem entrar em contato com as secretarias de segurança dos 26 estados do país e do Distrito Federal para que profissionais façam a coleta de DNA e outros materiais que permitam o auxílio na busca pelos desaparecidos. A presidente da Comissão de Direitos Humanos do Senado, senadora Damaris Alves, do Republicanos do Distrito Federal, afirma que a situação é urgente.
10: A Comissão de Direitos Humanos tem dado uma atenção especial porque hoje no Brasil nós estamos com mais de 100 mil pessoas desaparecidas. E mais de 55 mil são crianças.

0: Onde estão nossas crianças?
1: A coleta de DNA é indolor e deve ser preferencialmente feita por familiares de primeiro grau da pessoa desaparecida, caso de pai, mãe, filhos ou irmãos. Para mais informações, acesse gov.br/mj.
2: O projeto que transforma em lei o mapa do caminho para zerar o desmatamento e fazer a transição energética no Brasil está em análise nas comissões do Senado.
3: A ideia de mapa do caminho foi apresentada pelo Brasil na COP30 no ano passado em Belém. Repórter César Mendes.
4: O projeto do senador Beto Faro, do PT do Pará, inclui na Política Nacional sobre Mudança do Clima os mapas para uma transição justa à economia de baixo carbono e para o desmatamento zero. Segundo o autor, a medida transforma essas diretrizes em política de Estado e pode servir de referência a outros países em desenvolvimento. O climatologista Carlos Nobre também defende ações de restauração florestal em grande escala.
5: Quatro biomas brasileiros estão na beira do ponto de retorno: Amazônia, Cerrado, Pantanal e Caatinga. É essencial que o Brasil vá nessa linha desses mapas.
4: O mapa do caminho vai permitir um planejamento de longo prazo para o Brasil reduzir suas emissões e combater o desmatamento, alinhado com os compromissos internacionais assumidos no Acordo de Paris.
6: Eleições 2026.
2: O dinheiro é um dos combustíveis das eleições. É ele que ajuda a financiar campanhas, pagar equipes, produzir materiais e levar candidatos até os eleitores. Neste ano, quase 5 bilhões de reais estarão disponíveis para a disputa eleitoral.
3: Mas afinal, de onde vem todo esse dinheiro? E como ele é dividido entre partidos e candidatos? A repórter Patrícia Oliveira explica.
7: O fundo eleitoral é formado por dinheiro público e é destinado apenas para as campanhas em ano de eleições. Em 2026, dos quase 5 bilhões de reais para os 30 partidos registrados no TSE, o PL é que vai ficar com a maior fatia, cerca de 882 milhões de reais. A divisão leva em conta o tamanho das bancadas na Câmara e os votos recebidos pelos partidos na eleição anterior para deputado federal. Também considera a representação no Senado e 2% são divididos igualmente entre todas as legendas. Os partidos definem como distribuir a sua parcela entre os candidatos, como explica o cientista político Rafael Favetti.
8: Os partidos, a rigor, podem usar livremente, tal qual a sua diretoria executiva quer usar na campanha. Porém, os partidos prestam contas à Justiça Eleitoral terminadas as eleições.
7: O eleitor pode acompanhar essa prestação de contas dos partidos pelo site do TSE.
3: Portal E-Cidadania. 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Acesse senado.leg.br/e-cidadania. Com a edição de Paulo Agroba e trabalhos técnicos de João Lira, o Jornal do Senado fica por aqui. Acompanhe agora as notícias da Câmara dos Deputados. Boa noite.
2: Boa noite e até amanhã.
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10: Projeto estimula a energia limpa em assentamentos da reforma agrária.
11: Deputados atualizam regulamentação dos profissionais da radiologia.
10: Propostas ampliam controle sanitário sobre suplementos alimentares.
11: Boa noite. Projetos que ampliam o controle sanitário sobre suplementos alimentares estão prontos para serem incluídos na pauta de votações do plenário da Câmara. Saiba mais sobre o assunto na reportagem de José Carlos Oliveira.
12: O deputado Felipe Carreiras, do PSB de Pernambuco, acredita em rápida aprovação de propostas que ampliam o controle sanitário e as punições para fraudes e publicidade enganosa em torno dos suplementos alimentares. Os três projetos de lei foram recomendados pelo grupo de trabalho que ele coordenou na Câmara dos Deputados, já tiveram o regime de urgência aprovado e, portanto, estão prontos para votação no plenário. Além de criminalização e aumento de multa diante de irregularidades, as propostas têm foco em segurança alimentar.
13: Nós temos a grande chance de ter uma legislação moderna, de referência internacional, na medida que nós procuramos enxergar todos os mercados mundiais que comercializam suplemento. A gente pensa na proibição.

0: uma multa para a rede social que estiver possibilitando esse tipo de propagação indiscriminada, assim como as big techs que ofertam no Mercado Livre, no Amazon, na Shopee, esse tipo de produto. Pior do que a suplementação inadequada é a substância falsificada. E está entrando no Brasil, sendo sugerida por esses digital influencers que não têm nem informação médica.
1: Entre 2000 e 2025, 63% dos processos analisados pela Agência Nacional de Vigilância Sanitária foram relacionados a suplementos, envolvendo uso de anabolizantes, manipulação do teor de proteínas e rótulos irregulares. Nas audiências públicas promovidas pelo grupo de trabalho entre outubro do ano passado e março deste ano, técnicos da Anvisa relataram casos de suplemento ômega 3 feito apenas de óleo vegetal com aroma de peixe, whey protein e creatina à base de farinha com saborizante e substâncias tóxicas do agronegócio em laboratório de suplemento alimentar. Felipe Carreiras deverá ser o relator das propostas de controle sanitário dos suplementos alimentares no plenário da Câmara. O deputado lembrou que as audiências no grupo de trabalho ouviram todos os setores envolvidos, desde as empresas até médicos e nutrólogos. Da Rádio Câmara de Brasília, José Carlos Oliveira.
2: Saúde. Baleia Rossi, do MDB de São Paulo, apresentou projeto que estabelece diretrizes para ampliar a atenção à saúde da mulher durante o climatério e a menopausa no SUS. Ele explica que a ideia é qualificar o atendimento, ampliar o diagnóstico e facilitar o acesso a tratamentos.
3: O texto também institui a Semana Nacional de Conscientização sobre o Climatério e a Menopausa, a ser realizada na primeira quinzena de março. O objetivo, segundo Baleia Rossi, é ampliar a informação sobre o tema, reduzir estigmas e fortalecer as ações de educação em saúde.
2: Previdência. Júnior Lourenço, do Maranhão, é favorável ao projeto que regulamenta a aposentadoria especial de agentes comunitários de saúde e de combate às endemias. Para ele, a medida é importante para garantir direitos previdenciários àqueles que atendem diretamente à população.
3: Júnior Lourenço explica que a proposta prevê aposentadoria com integralidade e paridade aos 50 anos para mulheres e aos 52 para homens, após 20 anos de atividade. O texto também estabelece regras para quem tem tempo de serviço em outras funções.
2: Trabalho.
4: Projeto de Rodrigo Valadares, do PL de Sergipe, cria uma modalidade de aprendizagem voltada a jovens egressos do serviço militar obrigatório. O texto permite que empresas de segurança privada substituam a cota de aprendizes pela concessão de bolsas preparatórias a esses jovens.
3: Rodrigo Valadares explica que o projeto reduz para 19 anos a idade mínima para a atuação como vigilante de quem comprovar a prestação do serviço militar e dispensa. Para ele, a medida amplia a inserção de ex-militares no mercado de trabalho e reduz a vulnerabilidade desses jovens.
2: Votação.
4: O projeto que amplia o reconhecimento de profissionais da radiologia foi alterado na Câmara e retorna ao Senado para análise das modificações. Saiba mais com a repórter Sofia Peçanha.
5: A Comissão de Constituição e Justiça aprovou o projeto que atualiza a regulamentação das profissões de técnico e tecnólogo em radiologia e de bacharel em ciências radiológicas. A proposta, já aprovada pelo Senado, altera a lei que regula o exercício das profissões da área desde 1985. Entre as mudanças está o reconhecimento formal das categorias de bacharel, tecnólogo e técnico em radiologia, além da ampliação das áreas de atuação profissional. O texto busca adequar a legislação às novas tecnologias utilizadas em exames e tratamentos de saúde, além de atividades industriais e de segurança que utilizam radiação. O projeto já havia sido aprovado pela Comissão de Saúde. Na reunião, o relator, o deputado Ricardo Silva, do PSD de São Paulo, destacou a importância desses profissionais para o funcionamento dos serviços de saúde.
6: Eles buscam beneficiar os profissionais técnicos em radiologia, os quais têm atuação relevante nos serviços de saúde, principalmente na produção de exames radiológicos indispensáveis ao diagnóstico de patologias.
5: Além de atualizar as regras para o exercício da profissão, o texto determina quem pode obter registro nos conselhos regionais de técnicos em radiologia, estabelece regras para a supervisão das técnicas radiológicas e reforça exigências relacionadas à proteção radiológica e à segurança dos trabalhadores e usuários dos serviços. Na prática, a proposta busca dar mais segurança jurídica aos profissionais ao definir quem pode atuar em cada atividade e quais são as responsabilidades de cada função. Durante a votação na Comissão de Constituição e Justiça,

0: A deputada Érica Cocai, do PT do Distrito Federal, defendeu a proposta, afirmando que uma das principais mudanças é o reconhecimento dos tecnólogos em radiologia na legislação.
1: E por fim dizer que nós temos uma legislação que é uma legislação antiga, que não previa o tecnólogo, e tecnólogo agora vai poder fazer concurso público. Tecnólogo vai poder adentrar na saúde como tecnólogo. Portanto, é um reconhecimento.
0: Como a proposta que atualiza a regulamentação dos profissionais das técnicas radiológicas sofreu alterações durante sua análise na Câmara, ela retorna agora ao Senado para análise dessas modificações. Da Rádio Câmara de Brasília, Sofia Peçanha.
2: Desenvolvimento regional.
3: Grupo do PL do Rio Grande do Sul defende a criação de um regime excepcional para agilizar obras e compras em estados e municípios atingidos por calamidades climáticas. A medida flexibiliza regras de licitação e reduz prazos para acelerar a reconstrução da infraestrutura pública.
4: O projeto também permite contratações simplificadas para obras de prevenção, como drenagem, contenção de encostas e sistemas de alerta. Zuco explica que a intenção é reduzir a burocracia sem abrir mão da transparência e da fiscalização dos recursos públicos.
2: Meio ambiente.
3: Mário Negromonte Júnior, do PSB, pede que a Comissão de Finanças e Tributação realize uma audiência pública para discutir os impactos econômicos, fiscais e patrimoniais da atuação do ICMBio e das unidades de conservação federais em Una, no sul da Bahia.
4: Segundo Mário Negromonte Júnior, as restrições ambientais afetam atividades agropecuárias, investimentos, acesso ao crédito e à arrecadação do município. Ele defende um debate para conciliar a preservação ambiental com segurança jurídica dos proprietários e o desenvolvimento da região.
2: Transportes.
3: A Câmara aprovou e encaminhou para análise do Senado o projeto que prorroga até 2032 a dispensa do adicional ao frete para a renovação da marinha mercante em transportes com origem ou destino nas regiões Norte e Nordeste. André Abidon, do PP do Amapá, observa que a cobrança pode representar de 8% a 40% do valor do frete.
4: De acordo com André Abidon, a prorrogação ajuda a reduzir os custos de transporte e dá mais segurança para empresas planejarem investimentos nas duas regiões. O benefício vale para a navegação entre portos brasileiros e para o transporte por rios e lagos.
2: Economia.
3: Afonso Florence, do PT da Bahia, assina projeto que cria a Lei de Proteção da Soberania Econômica Nacional contra sanções estrangeiras. A proposta proíbe que sanções unilaterais impostas por outros países produzam efeitos no Brasil.
4: De acordo com Afonso Florence, a medida protege a autonomia do país e impede o encerramento injustificado de contas bancárias e contratos por exigências externas. O deputado sustenta que o objetivo é proteger a economia e a legislação de interferências estrangeiras.
3: A proposta de emenda à Constituição, que amplia a imunidade tributária de organizações religiosas, foi aprovada na Câmara. Gabriel Mota, do União de Roraima, explica que o texto também impede a cobrança de impostos na aquisição de bens e serviços necessários ao funcionamento das instituições.
4: Gabriel Mota avalia que a mudança dá mais segurança jurídica à aplicação do benefício tributário. A proposta se estende a creches, asilos, orfanatos, monastérios, seminários e comunidades terapêuticas sem fins lucrativos geridas por essas organizações.
2: Agricultura.
3: A comissão aprovou o projeto que institui incentivos à geração de energia limpa em assentamentos da reforma agrária. A repórter Maria Neves tem mais detalhes.
5: A Comissão de Minas e Energia da Câmara aprovou o projeto do deputado Mercinho Lucena, do PSD da Paraíba, que cria incentivos para a geração de energia elétrica de fontes renováveis em áreas da União destinadas à reforma agrária. Pelo texto, poderão se beneficiar da lei pessoas físicas ou jurídicas organizadas em cooperativas e associações que representem assentados. Para viabilizar a geração de energia limpa nos assentamentos, a proposta assegura acesso prioritário a linhas de financiamento em bancos públicos e prioridade no licenciamento de obras de rede elétrica. O projeto também permite que o excedente de energia de microgeração e de minigeração distribuída seja adquirido por distribuidoras ou órgãos públicos.

0: públicos. De acordo com o relator, deputado Júlio Lopes, do PP do Rio de Janeiro, o projeto cria a possibilidade para que cerca de 1 milhão de famílias acessem novas fontes de renda por meio da comercialização de excedentes energéticos. Na opinião do parlamentar, ao permitir que essas famílias instalem e operem usinas de energia limpa, o projeto cria um ambiente de negócios favorável ao cooperativismo e ao associativismo rural.
1: É um projeto que tem um mérito muito especial de dar àquelas pessoas que estão em áreas destinadas à reforma agrária. Portanto, pessoas que não têm propriedade, que não têm terra, que não têm outras possibilidades de desenvolverem projetos de energia e a partir desses projetos terem uma capitalização, terem uma renda. E eu entendi que isso será de grande valia para a capitalização dessas áreas mais pobres do Brasil, ajudando essas populações menos assistida.
0: O projeto, que cria incentivos para a geração de energia renovável em assentamentos da reforma agrária, ainda será analisado pelas comissões de Agricultura, de Finanças e Tributação e de Constituição e Justiça. Da Rádio Câmara de Brasília, Maria Neves.
2: Marcelo Moraes, do PL do Rio Grande do Sul, é favorável ao projeto que atualiza as regras do crédito fundiário para a compra de imóveis rurais. Segundo o deputado, a proposta torna a política de acesso à terra mais justa ao considerar as diferenças de preços entre as regiões do país.
3: Marcelo Moraes afirma que os limites atuais estão defasados e dificultam o acesso de agricultores familiares ao programa. Para ele, a medida fortalece o crédito fundiário, amplia a inclusão produtiva e contribui para o desenvolvimento regional e a segurança alimentar.
4: Esporte.
2: Arthur Oliveira Maia, do União da Bahia, é autor da proposta que proíbe a publicidade, a propaganda e o patrocínio de apostas de cota fixa, as chamadas bets, em todo o país. O projeto ainda veda a contratação de influenciadores, atletas e celebridades para divulgar as apostas.
3: O texto proíbe também o patrocínio de eventos e a utilização de marcas de bets em estádios, arenas e outras instalações. Arthur Oliveira Maia acrescenta que 20% da área de exposição das plataformas de apostas deve ser destinada a alerta sobre os riscos do jogo.
4: Ciência e tecnologia.
2: Fernanda Coelho Filho, do União de Pernambuco, solicita a criação da Frente Parlamentar em Defesa do Programa Espacial Brasileiro. O deputado entende que o colegiado pode colaborar com a formulação de políticas públicas voltadas para o setor espacial e de inovação tecnológica.
3: Fernando Coelho Filho afirma que a iniciativa visa fortalecer a soberania nacional com o desenvolvimento de programas em telecomunicações e monitoramento climático e territorial. Ele argumenta que a frente vai atuar para garantir recursos orçamentários para o setor.
2: Antônio Doido, do MDB do Pará, celebra a aprovação na Câmara de projeto que impede o bloqueio de recursos do Fundo de Universalização dos Serviços de Telecomunicações. Ele ressalta a importância do FUST no financiamento de ações para ampliar o acesso à internet no país.
3: Antônio Doido avalia que a medida pode assegurar mais recursos para levar internet de qualidade a escolas públicas, áreas rurais e comunidades que ainda não têm atendimento adequado. O texto também prevê mais investimentos para a infraestrutura das próprias operadoras.
2: Juscelino Filho, do Maranhão, é favorável ao projeto que estabelece novas regras para o compartilhamento de postes de energia elétrica por empresas de telecomunicações. A proposta busca ampliar a organização das redes e garantir acesso isonômico à infraestrutura.
3: O texto atribui à ANEEL e à Anatel a definição das regras técnicas e econômicas do compartilhamento e prevê prazo de 5 anos para regularizar ocupações irregulares. A proposta, que tem o apoio de Juscelino Filho, também incentiva a modernização da infraestrutura.
4: Segurança Pública.
2: Mário Frias, do PL de São Paulo, defende ampliar o prazo da prisão temporária em investigações de organizações criminosas e associações criminosas de alta complexidade. A medida vale para casos que dependam de provas como quebras de sigilo e análise de dados digitais.
3: Pela proposta, a prisão temporária poderá durar até 40 dias, com possibilidade de prorrogação por igual período, mediante decisão judicial fundamentada. Segundo Mário Frias, o texto também estabelece prazo de 30 dias para o Ministério Público se manifestar após a conclusão do inquérito.

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1: Justiça.
2: Felipe Francischini, do Podemos, do Paraná, quer reforçar a proteção patrimonial da mulher na dissolução do casamento ou da união estável. Ele defende que medidas de bloqueio e proteção de bens não poderão atingir imóveis ou outros bens dados como garantia em financiamentos.
3: Felipe Francischini afirma que a medida evita que bens que ainda pertencem juridicamente ao banco ou a outro credor sejam incluídos na proteção patrimonial. Segundo o deputado, a intenção é assegurar que as medidas incidam apenas sobre bens efetivamente disponíveis.
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2: O jornal Câmara dos Deputados irá a Salvador nesta sexta-feira para mais uma gravação itinerante da Voz do Brasil nos estúdios de emissoras da Rede Câmara de Rádio.
3: Lado a lado, um âncora da Rádio Câmara de Brasília e um âncora da emissora local vão apresentar as principais notícias do dia. O programa gravado em Salvador irá ao ar na próxima segunda, dia 31.
2: Termina agora o jornal Câmara dos Deputados, produzido pela Rádio Câmara, com trabalhos técnicos de Everson Urani e apresentação de Márcio Aquiles Sardi e Val Monteiro. Boa noite.
3: Uma ótima noite. Você fica agora com o Minuto do TCU.
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10: Olá, eu sou Isabela Azevedo e começa agora mais um Na Trilha da História. Hoje nós iniciamos uma série de 3 episódios para homenagear e contar a trajetória de Vinícius de Moraes. Neste primeiro programa, vamos contar detalhes sobre a juventude do compositor. Antes de apresentar nosso entrevistado, vamos ouvir um resuminho dessa história?
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11: Vinícius de Moraes nasceu em 19 de outubro de 1913, na Gávea, Rio de Janeiro. Aos 17 anos, ingressou na Faculdade de Direito do Catete, um ambiente católico e conservador, o que influenciou fortemente o início da produção literária dele. Publicou o primeiro livro de poesias em 1933. O segundo saiu no ano seguinte e rendeu-lhe um prêmio no valor de 5 contos. Em 1938, o carioca de 24 anos apaixonou-se por Beatriz Azevedo de Melo, uma mulher que lia os modernistas, que estudou na Europa. Casaram-se por

0: procuração, às escondidas, enquanto Vinícius partia para estudar literatura em Oxford, na Inglaterra.
1: E quem está na ponta da linha para conversar com a gente sobre a juventude de Vinícius de Moraes é o jornalista e biógrafo José Castelo, autor da biografia Vinícius de Moraes, o poeta da paixão. Castelo, muito obrigada, viu, por ter aceitado meu convite para participar do Na Trilha da História de hoje.
2: Eu que agradeço.
1: Bom, nesse primeiro bloco do programa, eu queria que você resumisse de forma curtinha, só para dar um pontapé mesmo no nosso papo, quem que foi esse jovem Vinícius e que paralelo a gente pode fazer com o velho Vinícius, o mais conhecido do público, né? Quem que era o jovem em Sim. relação ao velho Vinícius?
2: Olha, o jovem Vinícius foi, em quase tudo, o contrário do Vinícius que nós conhecemos. Até o momento em que ele vai para Oxford, em 1938, aos 25 anos, para estudar e depois se casa com sua primeira mulher, Tati, até esse momento, o Vinícius era um homem tímido, fechado, muito conservador em termos de ideias, católico, era um escritor que escrevia uma literatura clássica, antiga, digamos assim, versos longos, muito torturado, com problemas espirituais, com a culpa, com sentimentos de remorso. Ou seja, tudo ao contrário do Vinícius, que depois de casar com a Tati, em 39, aos 26 anos, se torna finalmente Vinícius. Tati, a primeira mulher dele, foi, na verdade, uma espécie também de madrinha dele. Foi ela que o puxou para o mundo. A partir daí, o Vinícius se torna um homem guiado pelo amor, pela paixão e pela liberdade, pela obsessão de liberdade. Então, ele deixa de ser o conservador que ele era, o cara tímido, fechado, trancado, cheio de dúvidas, de suspeitas, e se joga na vida.
1: Vou tocar aqui para você a pergunta de uma ouvinte nossa, Castelo, a Aline, da Bahia. Vamos ouvir.
3: Olá, meu nome é Aline, estou na cidade de Vitória da Conquista, na Bahia, e tenho curiosidade de saber se Vinícius de Moraes escrevia poemas e sonetos desde jovem, ou só numa idade madura, com mais experiências que deve ter tido, é que ele começou a escrever.
2: Olha, Aline, o Vinícius, desde muito cedo, escrevia poesia. Ele estudou num colégio de jesuítas, o Colégio Santo Inácio, que é um colégio bem tradicional do Rio de Janeiro, onde, aliás, eu também estudei.
1: Olha só.
2: Uns anos depois. Quando ele estava no Santo Inácio, ele tinha vergonha de dizer que escrevia poesia. Ele escrevia, mas escrevia escondido. Um dia, ele resolveu confessar, quase como se fosse um crime, a um amigo muito próximo de colégio que escrevia poesia. O amigo ficou escandalizado, porque naquele momento, para aquela geração que frequentava o Santo Inácio, filho de famílias católicas, tradicionais e tal, a poesia era uma coisa das mulheres, das meninas. Homem não escrevia poesia, como se isso afetasse a masculinidade dele, entendeu? Então, Vinícius, realmente, nesse momento, ele já estava na contramão. Ele publicou livros muito cedo. O primeiro livro dele, O Caminho para a Distância, foi publicado aos 19 anos. Ele publicou o Forma Exegese logo depois, sempre nessa linha que eu já descrevi. Versos antigos, torturados, metafísicos, com questões espirituais, mas já era um poeta que publicava livros.
1: Antes da gente terminar esse bloco, uma questão de um outro ouvinte, nosso ouvinte Henrique Lima, do Rio de Janeiro. Ele pergunta se Vinícius era próximo na juventude de compositores populares, como Noel Rosa, Pixinguinha, enfim, ou se ele não tinha esse contato.
2: Não. Na primeira parte da juventude, ele não tinha essa proximidade, embora, desde também muito garoto, ele já gostasse de tocar violão e já tinha, inclusive, uma banda de colégio lá no Santo Inácio que ele criou com amigos, tá? E ele ficou amigo dos irmãos Tapajós, que depois se tornariam célebres na história da música popular, e que foram companheiros do Vinícius no colégio, e que tocavam com ele em exibições do colégio e tudo. Mas realmente, só depois do casamento,

0: com a Tati é que ele, digamos, cai no mundo. Antes disso, ele já tinha conhecido Manuel Bandeira, Carlos Drummond de Andrade e outros grandes poetas, mas era tudo ainda muito formal e ficava no campo da literatura. A música, o mundo da música, ele só entra depois.
1: Maravilha. Castelo, vou interromper a nossa entrevista para a primeira música do programa de hoje, pode ser?
0: Pois não, pode
1: Para
0: ser, vamos lá.
1: começar, eu gostaria que a gente ouvisse a canção Como Dizia o Poeta, que propõe uma reflexão sobre a vida e traz versos que eu acho muito interessantes, que dão uma pista, né, sobre a história do Vinícius de Moraes. Um trecho diz assim: Porque a vida só se dá para quem se deu, para quem amou, para quem chorou, para quem sofreu. A vida do Vinícius só podia ser vivida com paixão, né, Castelo?
0: Só paixão, exatamente. É por isso que o meu livro se chama O Poeta da Paixão.
1: Exatamente. E tem um outro trecho interessante que eu queria que você comentasse. Ele fala o seguinte: Mesmo o amor que não compensa é melhor que a solidão. Meu Deus, que medo da solidão, hein? Até o amor que não compensa é melhor que a solidão.
0: Ele tinha medo da solidão, mas ele também era um homem que só conseguia viver em estado de paixão. Tanto assim que ele teve 9 casamentos oficiais e ele separou de todas essas mulheres, sendo ainda muito amado. Mas ele separou porque havia amor, mas não havia mais paixão. E para ele a paixão, o estado de estar apaixonado, era fundamental. Sem esse estado, por melhor que fosse o casamento, a relação amorosa, para ele não interessava mais.
1: Vamos lá então, vamos ouvir Como Diz o Poeta, composição de Vinícius de
0: Vamos
1: Moraes e
0: lá.
1: Toquinho, na interpretação da dupla, incluída no disco com o mesmo nome, lançado em 1971.

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0: Esta foi, como dizia o poeta de Vinícius de Moraes e Toquinho. No Na Trilha da História de hoje, nosso convidado é o jornalista e escritor José Castelo, autor de Vinícius de Moraes, O Poeta da Paixão, editado pela Companhia das Letras. Nós estamos falando sobre a juventude de Vinícius.
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0: No episódio de hoje, o jovem Vinícius de Moraes.
1: Castelo, vamos falar um pouco sobre a família de Vinícius, as origens. Quem que era o pai e a mãe de Vinícius?
2: O Vinícius, sobretudo na infância e na juventude, evidentemente, foi muito ligado à família. Ele nasceu na Rua Lopes Quinta, a rua tradicional da Gávea, bairro do Rio de Janeiro. Mas logo depois, 3 anos depois, parece, a família se mudou para Botafogo, que é um bairro super tradicional do Rio também, né? E a família teve vários endereços em Botafogo. Ele é filho, em resumo, de uma família de classe média remediada. Uhum. Não é uma família rica, entendeu? Não é uma família rica, mas é uma família de classe média remediada e tipicamente carioca. E foi estudar no Colégio Santo Inácio, que fica em Botafogo, né? Aliás, até hoje. Uhum.
1: E o Clodoaldo, pai dele, era professor de francês, poeta, enfim, escrevia poesias, e a mãe era pianista, né?
2: Sim. O pai escrevia poesia, até onde eu saiba, não há nem nada guardado da poesia do Clodoaldo. E a mãe era pianista, mas também Lídia, né? Mas na verdade também não foi uma grande pianista. Ela tocava piano, sim, gostava muito de música, e certamente é pelo caminho da mãe, sobretudo, que começa essa paixão primitiva, né, do Vinícius pela música.
1: Agora, você falou que não ficou nada do Clodoaldo, a gente não tem vestígios, mas um primeiro poema do Vinícius ele teria roubado ali do pai para dar para uma namorada, não tem uma história dessa?
2: Sim, exatamente. Ele roubou um poema do pai para dar para a namorada, usou o poema, portanto, e aí já está o Vinícius adulto, né? Como instrumento de sedução, né? Na verdade. O objetivo aí não era literatura, era ganhar a moça. Uhum. Então não tinha esse pudor se era dele, se era do pai, ele disse que era dele, mas ele foi um menino mesmo, menino ainda, um menino esperto. Muito tímido, mas muito esperto e já muito apaixonado pelas meninas com que ele convivia. Essa paixão do Vinícius pelas mulheres, embora ele vivesse até os 20 anos como uma paixão perigosa, algo meio satânico, essa visão tradicionalista antiga a respeito da mulher, de que a mulher encaminha o homem para o mal, que a mulher acaba com a vida do homem, esses preconceitos todos horríveis, nojentos, né, que cercam a figura da mulher para uma certa geração e talvez para algumas pessoas ainda hoje, o Vinícius viveu isso intensamente na juventude e isso aparece nos 2 primeiros livros de poesia dele, em que a mulher ou é muito idealizada, quase como se fosse uma Virgem Maria, ou é quase como uma serpente que veio para trazer o mal para ele, entendeu? Uhum. Ele vacila entre esses 2 extremos. De qualquer forma, é sempre positiva ou negativa uma imagem idealizada a respeito da mulher, que só se rompe, em definitiva, eu insisto, quando ele conhece e se casa com a Tati.
1: Mas a relação com os pais era próxima? Era afetuosa? Ele tinha outros irmãos, né? Tinham vários irmãos. Aliás, os irmãos todos com nomes muito pomposos, né? Ele mesmo chamava Marcos Vinícius, né? Com T, assim.
2: Ele chamava Marcos Vinícius e depois foi no cartório, já adulto, e tirou o Marcos, né? Pra ser só Vinícius. Ele mesmo foi no cartório trocar o nome dele. Uma das irmãs, Letícia... Letícia, quase escrito em latim, né? L-A-E, Letícia com 2 T's, entendeu? O outro irmão é Hélios também. Quer dizer, só na escolha desse nome, isso é que eu quero destacar, que eu acho importante, só na escolha desses nomes já mostra o quanto a família, e especialmente o Clodoaldo, eram tradicionalistas, entendeu?
1: E é interessante que ele próprio muda o nome, mostrando que ele fez essa transição para o popular. Assim, será que a gente pode fazer esse traçar esse paralelo?
2: Ele mudou o nome como mudou a vida, né? Uhum. Ele mudou a vida. Não se afastou da família por isso, pelo contrário. Ele teve um contato grande com a família sempre, com as irmãs, né? Mas ele vivia uma outra vida, né? Era uma vida do mundo, ele vivia para o mundo e não era mais uma vida como a vida educada daquela família e como as irmãs e o irmão continuaram a ser pessoas pacatas, da classe média, mais conservadora, mais quietas, mais isoladas. Ele fez o caminho contrário.
1: Perfeito. Castelo, vamos ver outra música. Eu queria que a gente ouvisse agora a

0: Canção Poeta Aprendiz, de Vinícius e Toquinho. Uma letra que faz um paralelo bem legal com a infância do poeta, sobre a qual a gente acabou de falar. A interpretação é também de Toquinho e Vinícius.
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2: Ele era um menino muito levado, namorador, briguento. Isso na praia de Cogotá, na Ilha do Governador, onde ele morava nessa ocasião, onde passava suas férias. 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

0: Nós ouvimos Poeta Aprendiz, composição de Vinícius de Moraes e Toquinho. Hoje, no Na Trilha da História, nós estamos batendo um papo com o jornalista e escritor José Castelo, autor de Vinícius de Moraes, O Poeta da Paixão, editado pela Companhia das Letras. Nós estamos falando sobre a juventude de Vinícius.
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0: Castelo, nesse bloco, eu queria falar um pouco mais sobre a adolescência, os estudos do Vinícius. Já deu várias pistas, né, na nossa conversa anterior. Mas antes disso, eu queria que a gente ouvisse a pergunta da nossa ouvinte Patrícia, do Rio de Janeiro.
2: Oi, Isabela. Oi, José. Me chamo Patrícia, sou do Rio de Janeiro. Gostaria de saber quais foram os ídolos do nosso poetinha Vinícius de Moraes. Obrigada.
3: Olha, Patrícia, o Vinícius foi muito influenciado por um grupo de escritores católicos que estudaram com ele na faculdade de Direito. O Vinícius entrou para a faculdade muito jovem, com 17 até, né?
0: 17.
3: Então, ele foi muito precoce. E o Otávio de Faria, que é o maior escritor católico do século XX brasileiro, era, além de católico, ultraconservador. Tinha uma visão muito conservadora e fechada do mundo. E ele era um ou dois anos mais velho que o Vinícius. Pouca coisa, mas exerceu sobre o Vinícius uma influência muito grande. Era uma espécie de mestre do Vinícius.
0: Um mentor intelectual, né? Alguma coisa assim.
3: É, exatamente. E aí, naturalmente, as leituras que o Vinícius fazia, os autores que ele admirava, as personalidades que ele admirava, vinham tudo dessa influência muito forte que o romancista Otávio de Faria teve sobre ele. Agora, por outro lado, a gente tem que reconhecer que o Otávio de Faria foi uma figura muito importante em incentivar o Vinícius a escrever e a se entregar à literatura. Porque, talvez até pela timidez dele e tal, ele sozinho não tivesse conseguido, não digo se lançar no mundo, mas se lançar no mundo literário, né?
0: Castelo, vou tocar outra pergunta aqui, vou passar outra pergunta de ouvinte. Vamos ouvir agora a questão do Juvenal, da Bahia.
4: Juvenal Lima, Salvador, Bahia. A minha pergunta é: quais as referências políticas do Vinícius quando ele era mais jovem?
3: Pois é, Juvenal. O Vinícius, garoto, e até por influência dessa turma do Otávio de Faria, ele tinha um pensamento muito conservador. Ele sempre discutindo sobre a vida, sobre a política, com essas pessoas. Ele chegou, por exemplo, a frequentar a Ação Integralista Brasileira, que era um movimento nacionalista de inspiração fascista, que também tinha, naturalmente, era um movimento político, mas que também tinha a sua ação entre os jovens. E o Otávio de Faria era ligado a esse grupo conservador da Ação Integralista Brasileira, e o Vinícius se aproximou do grupo para participar, inclusive, de algumas reuniões das milícias integralistas, coisas assim. Então, o Vinícius, na juventude, ele era

0: um sujeito de pensamento conservador. A gente diria hoje que ele era um sujeito de direita. Tudo muda quando ele conhece a Tati, que era feminista, era de esquerda, não tinha religião, era o oposto dele. E ele se apaixona pela Tati, renega tudo que ele viveu até ali e muda completamente de lado. Então, só no momento desse casamento com a Tati, em 1939, surge o Vinícius libertário, progressista, o Vinícius do mundo, que nós conhecemos e que se consagrou, não só na música popular, mas também na literatura.
1: Castelo, vamos ouvir outra música?
0: Vamos lá.
1: Agora, até como curiosidade, eu queria que a gente ouvisse uma das primeiras composições do Vinícius, lá da década de 30, que é Loura ou Morena, uma parceria com Haroldo Tapajós. Uma letra super simples, bem juvenil, né? Em que ele fala sobre as qualidades físicas das mulheres. Composição que ainda é muito distante, né, das letras que iriam consagrar Vinícius de Moraes como grande nome, né, da música popular brasileira, né, Castelo? Nesse início, as composições eram mais juvenis, né?
0: Sim, ele conheceu os irmãos Paulo e Haroldo Tapajós ainda na época do Santo Inácio,
1: Na
0: acho que em
1: escola.
0: 1927. E ele começou a compor com eles, aliás, foi com eles que ele compôs o Loura ou Morena, né? Com os irmãos
1: Exatamente.
0: Tapajós. E compôs outras músicas também, né? Pra você ter uma ideia, também nessa época, ele já tinha as suas namoradas, mas essas namoradas eram, em geral, amigas de suas irmãs. Estava tudo ainda muito fechado, em
1: Entendi.
0: família,
1: Entendi.
0: laços de sangue ainda muito fortes. É nesse momento que ele compõe essas primeiras músicas, que são muito diferentes das músicas que o consagraram, né? Mas são músicas importantes também.
1: Então, para satisfazer a nossa curiosidade, vamos ouvir Loura ou Morena, de Vinícius de Moraes e Haroldo Tapajós, na interpretação do quarteto em si.

0: Nós ouvimos Loura ou Morena, uma das primeiras composições de Vinícius de Moraes na interpretação do quarteto em si. Hoje, no Na Trilha da História, nós estamos batendo um papo com o jornalista e escritor José Castelo, autor de Vinícius de Moraes, O Poeta da Paixão. Nós estamos falando sobre a juventude de Vinícius.
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0: Castelo, você conta uma história no seu livro que eu achei muito curiosa, que Vinícius, na sua juventude,

0: juventude, ele praticava jiu-jitsu, era um cara assim, ativo, né? Enfim, até tem um perfil meio brigão, é isso mesmo?
1: Sim, ele quando jovem era o garoto padrão da classe média, tipo o que tinha os hábitos, inclusive a ligação com o esporte intensa, que o próprio Colégio Santo Inácio incentivava, né, como jiu-jitsu, né, ele se dedicava a esse tipo de prática. Digamos assim, entre aspas, ele era um menino tipo saudável, entendeu? Mas dentro dele já tinha a poesia corroendo e levando ele em outra direção, né? Então, essa juventude, digamos, também entre aspas, normal do Vinícius, ela vai aos poucos te corroendo dessa juventude padronizada, em que ele era apenas mais um menino como os outros, ela vai aos poucos se desmanchando até surgir o Vinícius rebelde, que custa nascer, mas quando nasce vem de uma forma definitiva e forte. Então, às vezes é meio incompreensível, né? Como é que daquele menino surgiu o homem que nós conhecemos, né? É muito intrigante isso. E só mesmo acompanhando os livros dele, sobretudo mais ainda do que as músicas, para você ter uma noção um pouco melhor do que foi esse processo de transformação dele e como foi doloroso.
0: Castelo, eu queria voltar um pouco na história do Otávio de Faria, né? Esse amigo dele, que é um intelectual, né? Amigo da época do curso de direito, né? No Catete. Lendo
1: Sim.
0: seu livro, eu percebi que era uma relação muito intensa, né? Principalmente da parte do
1: Sim.
0: Otávio. Era uma relação que, às vezes, para o Otávio, podia ultrapassar de alguma forma os limites da barreira de uma amizade?
1: Podia ter ali, e o meu palpite, mas é apenas um palpite, tá? É de que havia, de fato, da parte do Otávio, uma paixão pelo Vinícius, entendeu? Só que o Otávio também era muito conservador, era mais conservador ainda que o Vinícius, e certamente tinha dificuldade de admitir para si mesmo essa paixão. É o que eu consigo imaginar, lendo as cartas do Otávio para ele, ouvindo as histórias a respeito da relação dos dois. Os dois viajavam sozinhos, muito, se isolavam dias em fazendas, em outros lugares, entendeu? Eles tinham uma relação de muita proximidade, que você pode imaginar, insisto, eu estou imaginando, é que tinha ali um namoro latente, pelo menos da parte do Otávio. De qualquer forma, você vê, hoje as relações homoafetivas são muito perseguidas e diabolizadas e satanizadas e o diabo. Você imagina isso
0: Naquela
1: há um
0: época.
1: século atrás,
0: É, com
1: entendeu?
0: certeza.
1: Como era difícil para um garoto como o Otávio aceitar primeiro para si mesmo, né, uma tendência homossexual e viver ou tentar manifestar a paixão platônica por um colega de faculdade. Aquilo era muito difícil para eles. Então, o que eu consigo entender é que houve, sim, da parte do Otávio, uma paixão platônica forte, mas tudo ficou muito exprimido pelos preconceitos e as normas, né, e a rigidez em que a classe média, sobretudo, vivia na época.
0: Castelo, no próximo bloco, eu queria que a gente falasse sobre a partida de Vinícius para Oxford, na Inglaterra, que ocorreu pouco tempo
1: Sim.
0: depois que ele conheceu a mulher que viraria sua primeira esposa. Para introduzir esse tema, eu
1: Sim.
0: queria que a gente ouvisse o próprio Vinícius declamando o soneto de separação. Esse poema ele escreveu a
1: Eu...
0: bordo do navio rumo à
1: Sim.
0: Inglaterra em 1938, foi isso mesmo?
1: Ele escreveu esse poema em setembro de 1938, para ser mais preciso, a bordo do navio Highland Patriot, que é o navio que ele tomou para fazer a viagem do Brasil à Inglaterra, em setembro de 1938. Ele estava se separando da Tati, né, com quem ele acabou se casando por procuração, e também se separando do Brasil, da família, dos amigos, né?
0: Vamos ouvir então essa faixa preciosa do disco Antologia Poética, que reúne várias poesias de Vinícius declamadas pelo próprio poeta. Quem toca o piano no fundo é Tom Jobim, que canta o poema na segunda parte. Vamos ouvir então Soneto de Separação com Vinícius de Moraes e Tom Jobim.
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0: Nós ouvimos Vinícius de Moraes declamando e Tom Jobim tocando e cantando o soneto de separação, poema escrito por Vinícius de Moraes a bordo do navio rumo à Inglaterra em 1938. Hoje, no Na Trilha da História, nós estamos conversando com o jornalista e escritor José Castelo, autor de Vinícius de Moraes, O Poeta da Paixão, editado pela Companhia das Letras.
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0: Castelo, o Vinícius recebeu uma bolsa, né, do Conselho Britânico para estudar a língua e literatura inglesa na Universidade de Oxford e partiu para lá em 1938. Mas pouco antes disso, como você falou, ele tinha conhecido Beatriz Azevedo de Melo, a Tati. Então ele foi de coração partido,
2: sim,
0: né?
2: Sim, foi isso. E a paixão persistiu, mesmo com a distância, né? Ele ficou lá, ele trabalhou como assistente de um programa brasileiro na BBC, ele conheceu também alguns intelectuais brasileiros que moravam ou frequentavam na Inglaterra, ele instalou-se numa vida lá, mas a paixão continuava e ele, em 1939, ele se casou com a Tati por procuração, né? Ele se casou e regressou, aliás, para o Brasil no fim desse ano mesmo, de uma forma imprevista, porque foi quando começou a Segunda Guerra Mundial e ele teve que voltar.
0: Voltou correndo, né? Mas falando um pouquinho mais sobre esse período que ele estava em Oxford, foi um período de mais solidão, de mais de meditação, de estudo realmente? Como é que foi esse período para o Vinícius?
2: Foi um período de mais solidão, certamente, né? Porque ele estava vivendo num país estrangeiro, por mais que ele tenha feito amizades e encontrado brasileiros, e inclusive conseguido trabalhar um pouco, além de estudar, certamente o sentimento de solidão

0: solidão, que já aparece aí nesse soneto da separação que nós ouvimos, soneto de separação, foi um sentimento muito forte. Mas, ao mesmo tempo, nesse momento, já começava a nascer dentro dele o outro Vinícius. E isso se expressa na poesia dele. Por exemplo, foi em Oxford, em 1939, que ele escreveu a célebre Balada do Mangue, que é um dos poemas mais famosos dele, e que é um poema sobre as prostitutas do mundo.
1: Uhum.
0: Então você começa a perceber que naquele momento, lá com aquela distância, começa a surgir nele um poeta completamente diferente, que começa a tratar de temas humanos, temas da vida real, né? Ele se torna um poeta do chão, do real. Isso ainda não aparece na vida objetiva dele, porque ele é um estudante estrangeiro, né? Mas já aparece escandalosamente, eu diria, na poesia dele.
1: Castelo, antes de terminar esse bloco, eu queria que a gente ouvisse a pergunta da nossa ouvinte Maíra.
2: Olá, Isabela, aqui é Maíra, sou de Maceió, Alagoas, e eu queria perguntar para quem o Vinícius de Moraes fez o soneto da fidelidade. Um beijo, obrigada.
0: Foi um soneto dedicado a Tati, né? E já escrito no seu retorno de Oxford, de onde ele voltou às pressas por causa da guerra, e onde ele fez uma parada em Lisboa, onde inclusive ele encontrou o Oswald de Andrade, o escritor modernista. E ele escreveu em Lisboa esse soneto.
1: Então vamos para terminar esse bloco, eu proponho que a gente ouça uma versão da música Eu Sei Que Vou Te Amar, composição de Vinícius de Moraes, Tom Jobim, na voz de Maria Creuza, com o violão de Toquinho e com o próprio Vinícius declamando o soneto da fidelidade que ele fez, né, ali casado com a primeira esposa Tati, já na volta da Europa para o Brasil depois que estourou a Segunda Guerra Mundial. Uma gravação muito bonita, vamos ouvir.

0: Nós ouvimos a música Eu Sei Que Vou Te Amar, de Vinícius de Moraes e Tom Jobim, na voz de Maria Creuza e no violão de Toquinho, com Vinícius declamando o Soneto da Fidelidade, escrito em Portugal, na volta de Vinícius para o Brasil em 1939. Hoje, no Na Trilha da História, nós estamos conversando com o jornalista e escritor José Castelo, autor do livro Vinícius de Moraes, O Poeta da Paixão, editado pela Companhia das Letras. A gente está falando sobre a juventude de Vinícius.
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0: Castelo, depois de voltar ao Brasil em 1939, Vinícius se instalou com a Tati no Rio. Foi aí que ele decidiu estudar para entrar no Itamaraty?
2: Ele se instala e tem a primeira filha logo depois, a Suzana, né, que nasceu em 40. E ele aí tem que começar a trabalhar e ganhar a vida, porque ele se torna pai de família, né? Ele se envolve com o jornalismo, começa a escrever crítica de cinema, há inclusive um livro que reúne a crítica de cinema que ele escreveu para o jornal Amanhã, e começa a fazer outros trabalhos de colaboração com a imprensa em geral. E ele colaborou com vários jornais diferentes, dirigiu o suplemento literário do O Jornal, foi cronista, ele fez de tudo na imprensa e, naturalmente, quando ele opta pelo Itamaraty, já é na esperança de dar uma organizada maior ainda e melhor na sua vida. Em 1946, ele partiu para Los Angeles como vice-cônsul, que foi o primeiro posto diplomático importante que ele teve. Isso, portanto, em 1946, aos 33 anos, né?
0: Uhum.
2: Até aí, ele levou essa vida instável, mas muito rica, porque também levou ele a conhecer muita gente, né? Artistas importantes. Ele se aproximou do Niemeyer, se aproximou da Djanira, se aproximou do Pansetti, do pintor. Essa vida de jornalista o enriqueceu muito como pessoa.
0: Uhum.
2: E aí, para dar um rumo maior, em 1946 ele começa uma carreira diplomática, digamos assim, a sério, e aceita esse posto de vice-cônsul em Los Angeles, vai para lá onde ele passa 5 ou 6 anos. E chegou a conhecer gente importante como o cineasta Orson Welles, com uhum. quem ele estudou cinema lá.
0: Se eu não me engano, acho que eu vi no seu livro que até a Carmen Miranda apareceu em alguma das festas.
2: Até a Carmen Miranda, exatamente, muito bem lembrado. Você me ajudando a lembrar das coisas. Mas é isso, a Carmen Miranda, ele se aproximou da Carmen Miranda lá também, em Los Angeles. E tendo que levar à frente essa coisa dividida de novo, mais uma vez, né? Ele começa a ter essa vida diplomática formal, né? Mas ele, ao mesmo tempo, passa a frequentar um mundo de Hollywood, os artistas de Hollywood. Tudo que se espera de um diplomata é sempre um sujeito solene, né? Formal, que representa o seu país, não fala nem em nome próprio, né? Fala em nome do país, do governo do país, né? Então, a figura do diplomata é essa figura mais impessoal, mais solene. E o Vinícius exerceu muito bem a diplomacia, mas, ao mesmo tempo, tinha terríveis conflitos com essa carreira diplomática, porque era também, e ao mesmo tempo, um homem jogado para o mundo, de espírito aberto, irreverente, que gostava de beber, que gostava muito das mulheres em geral, entendeu? Então, havia quase que dois Vinícius dentro dele. Então, ele tinha essa vida dupla. Essa divisão se materializa em cenas como... houve um dia em que morreu militar, um cara da Marinha brasileiro, lá em Los Angeles, comandante de um navio brasileiro, se não me engano. E aí foi enterrado em Los Angeles. E o Vinícius, como vice-cônsul, foi chamado para a cerimônia fúnebre. E chegou totalmente alcoolizado na cerimônia fúnebre. E conta a lenda, eu não consegui saber, mas muita gente me garantiu isso, que ele não conseguia ficar de pé direito e que ele chegou a cair em cima do túmulo.
0: Meu Deus!
2: Disse isso. Então, olha, eu não sei se é verdade, mas várias pessoas me contaram como verdade.

0: Eu escolho
1: E
0: acreditar.
1: faz muito sentido, porque o Vinícius, nessa época, já bebia muito. Então, ele conciliava essa vida boêmia de artista, de músico, de pessoa ligada ao cinema, com a sua vida formal. Ele tinha que ir lá fazer um discurso solene como representante do corpo diplomático. E é muito difícil, são duas coisas muito separadas, muito extremas, muito diferentes.
0: Com certeza.
1: E
0: É complicado,
1: acontecia
0: né?
1: cenas desse tipo, era muito difícil. Mas ele sobreviveu, digamos assim.
0: No seu livro, Castelo, você conta que o Vinícius de Moraes se ligou especialmente ao jazz nessa fase que morou nos Estados Unidos. Por isso que eu queria que a gente ouvisse a versão em inglês de Garota de Ipanema, mostrando essa volta que a vida deu, né, para Vinícius. Ele se conecta muito com o jazz nessa segunda metade da década de 40, quando ele viveu nos Estados Unidos. Mais tarde, ele inaugura a Bossa Nova com Tom Jobim e João Gilberto. E as suas composições, especialmente Garota de Ipanema, seriam gravadas por vários músicos de jazz nos Estados Unidos, dando essa volta, né, na vida de Vinícius. É interessante notar, né, Castelo?
1: E são famosas até hoje nos Estados Unidos, né? Tocam muito, são músicas do repertório internacional, né? Não só da música brasileira.
0: Vamos ouvir então, Garota de Ipanema, de Vinícius de Moraes Tom Jobim, na voz de uma das grandes damas do jazz, Ella Fitzgerald. Na interpretação dela, Garota de Ipanema se transformou em Garoto de Ipanema, The Boy from Ipanema, numa gravação de 1965. Vamos ouvir. 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

0: Essa foi The Boy from Ipanema, Garoto de Ipanema em português, composição de Vinícius de Moraes e Tom Jobim, na versão da grande cantora de jazz Ella Fitzgerald. Hoje, no Na Trilha da História, nós estamos conversando com o jornalista e escritor José Castelo, autor de Vinícius de Moraes, O Poeta da Paixão, editado pela Companhia das Letras. A gente está falando sobre a juventude de Vinícius.
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0: Castelo, a gente está chegando no último bloco do programa e, para terminar, eu queria que você contasse brevemente, né?

0: dois episódios que marcam, na minha opinião, uma das transições ali da fase mais jovem, mais despreocupada do Vinícius para uma fase mais adulta, né, em que ele começa a caminhar rumo ao envelhecimento. O primeiro é a morte do pai dele, o Clodoaldo. E o segundo, na minha opinião, é a separação também definitiva da Tati. Começando pela morte do pai, ele recebeu essa notícia quando estava em Los Angeles, né?
1: Ele tem um poema lindíssimo, em que ele descreve melhor do que ninguém essa história, né? Ele recebeu a ligação no meio da noite, né? Logo depois, dentro do desespero dele, ele escreve esse poema, que é um dos poemas mais belos que o Vinícius escreveu. Nesse momento, como em alguns momentos como esse, ele pagou o preço de viver uma vida tão independente. Quer dizer, ele não pôde estar perto do pai nessa hora, por exemplo, né?
0: Uhum. Esse texto que você citou, esse poema, chama A Elegia na Morte de Clodoaldo Pereira da Silva Moraes, poeta e cidadão.
1: Exatamente, é lindo, eu sugiro a todos que leiam esse poema.
0: Pois é, vamos ler um trechinho, vou ler um trechinho para vocês, só para ter um gostinho do que é. Começa assim: a morte chegou pelo interurbano em longas espirais metálicas. Era de madrugada.
2: Ouvi a voz de minha mãe, viúva. De repente, não tinha pai. No escuro de minha casa em Los Angeles, procurei recompor tua lembrança depois de tanta ausência. Fragmentos da infância boiaram do mar de minhas lágrimas. Vi meu menino correndo ao teu encontro. Na ilha noturna, tinham-se apenas acendido os lampiões a gás e a clarineta de Augusto geralmente procrastinava tarde.
0: Era belo esperar-te, cidadão.
1: É muito bonito. É muito bonito. E aí já é o Vinícius, poeta pleno, maduro, que escrevia sobretudo com a emoção, com sentimentos fortes, uma emoção à flor da pele. Essa é a grande marca do Vinícius como poeta e como homem.
0: Pois é, e pouquinho tempo depois disso, Vinícius se separa de Tati, né, a primeira esposa. Também é um marco na vida dele, essa primeira separação. Depois viriam muitas separações, isso a gente vai falar em outro programa. Mas nesse momento foi algo marcante para a transição e para a vida de Vinícius?
1: Sim, e essa separação, na verdade, afasta ele de vez de uma rotina de família e transforma o Vinícius numa espécie de grande Dom Juan da cultura brasileira, porque a partir dali as paixões dele eram paixões enlouquecidas, fulminantes, mas que sempre duravam só alguns anos, tá? Uhum. Já não havia mais a ideia do casamento, embora ele morasse junto com a mulher e tudo, entendeu? Mas não havia mais a ideia de formar uma família, todas essas ideias mais tradicionais já não existiam mais na cabeça do Vinícius. Então, essa separação da Tati não foi apenas a separação de uma mulher, a separação de um casamento. Aliás, uma mulher, porque ele foi loucamente apaixonado, né, que é decisiva na vida dele. Mas foi a separação de um modelo de vida e de uma visão sobre o amor, né? A partir dali, ele se torna uma espécie de Dom Juan. Ele passa a viver grandes paixões e é assim que ele vai viver até o final de sua vida. E a partir daí, ele começa a levar uma vida de transformação assim. A cada mulher com que ele se envolve, surge uma espécie de novo Vinícius. Ele se renova através de cada paixão.
0: Perfeito. Ixi, tem muita história do Vinícius ainda para contar, viu, gente? Mas o meu papo de hoje com o jornalista e escritor José Castelo, autor de Vinícius de Moraes, O Poeta da Paixão, chegou, infelizmente, ao fim, mas só por hoje, tá? Porque nesse episódio a gente falou sobre a juventude de Vinícius de Moraes, mas eu queria convidar você, viu, José Castelo, pra gente continuar no programa na semana que vem para falar mais sobre a vida amorosa de Vinícius, a gente destrinchar esses 9 casamentos de Vinícius, que tal?
1: Quando
0: Posso
1: você quiser.
0: Posso contar contigo?
1: Vamos lá.
0: Muito obrigada.
1: Eu que te agradeço pela chance de voltar a falar aqui do Vinícius, que não me larga, não larga a mim também. Há 30 anos que esse homem me persegue.
0: Ah, que bom, tem que perseguir mesmo, não tem que largar não.
1: Muito é um karma obrigada. Na minha vida, mas é um bom karma.
0: Muito obrigada pela gentileza da entrevista. E a você, ouvinte, muito obrigada pela companhia, por ter nos prestigiado com a sua audiência. Para terminar este programa sobre a juventude de Vinícius de Moraes, eu proponho que a gente ouça uma música que traz uma reflexão muito bonita e muito profunda sobre a vida. Eu tô falando de Sei Lá, A Vida Tem Sempre Razão. Vamos ouvi-la na interpretação de Tom Jobim, Chico Buarque e Miúcha. Até semana

0: que vem, viu, Castelo? Tchau, tchau, pessoal.
1: Olha, sem dúvida, um abraço grande em você e muito obrigado de novo.
0: Valeu, obrigada, tchau, tchau.
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2: 8:59.
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